0: aposta em integração, inteligência e atuação coordenada para dificultar a circulação, o abastecimento e o financiamento das organizações criminosas. A atuação está organizada em três frentes. A primeira protege corredores logísticos estratégicos, com ações nas divisas do estado do Rio, com São Paulo, Minas Gerais e Espírito Santo, além de áreas da cidade fluminense, como a Avenida Brasil, a Linha Vermelha e a Linha Amarela. A segunda apoia a recuperação de territórios. E a terceira fortalece a segurança municipal. Uma estratégia de integração das forças nacionais e estaduais para combater o crime, disse o secretário nacional de Segurança Pública do Ministério da Justiça e Segurança Pública, Chico Lucas Veloso.
1: Integração entre forças federais, forças estaduais e forças municipais, integradas pela inteligência, tratando com firmeza o crime e respeitando o cidadão.
0: Os acordos de cooperação entre o Ministério da Justiça e o Estado do Rio têm vigência de 5 anos, com o município a

0: junto com todos os mecanismos modernos e tecnológicos que temos para combater o crime.
1: Entre janeiro e setembro, 16 operações integradas coordenadas pela Secretaria Nacional de Segurança Pública no Estado resultaram em mais de 3.300 prisões e na apreensão de quase 1.200 quilos de drogas. Reportagem Pablo Mundim.
2: Esclarecer fake news envolvendo a reforma tributária.
3: E promover a capacitação de profissionais, gestores e da sociedade sobre o tema.
2: Esse é o objetivo de uma força-tarefa da Receita Federal junto a outros órgãos.
4: Em uma ação conjunta com o Conselho Federal de Contabilidade, o SEBRAE e a Federação Nacional das Empresas de Serviços Contábeis, a Receita Federal anunciou uma força-tarefa para esclarecer sobre a reforma tributária e o eventual surgimento de notícias falsas, as fake news, no processo de implementação das novas regras. Entre as ações está um treinamento gratuito sobre as mudanças da reforma. O curso é voltado principalmente para profissionais da área e gestores, mas pode ser acessado por qualquer cidadão que deseje entender as novas regras. O secretário da Receita Federal, Robson Barreirinhas, falou da importância dessa capacitação.
5: A gente sabe que tem muita desinformação nas redes sociais, muita gente promovendo desinformação. Olha, vai ser um desastre a reforma, olha o problema que você vai ter. A nossa orientação é que busque o profissional de contabilidade, acompanhe os nossos cursos, as nossas orientações. É um curso sistematizado, desde a orientação mais geral, mas até aquela mais aprofundada em relação aos lançamentos contábeis.
4: Durante todo o ano de 2026, está sendo realizada a fase de testes e adaptação operacional da reforma tributária. Entre 2027 e 2032, a reforma passará a ser implementada de forma gradual. A previsão é que em 2033 o modelo já esteja completamente ativo. A reforma tributária substitui 5 impostos sobre o consumo por um modelo unificado, o IVA, Imposto sobre Valor Agregado. O presidente do Conselho Federal de Contabilidade, Joaquim Bezerra, comentou os impactos da reforma.
6: Os empresários vão poder ter a oportunidade de entender mais qual é o funcionamento de seus negócios, de seus empreendimentos, a dinâmica fiscal de sua empresa.
4: O curso de capacitação sobre a reforma tributária oferecido pela Receita Federal

0: Mito. O denunciante não é obrigado a se identificar, mas para isso, o anonimato deve ser solicitado durante o atendimento.
1: O Disque 100 substitui serviços de emergência?
0: Isso também é um mito. Um serviço não substitui os outros. Em cenários de perigo iminente, não hesite em procurar a Polícia Militar pelo 190, o Corpo de Bombeiros ligando 193 ou o SAMU no 192.
2: Se comprovada a violação, o agressor poderá ser responsabilizado?
0: Verdade, mas sempre respeitando o devido processo legal e observando o direito ao contraditório, ampla defesa e a presunção da inocência.

0: fé. Por isso, o serviço Disque 100 e outros canais de denúncias devem ser utilizados com responsabilidade.
1: É preciso apresentar provas materiais para a abertura de um protocolo de denúncia?
0: Mito. As provas ajudam na apuração, mas não são obrigatórias, porque nem sempre é possível reunir materiais que comprovem uma violação. Mas algumas informações são essenciais para o prosseguimento da denúncia, como o nome da vítima e do autor, local, data e a descrição do episódio. Vale lembrar que a ligação para o Disque 100 é gratuita e, além do atendimento telefônico, o serviço recebe denúncias pelo WhatsApp, Telegram, videochamadas em língua brasileira de sinais e presencialmente na sede do Ministério dos Direitos Humanos e da Cidadania, em Brasília. Reportagem Graziele Bezerra.
2: E quem precisar recorrer ao Disque 100 pelo WhatsApp, anote aí, o número é 61 99611 0100.
3: A prova nacional docente, a PND, será realizada neste domingo, dia 20, em 806 cidades de todo o país.
2: A avaliação pode ser usada em processos seletivos e concursos públicos para a carreira de professor da educação básica.
4: Neste domingo acontece a Prova Nacional Docente. A avaliação é destinada a concluintes de licenciaturas, graduados e profissionais da educação interessados em utilizar a nota em processos seletivos para a carreira docente. Nesta edição, a PND tem uma função a mais. A mesma avaliação teórica será utilizada como Exame Nacional de Desempenho dos Estudantes, o ENAD das licenciaturas. A prova avalia a formação dos estudantes que pretendem atuar na educação. O diretor de graduação do Instituto Federal do Tocantins, Daniel Marra da Silva, destaca que a avaliação é fundamental para certificar o conhecimento dos futuros educadores e dos cursos de licenciaturas.
5: Além de avaliar o desempenho do estudante no curso e nos dar um retrato de como que o curso está sendo desenvolvido mesmo, da qualidade, ou nos oferece subsídios para melhorias, né? Também oferece essa oportunidade ao estudante de, a partir do desempenho, assumir um concurso público por instituições que adotem esse sistema.
4: A prova tem duas partes. São 30 questões objetivas e uma discursiva de formação geral docente, além de outras 50 questões específicas da área de licenciatura. Ao todo, são 21 áreas avaliadas, entre elas pedagogia, matemática, história, geografia e educação física. Elisiane Marim Galeazzi, estudante de Farroupilha, no Rio Grande do Sul, vai participar do exame e fala como se preparou.
6: É importante desenvolver uma boa capacidade de interpretação, relacionando os conteúdos estudados com as situações concretas da prática docente.
4: João Antônio, estudante de Física em Palmas, Tocantins, também vai participar. Para ele, a carreira já está definida e será dentro da sala de aula.
7: A gente vê uma grande tendência a pessoas desistirem da educação, da sala de aula. Eu me sinto transformado pela educação. E eu quero levar isso para frente.
4: É preciso ficar atento aos horários. Os portões abrem ao meio-dia e fecham impreterivelmente à 1 da tarde pelo horário de Brasília. A prova começa à 1h30 e termina às 7 da noite. O candidato deve levar documento oficial com foto e caneta esferográfica preta de material transparente. O celular e outros eletrônicos devem ser desligados e guardados no envelope porta-objetos. O local de prova está no cartão de confirmação da inscrição disponível no sistema PND. Colocução de Edinaldo Júnior, reportagem Pablo Mundim.
3: Hoje é Dia Nacional de Conscientização e Incentivo ao Diagnóstico Precoce do Retinoblastoma,
2: que é o câncer nos olhos mais comum em crianças.
3: A melhor estratégia de combate à doença é observar os olhinhos e fazer exames preventivos.
2: E o tratamento está disponível no Sistema Único de Saúde.
8: O retinoblastoma é um tipo raro de câncer ocular que se desenvolve na retina. Ele acomete principalmente crianças com menos de 5 anos de idade. É o tumor intraocular mais frequente na infância. A chefe do Serviço de Oncologia Pediátrica do Instituto Nacional do Câncer, o INCA, doutora Sima Firman, fala dos sintomas da doença.
9: Os principais são a leucocoria, que é o reflexo branco na pupila quando a luz incide. Mas tem outros sinais e sintomas também importantes, como o estrabismo, ou mesmo o olhinho vermelho, né, que fica vermelho, ou dor, ou queda da visão. São sintomas importantes e que merecem uma investigação o mais rápido possível.
8: E hoje é o Dia Nacional de Conscientização

0: prevenção e incentivo ao diagnóstico precoce do retinoblastoma. Descobrir a doença com antecedência é fundamental para um tratamento de sucesso, com até 98% de cura, diminuindo assim as chances de cegueira. O retinoblastoma ganhou maior visibilidade após a filha dos jornalistas Thiago Leifert e Dayana Garbim receber o diagnóstico da doença. Depois disso, o casal criou uma ONG e uma campanha De Olho nos Olhinhos, que incentiva pais e responsáveis a fazerem pelo menos um exame de vista a cada 6 meses para afastar o risco da doença. A campanha tem o apoio do Instituto Nacional do Câncer. Thiago Leifert fala da importância do diagnóstico precoce.
1: Retinoblastoma atinge crianças de 0 a 5 anos. Elas não vão falar que elas não estão enxergando, elas vão tentar se adaptar e cabe a nós, os adultos que estão ali em volta, a gente tem que ficar de olho nos olhinhos. Então a gente decidiu compartilhar com as famílias para que as pessoas pudessem chegar ao tratamento antes do que a gente conseguiu. Não só as famílias, também professores, a tia da creche, grupo do futebol, do seu condomínio, todo mundo tem que ficar de olho nos olhinhos.
0: O Sistema Único de Saúde oferece tratamento integral para o retinoblastoma. Os pacientes são encaminhados para unidades de assistência de alta complexidade em oncologia. O SUS cobre exames, cirurgias, quimioterapia e radioterapia quando são necessárias. As informações sobre o tratamento estão disponíveis em gov.br/inca. Com locução de Thaísa Vitória, reportagem Cleide Lopes.
2: A Anvisa, Agência Nacional de Vigilância Sanitária, proibiu a importação, o armazenamento, a distribuição, a comercialização e a propaganda e também o uso da caneta de GLP-1 denominada T36.
3: O medicamento não possui registro sanitário junto à Anvisa e não teve a sua segurança e eficácia avaliadas no Brasil.
2: A comercialização desse produto, popularmente conhecido como caneta emagrecedora, por meio do site golfarma.shop, também foi proibida.
3: O site vinha anunciando medicamentos sem registro no Brasil, à base de tirzepatida ou que alegavam supostamente ter como princípio a retatrutida, substância que ainda não possui registro em nenhum país do mundo.
2: É importante esclarecer que sites em geral não podem vender medicamentos para qualquer indicação, em nenhuma hipótese.
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3: Pegue lanterna, capacete, calça e sapato fechado e vista-se com roupas confortáveis.
2: A nossa viagem hoje é no escuro, mas de uma beleza plena.
3: Vamos conhecer as cavernas da Chapada Diamantina, na Bahia.
2: E você ainda tem a opção de visitar uma das mais de 30 mil grutas e cavernas espalhadas por todo o Brasil.
5: Imagina caminhar por um ambiente onde a luz do sol não chega. Em salões subterrâneos, rios, formações rochosas e estruturas que levaram milhares ou até milhões de anos para se formar. É o universo das cavernas e grutas, patrimônio natural brasileiro. E no país, são mais de 30 mil, de acordo com o ICMBio, Instituto Chico Mendes de Conservação da Biodiversidade. E que tal conhecer algumas delas com a gente? Estamos na Chapada Diamantina, no interior da Bahia. E vamos começar nosso roteiro em Iraquara, conhecida como capital das grutas e cavernas. O guia turístico Rael de Souza, que nasceu na cidade, conta o que você pode encontrar pela região.
6: Iraquara é conhecida como a capital de grutas e cavernas do Brasil. Então, tem mais de 200 grutas catalogadas, somente tem 7 que é aberta à visitação. Eu vou citar aqui o nome de algumas dessas, das grutas, que tem Gruta da Fumaça, Lata Doce, Caverna Torrinha, Gruta da Pratinha, Gruta Azul, Maneiro, Bolo de Noiva.
5: Dessas grutas que o Rael acabou de citar, entre as mais famosas estão a Lapa Doce e a Gruta da Pratinha. Cada uma oferece uma experiência diferente. A Lapa Doce é uma caverna seca, com formações calcárias milenares e salões que chegam a 25 metros de altura. A única luz que entra é a da lanterna que acompanha os visitantes. Já a Gruta da Pratinha é chamada de Oásis do Sertão Baiano, pelas suas águas incrivelmente azuis e transparentes. Quem não perde a oportunidade de ir a essa região é a baiana Eliseni Fernandes, que hoje mora em São Paulo.
7: Lá em Iraquara mesmo, tem a gruta que fica na Fazenda Pratinha, né? Lá tem duas grutas, que é a Gruta Pratinha e a Gruta Azul. A Gruta Azul, a gente não pode entrar, né, na água, mas para tirar foto. Geralmente, o turista vai, assim, mais no período da tarde, né? Ali, por volta das 2 horas, que é onde o sol bate na caverna e a água ali fica toda iluminada, né? Tem a Gruta Pratinha, que é mais para mergulho, né? Tem uns passeios ali que você faz o mergulho. É uma experiência, assim, incrível.
5: Visitar nossas cavernas é caminhar entre catedrais de pedras milenares, flutuar em rios subterrâneos de água azul cristalina e vivenciar o silêncio absoluto da natureza. Ficou curioso? Então se liga na dica do ICMBio. Quando for planejar o passeio, verificar a distância e o grau de esforço físico exigido. E sempre que possível, contratar um guia turístico credenciado pelo órgão. Eu sou a Raquel Mariano e até a próxima viagem.
3: Na próxima semana, com a chegada da primavera, vamos falar de flores, projetos e cidades que produzem e exportam esse bem tão delicado.
2: Vamos conhecer Olambra, em São Paulo, uma estância turística conhecida como a Cidade das Flores.
3: O local é responsável por 40% da produção nacional de flores e plantas ornamentais, além de dominar 80% das exportações do setor no país.
2: Então, até sexta-feira, na nossa próxima viagem pelo país.
3: E essas foram as notícias do Governo Federal.
2: Uma realização da Secretaria de Comunicação Social da Presidência da República.
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2: Fique agora com as notícias do Poder Judiciário e do Congresso Nacional. Boa noite, um bom fim de semana.
3: A gente volta na segunda-feira. Uma boa noite.

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2: Supremo confirma a validade da norma que proíbe delegados de chefiar policiamento extensivo no Rio.
3: Semana Nacional da Execução Trabalhista arrecada mais de 4 bilhões de reais.
2: STJ mantém condenação de ex-deputada Flor de Lis a 50 anos de prisão e anulação de júri que absolveu outros 3 réus.
3: Boa noite, eu sou Leandro Bezerra.
2: Eu sou Walter Lima.
3: Confirmada pelos ministros do Supremo Tribunal Federal a validade da norma que proíbe delegados de chefiar policiamento ostensivo no Rio de Janeiro.
2: A decisão foi tomada em sessão virtual. Os ministros julgaram uma ação direta de inconstitucionalidade contra uma lei estadual de 2025, que estabelece o exercício de funções de comando ou de chefia em forças de segurança.
3: STJ mantém condenação da ex-deputada federal Flor de Lis dos Santos de Souza a 50 anos de reclusão pela morte, em 2019, do pastor Anderson do Carmo de Souza, o então marido dela.
2: Os ministros também mantiveram uma anulação de júri que absolveu outros 3 réus. Fátima Uchoa.
4: O assassinato a tiros do pastor Anderson ocorreu na casa da família em Niterói. Flor de Lis foi condenada por planejar o crime. O Tribunal de Justiça do Rio de Janeiro havia anulado a absolvição de uma neta biológica da ex-deputada e de 2 filhos adotivos, sob o fundamento de que a decisão dos jurados foi contrária às provas do processo. Por isso, os 3 devem ser submetidos a novo júri popular. Em relação a Flor de Lis, a relatora no STJ, desembargadora convocada Nilsoni de Freitas, observou que a decisão de pronúncia que levou a ex-deputada a julgamento apresentou fundamentação suficiente com base em provas periciais e testemunhais.
3: Mais de 4 bilhões de reais foram arrecadados nesta edição da Semana Nacional da Execução Trabalhista.
2: Durante 5 dias, a Justiça do Trabalho concentrou esforços para garantir o pagamento de dívidas já reconhecidas. Larissa Batista.
5: Os dados parciais desta edição revelam a dimensão da iniciativa. Cerca de 77 mil audiências foram realizadas em todo o país e mais de 20 mil acordos foram firmados entre trabalhadores e empresas. Ao todo, mais de 4 bilhões de reais foram arrecadados. Neste ano, a Força-Tarefa concentrou esforços nos grandes devedores e na localização de bens. A estratégia buscou encontrar recursos para quitar milhares de dívidas trabalhistas, de quem já tinha o direito reconhecido.
3: As eleições estão chegando e a Justiça Eleitoral tem alguns aplicativos que vão facilitar a vida do eleitor.
2: Essas ferramentas permitem consultar serviços, denunciar irregularidades e acompanhar informações da votação. Estevão Furtado.
6: O e-título permite consultar o local de votação, a situação eleitoral e outros serviços. Já o Pardal é o canal para denunciar irregularidades como propaganda ilegal e suspeita de compra de votos. O boletim na mão permite consultar os votos registrados nos boletins de urna a partir do QR Code impresso no documento. E o aplicativo Mesário reúne treinamentos e orientações para quem vai trabalhar nas sessões eleitorais. Todos eles estão disponíveis gratuitamente nas lojas Google Play e Apple Store.
3: O Ministério Público Federal divulga novo balanço sobre o uso de recursos ambientais do caso Brumadinho.
2: O relatório apresenta avanços em obras, compras de veículos, drones e regularização de terras nas unidades de conservação. Sabrine Menezes.
7: Fruto de uma decisão da Justiça Federal, com anuência do MPF, do Ministério do Meio Ambiente e do IBAMA, o projeto G7 Parques Nacionais converte multas ambientais da Vale em investimentos para a preservação de 7 parques nacionais de Minas Gerais. Segundo o relatório, no período mais recente foram solicitados 21 milhões de reais, usados principalmente em contratos de engenharia. Os recursos também financiam projetos de infraestrutura, compra de equipamentos e regularização fundiária. As novas solicitações de aporte financeiro, cerca de 37 milhões de reais, serão utilizados para proteger as unidades, melhorar as estruturas dos parques e incentivar o turismo sustentável.
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3: A você uma boa noite.
2: Um fim de semana excelente e até segunda-feira.
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10: Eu sou Humberto Pinheiro e estes são os destaques de hoje do Jornal do Senado, que começa agora. Plataformas digitais terão que divulgar relatórios sobre proteção de crianças e adolescentes. Há 80 anos, Constituição de 1946 marcava a redemocratização do Brasil. Projeto no Senado amplia direitos de trabalhadores domésticos no seguro-desemprego. Boa noite. As plataformas digitais com mais de 1 milhão de usuários menores de 18 anos precisam publicar o primeiro relatório semestral de transparência previsto no Estatuto Digital da Criança e do Adolescente. O documento deve detalhar as medidas adotadas para proteger crianças e adolescentes, além de informar como a plataforma identifica e enfrenta riscos e recebe e trata denúncias. A exigência vale para provedores e aplicações de internet destinados a menores de idade ou com acesso provável por esse público. Repórter Pedro Pincer.
11: Plataformas digitais acessadas por crianças e adolescentes com mais de 1 milhão de usuários menores de 18 anos precisam publicar o primeiro relatório semestral de transparência previsto no ECA Digital. O documento precisa detalhar como a plataforma protege crianças e adolescentes e como lida com riscos e denúncias. O autor da proposta do ECA Digital foi o senador Alessandro Vieira, do MDB de Sergipe. Ele destaca a importância e o ineditismo da legislação.
12: Nós estamos regulando parcialmente a atividade das empresas mais poderosas da história do capitalismo. Essa é a primeira lei das Américas nessa matéria. As empresas serão obrigadas a, por padrão, organizar seus aplicativos, seus produtos, seus serviços, na forma mais protetiva para a criança e adolescente. Esse é um projeto, essa é uma legislação voltada para a proteção da criança e adolescente.
11: Mais informações sobre o ECA Digital e sobre as obrigações previstas podem ser consultadas em gov.br/ANPD.
10: Há 80 anos, em 18 de setembro de 1946, o Brasil promulgava uma nova Constituição, após o fim do Estado Novo. A Carta Constitucional reestabeleceu as eleições diretas, fortaleceu o Congresso Nacional e devolveu autonomia política e administrativa a estados e municípios. O texto também ampliou direitos e garantias individuais e marcou a redemocratização do país. Mais detalhes com o repórter Rodrigo Rezende.
13: Depois de 15 anos de governo Getúlio Vargas, entre 1930 e 1945, e 8 anos da ditadura do Estado Novo, iniciada em 1937, o Brasil teria, em 1946, uma nova Constituição. O consultor legislativo Gilberto Gerzoni ressalta que o fim da Segunda Guerra acelerou o processo de democratização no país e praticamente exigiu a elaboração de um novo conjunto de leis. O presidente da Assembleia Constituinte foi o senador Melo Viana. Em 18 de setembro de 1946, a nova carta foi promulgada e, segundo Gerzoni, era uma Constituição liberal e a mais democrática até então.
14: Nós temos a volta da autonomia dos estados e municípios, das eleições diretas para governador e prefeito e para presidente da República, né, o restabelecimento das assembleias legislativas, das câmaras municipais e do próprio Congresso Nacional.
13: A Constituição de 1946 ficou em vigor até o golpe de 1964. Ela foi substituída formalmente pela Carta de 1967.
10: A busca pela igualdade de direitos para os trabalhadores domésticos deve ganhar mais um capítulo com o novo projeto apresentado no Senado. A proposta pretende alterar a lei que regulamenta o trabalho doméstico remunerado para equiparar as regras do seguro-desemprego da categoria às aplicadas aos demais trabalhadores. Repórter Douglas Castilho.
15: Atualmente, a trabalhadora doméstica demitida sem justa causa tem direito a ganhar um salário mínimo em até 3 parcelas, desde desde que tenha trabalhado por pelo menos 15 meses nos 2 anos que antecederam o fim do emprego. As demais categorias profissionais podem ganhar de 3 a 5 parcelas e o valor é calculado com base na média dos últimos salários. O consultor legislativo da Casa, Bernardo Schettini, destacou que, apesar dos avanços alcançados nos últimos anos, a garantia plena na Seguridade Social das trabalhadoras domésticas ainda não foi atingida.
16: Hoje, essas trabalhadoras e esses trabalhadores também acessam o FGTS, o próprio seguro-desemprego, têm direito a uma jornada e uma escala de trabalho dignas, recebem horas extras quando devidas. A principal divergência, hoje em dia, no âmbito da Seguridade Social, está no seguro-desemprego.
15: Outro ponto do projeto indica o Fundo de Amparo ao Trabalhador, FAT, como fonte para custear os gastos com a implementação das novas regras. O texto agora aguarda envio às comissões pertinentes.
10: Uma proposta e análise na Comissão de Educação propõe a instalação de botão de pânico nas escolas. Além do dispositivo emergencial para acionar autoridades, o texto também prevê que estabelecimentos de ensino das redes pública e privada implementem medidas como câmeras de vigilância e treinamento de pessoal responsável pelos equipamentos de segurança. O objetivo do projeto é prevenir e combater a violência escolar. Por isso, estipula que todo ano ocorram simulações para testar os planos de segurança, que devem contar com a participação obrigatória de alunos e funcionários. O texto determina ainda que os estados mantenham áreas de inteligência voltadas à prevenção de agressões nas escolas, inclusive no ambiente virtual.
17: Eleições 2026.
10: Falta pouco para o dia das eleições de 4 de outubro. A Justiça Eleitoral já analisou mais de 99% dos pedidos de registro de candidatura em todo o país. Os tribunais eleitorais também já começaram a preparar as urnas eletrônicas. O processo inclui a instalação dos sistemas e a inserção dos dados que serão utilizados na votação. A reportagem é de Raíssa Abreu.
18: Segundo o presidente do TSE, ministro Cássio Nunes Marques, é só depois do julgamento de todos os pedidos de candidatura que os tribunais regionais podem lacrar o sistema das urnas eletrônicas. Os dados dos 13 candidatos à presidência da República já foram carregados. É o que conta o coordenador de processamento da Secretaria Judiciária do Tribunal, Daniel Vasconcelos.
19: Na sequência, os TREs irão fazer também essas cerimônias de encerramento do cândido, de modo que para cada unidade da federação seja dada a carga de todos os cargos, não só os presidentes, mas os demais que estão em jogo esse ano.
18: O primeiro turno das eleições acontece no dia 4 de outubro.
10: Lembrando que neste ano o eleitor irá votar em 2 senadores, mas atenção, são 2 senadores diferentes, 1 voto para cada candidato ou candidata. Primeiro, o eleitor escolherá 1 candidato e confirmará a escolha. Em seguida, registrará o outro voto. Se o eleitor repetir o mesmo número nas 2 oportunidades, apenas o primeiro voto será considerado válido. O segundo será anulado automaticamente pela urna eletrônica. Também é importante lembrar que na votação para senador não é possível votar na legenda, ou seja, o eleitor não poderá digitar apenas o número do partido. Caso isso aconteça, o voto para senador será considerado nulo. No dia da eleição, é permitido levar os números dos candidatos anotados no papel. O primeiro turno da eleição ocorre no dia 4 de outubro e, para ajudar o cidadão a se informar melhor, o Senado Federal criou uma página especial para a cobertura das eleições. O site pode ser acessado por meio do endereço senado.leg.br/eleições. Com trabalhos técnicos de Eliseu Caires, o Jornal do Senado fica por aqui. Acompanhe agora as notícias do Tribunal de Contas da União e da Câmara dos Deputados. Boa noite e um bom fim de semana.
17: Minuto do TCU.
20: O Tribunal de Contas da União avaliou as barreiras enfrentadas por pequenos provedores de internet no Brasil. Essas empresas têm papel importante na expansão da conectividade. Em municípios com até 30 mil habitantes, elas respondem por 91% das conexões de fibra ótica. A auditoria identificou problemas que aumentam custos e dificultam investimentos. Entre eles estão dificuldades para compartilhar postes, acesso ao crédito e a concorrência com provedores ilegais. O TCU também apontou que o furto de cabos e a atuação de organizações criminosas prejudicam a prestação do serviço em alguns locais. O tribunal recomendou que a Agência Nacional de Telecomunicações e o Ministério das Comunicações revejam as regras de compartilhamento de infraestrutura e adotem medidas contra provedores ilegais. Saiba mais em tcu.gov.br.
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22: Câmara cria regras especiais para controle sanitário da agricultura familiar.
23: Deputados estudam modernizar sistema de busca de pessoas desaparecidas.
24: Comissão inclui cálculo do fator amazônico nas políticas públicas da região.
25: Boa noite. A Comissão da Amazônia aprovou a inclusão do chamado fator amazônico no cálculo das políticas de desenvolvimento social para a região. A repórter Fabielle Pires tem os detalhes.
26: Avançou mais um passo na Câmara dos Deputados a proposta que insere o chamado fator amazônico em políticas públicas do governo federal. O projeto foi aprovado pela Comissão da Amazônia e dos Povos Originários e Tradicionais. A ideia é que sejam considerados custos e prazos adicionais ao planejar e executar políticas de desenvolvimento social na Amazônia Legal, incluindo processos de compras públicas. A proposta foi apresentada por vários deputados da bancada amazônica de partidos diferentes. Segundo a justificativa do projeto, os desafios logísticos da Amazônia acabam aumentando os custos de produtos, serviços e investimentos públicos na região. Esses custos estão relacionados às grandes distâncias, às dificuldades de transporte, ao acesso a comunidades isoladas e às condições climáticas da região. Em entrevista à Rádio Câmara, o relator da proposta da Comissão da Amazônia, deputado Dorinaldo Malafaia, do PDT do Amapá, explicou que a região passa por dificuldades logísticas na organização de diferentes políticas públicas, de distribuição de alimentos e a cobertura vacinal de áreas isoladas.
27: O fator amazônico e o custo amazônico, ele é uma realidade nossa. Nós precisamos avançar do ponto de vista das políticas públicas, das políticas de gestão, para que a gente possa realmente adaptar isso a uma realidade que é a desigualdade regional.
26: O texto foi aprovado pela Comissão da Amazônia na versão sugerida pelo relator. Entre as mudanças propostas por Dorinaldo Malafaia ao projeto original, estão alterações na nova lei de licitações para que o valor estimado das contratações públicas na região amazônica inclua gastos extras com deslocamento, comunicação e acesso limitado a recursos. A proposta, que inclui o fator amazônico em políticas de desenvolvimento social, já havia sido aprovado também pela Comissão de Previdência, Assistência Social, Infância, Adolescência e Família. O projeto agora segue para a Comissão de Constituição e Justiça. Para virar lei, a proposta precisa ser aprovada pela Câmara e pelo Senado. Da Rádio Câmara de Brasília, Fabielle Pires.
0: Desenvolvimento Regional.
22: Roberto Duarte, do Republicanos do Acre, propõe criar um programa nacional para ampliar o acesso à energia solar com linhas de crédito quitadas a partir da própria economia obtida na conta de luz. A iniciativa também prevê o uso do saldo do FGTS para custear a instalação dos sistemas fotovoltaicos.
23: Roberto Duarte acrescenta que a proposta engloba um incentivo a condomínios solares comunitários, condições facilitadas para famílias de baixa renda e uma verba específica para financiar projetos por meio de emendas parlamentares.
0: Consumidor.
22: Celso Russomano, do Republicanos de São Paulo, é autor de projeto que obriga aplicativos de transporte e entrega a detalhar a composição do preço cobrado do consumidor. A plataforma deverá informar quanto fica com a empresa e quanto do valor é repassado a prestadores de serviço e estabelecimentos.
23: Celso Russomano também determina que as informações sobre o preço apareçam antes da confirmação da compra, inclusive quando houver o chamado reajuste dinâmico. O texto ainda exige a disponibilidade do histórico de cada operação por pelo menos 12 meses.
0: Homenagem.
22: Luciano Vieira, do PSDB do Rio de Janeiro, apresentou o projeto que inclui o nome de Sérgio Vieira de Mello no livro dos Heróis e Heroínas da Pátria. A homenagem visa reconhecer a atuação do brasileiro que foi alto comissário da ONU
1: 21:44
22: pintado a bomba no Iraque em 2003.
25: Luciano Vieira lembra que Sérgio Vieira de Mello atuou durante 34 anos na Organização das Nações Unidas, em missões voltadas à paz e aos direitos humanos. Entre as missões, o parlamentar destaca a condução do processo de independência do Timor-Leste, de 1999 a 2002.
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1: 21:45.
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21: Saúde.
22: Passou em mais uma comissão da Câmara a proposta que prevê a criação de protocolo para atendimento de mulheres na menopausa pelo SUS. A repórter Maria Neves traz mais informações sobre o texto.
3: A Comissão de Finanças e Tributação da Câmara dos Deputados aprovou o projeto que obriga o Sistema Único de Saúde a elaborar protocolo clínico para o tratamento dos sintomas do climatério. Esse período, que começa por volta dos 40 anos e representa a transição da fase reprodutiva para a não reprodutiva da mulher, costuma ser marcado por sintomas físicos e emocionais. A autora do texto, deputada Ana Paula Lima, do PT de Santa Catarina, enumera algumas das dificuldades enfrentadas pelas mulheres nessa fase.
4: Aproximadamente 85% das mulheres experimentam fogachos durante a transição menopausal tardia e no pós-menopausa inicial. E cerca de 50% das mulheres no pós-menopausa eventualmente desenvolvem sintomas de atrofia vulvovaginal, incluindo secura vaginal e dispareunia.
3: O projeto original de Ana Paula Lima previa apenas a oferta de terapia hormonal pelo SUS. No entanto, a relatora na Comissão de Finanças e Tributação, deputada Ana Pimentel, do PT Mineiro, recomendou que se aprovasse a versão apresentada na Comissão de Defesa dos Direitos da Mulher. No entendimento da relatora, ao obrigar o Sistema Único de Saúde a oferecer terapia hormonal a mulheres no climatério, o projeto criava despesa obrigatória de caráter continuado para o Executivo Federal. Nesse caso, seria necessário apresentar a estimativa de custo da nova exigência e formas de compensar o gasto. De acordo com Ana Pimentel, o texto aprovado supera essa dificuldade por reformular a proposição em termos predominantemente normativos e programáticos. Em lugar de assegurar de forma direta a oferta obrigatória do tratamento hormonal, passa a prever que o sistema de saúde pode ofertar diferentes abordagens terapêuticas, inclusive hormonais. O projeto agora será analisado pela Comissão de Constituição e Justiça. Se aprovado, poderá seguir para a análise do Senado. Da Rádio Câmara de Brasília, Maria Neves.
21: Previdência.
25: Para Adolfo Viana, do PSDB da Bahia, a conquista de um emprego formal não deve significar a perda imediata do Bolsa Família. O projeto de autoria do deputado estabelece a permanência da família no programa por 24 meses com o pagamento integral do benefício.
22: A proposta estabelece que a regra valeria mesmo quando a nova renda ultrapassar os limites atualmente previstos. Adolfo Viana sustenta que a medida dá mais segurança ao trabalhador, estimula a formalização e amplia a base de contribuintes da Previdência Social.
21: Educação.
25: Projeto de Rafael Brito, do MDB de Alagoas, altera a fórmula do repasse do PNAE, o Programa Nacional de Alimentação Escolar, para aumentar os recursos da merenda escolar, especialmente para o Norte e Nordeste. O objetivo é melhor atender estudantes em situação de vulnerabilidade econômica.
1: Hoje, o recurso da merenda é calculado apenas pelo número de alunos matriculados, sem considerar que existem escolas, por exemplo, que a maioria dos estudantes vive em situação de pobreza ou tem na alimentação escolar a principal refeição do seu dia. Essa minha proposta ela não retira recurso nenhum do município, para ficar bem claro. Todos continuam recebendo o valor que já recebem. O que a gente está fazendo é criar um repasse adicional para os estudantes em situação de pobreza e extrema pobreza, garantindo mais recursos de alimentação justamente para as escolas que atendem quem mais precisa.
25: Rafael Brito esclarece ainda que o aumento será gradual até 2031. Segundo ele, a medida segue uma recomendação técnica do governo federal e usará dados existentes nos sistemas do CadÚnico e do Bolsa Família para evitar distorções e burocracia.
21: Cultura.
25: A coxinha pode ser reconhecida como patrimônio cultural e material do Brasil por causa de sua relevância histórica, cultural e gastronômica. O texto de Vitor Lippe, do PSD de São Paulo, destaca a presença do salgado em diferentes regiões e sua relação com a identidade alimentar do país.
5: O deputado também ressalta a importância econômica da coxinha, especialmente para pequenos negócios, como lanchonetes e vendedores ambulantes. Segundo Vitor Lippe, a produção e a comercialização do salgado movimentam uma cadeia que envolve empreendedores, indústria e geração de empregos.
21: Segurança Pública.
25: Comissão aprova projeto que busca modernizar o sistema de busca de pessoas desaparecidas. A repórter Silvia Munhato traz mais detalhes sobre as medidas a serem adotadas, inclusive o uso de câmeras de segurança.
6: A Comissão de Finanças e Tributação da Câmara dos Deputados aprovou proposta que busca modernizar a Política Nacional de Busca de Pessoas Desaparecidas. O texto reforça o uso de tecnologia nas investigações. Pela proposta, a política passa a tratar, além do desaparecimento, do combate ao tráfico de pessoas, inclusive quando o crime ocorrer no exterior contra a vítima brasileira. O texto prevê a autorização do uso de câmeras e reconhecimento facial para apoiar as investigações e acelerar a localização de desaparecidos com regras para proteger dados e preservar o sigilo das apurações. Outra medida é a integração de dados entre sistemas municipais, estaduais e federais para unificar as ações de busca. No Código Penal é criado artigo que tipifica o crime de desaparecimento ou tráfico de pessoas, englobando condutas como exploração sexual, trabalho escravo, adoção ilegal e remoção de órgãos, prevendo agravantes para situações envolvendo funcionários públicos, vulneráveis ou deslocamento da vítima para outra região. Também é incluído o crime de desaparecimento de pessoas na Lei de Crimes Hediondos, quando praticado contra crianças e adolescentes. E o texto ainda regulamenta o uso do alerta Amber, que teria o objetivo de emitir alertas nacionais para a localização rápida de pessoas desaparecidas a menos de 24 horas. O relator da proposta na Comissão de Segurança Pública, deputado Sanderson, do PL do Rio Grande do Sul, destacou a necessidade de investimentos na área de inteligência.
7: Hoje nós temos algo em torno de 10% apenas dos crimes cometidos são levados a uma condenação. É muito pouco. Nós precisamos elevar isso, mas para elevar precisamos de tecnologia, de inteligência policial, para que o promotor tenha condições de oferecer a denúncia e que os magistrados tenham condições de, com base nas provas, condenarem os culpados, mas a tecnologia deve estar a favor da população brasileira e este projeto, então, vem justamente nesse sentido.
6: Já a relatora na Comissão de Finanças e Tributação, deputada Camila Jara, do PT do Mato Grosso do Sul, fez alterações no sentido da implementação gradual das medidas previstas. O objetivo é adequar as mudanças à capacidade orçamentária da administração pública. A proposta que moderniza a Política Nacional de Busca de Pessoas Desaparecidas ainda será analisada pela Comissão de Constituição e Justiça. Depois, seguirá para o plenário da Câmara. Da Rádio Câmara de Brasília, Silvia Minhato.
24: Fred Linhares, do Republicanos, apresentou o projeto que inclui o Distrito Federal na regra que aumenta a pena para furto de veículo levado a outra unidade da federação. A mudança busca eliminar a omissão do Código Penal, que atualmente menciona apenas os estados e outros países.
25: Pela proposta de Fred Linhares, o transporte de veículo furtado para o Distrito Federal impõe ao responsável uma pena de 4 a 10 anos de prisão, além de multa. O parlamentar considera que a alteração dá mais segurança jurídica à aplicação da lei.
24: Jadiel Alencar, do Republicanos do Piauí, apresentou relatório favorável à aprovação de projeto que amplia a proteção da imagem, da voz e da privacidade de crianças e adolescentes no ambiente digital. Ele explica que o texto busca combater situações de exposição abusiva.
25: Jadiel Alencar defende que conteúdos considerados prejudiciais sejam retirados das plataformas, com medidas para impedir a republicação do mesmo material. O texto também prevê a exclusão desses conteúdos dos resultados dos serviços de busca na internet.
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21: Agricultura.
24: A Câmara aprovou regras especiais para o controle sanitário de produtos da agricultura familiar. A repórter Paula Bittar nos conta quais são.
11: A Comissão de Constituição e Justiça da Câmara aprovou uma proposta que prevê regras especiais para o controle sanitário e o comércio de produtos alimentícios da agricultura familiar, como doces, queijos e bebidas. O principal ponto da proposta é isentar de autorização governamental prévia a fabricação, a distribuição e a venda de produtos alimentícios coloniais ou artesanais da agricultura familiar, desde que cumpridas certas regras. Pelo texto, poderá haver fiscalização sanitária sobre os alimentos coloniais e artesanais produzidos pelos agricultores familiares, mas ela será prioritariamente orientadora. O projeto prevê que a dispensa de autorização governamental dependerá do cumprimento da lei e de normas relativas à produção, ao controle sanitário e às boas práticas de fabricação. De acordo com o texto aprovado, para comercializar os produtos alimentícios coloniais ou artesanais, os agricultores familiares deverão efetuar o registro eletrônico automático de cada produto previamente à primeira comercialização junto ao órgão competente definido em regulamento, com informações sobre o responsável pela produção, caracterização do produto, área geográfica de comercialização e outras informações. Também deverão capacitar em boas práticas de fabricação de alimentos o profissional responsável por registrar produtos que apresentem risco sanitário relevante, que são, em geral, alimentos mais suscetíveis à deterioração ou contaminação por micro-organismos. O projeto, que prevê regras especiais para o controle sanitário e o comércio de produtos alimentícios da agricultura familiar, segue agora para o Senado Federal. Na Rádio Câmara, de Brasília, Paula Bittar.
25: Dr. Flávio do PL do Rio de Janeiro apresentou projeto para reduzir barreiras à venda regional de produtos da agricultura familiar e artesanal. A proposta permite que produtos circulem fora da cidade de origem sem exigência de adesão ao Sistema Federal de Inspeção.
12: O produtor, às vezes ele produz um queijo, um salame ou um doce no seu município e ele tem um selo de inspeção municipal e ele só pode comercializar dentro do município dele, mas o profissional que dá o selo de inspeção municipal é o mesmo que dá o selo de inspeção estadual e o selo de inspeção federal, que é o CIF. E às vezes você tem um município de 1 quilômetro de divisa com outro, a pessoa faz o queijo aqui e é convidado para participar de uma feira de produtos da agricultura familiar ou artesanal, não pode ir porque ele não tem o CISB ou o CIF. O nosso projeto de lei pede que quem tenha o SIM possa comercializar o seu produto da agricultura familiar e artesanal nos municípios vizinhos também. Então a gente quer que, como se fosse, diga assim ao SIM, quem tem o SIM possa comercializar o seu produto em todos os municípios do seu estado.
24: Dr. Flávio afirma que regras sanitárias criadas para grandes empreendimentos dificultam a regularização de pequenos produtores, incentivam a informalidade e limitam o acesso a mercados. Ele explica que o projeto prevê regulamentação pelo Ministério da Agricultura em até 180 dias.
25: Diego Andrade, do PSD de Minas Gerais, defende a criação do programa Leite do Povo para oferecer até 30 litros por mês aos beneficiários do Bolsa Família. Pela proposta, o governo federal deve pagar parte do custo e o restante seria descontado diretamente do benefício.
10: Diego Andrade afirma que a iniciativa pretende ampliar o acesso à alimentação com prioridade para famílias com crianças pequenas, gestantes e idosos. Ele também defende que a compra do leite seja feita de produtores e cooperativas brasileiras para fortalecer a produção nacional.
25: Termina agora o Jornal Câmara dos Deputados, produzido pela Rádio Câmara, com trabalhos técnicos de Wellington Teles e a apresentação de Val Monteiro e Luciana Vieira. Uma boa noite para você.
10: A Voz do Brasil está de volta na segunda-feira. Boa noite e bom fim de semana.
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0: Verdes Campos. Maravilha, tudo nosso, tudo com a gente a partir de agora, 10 horas e 1 minuto. A gente está falando ao vivo aqui da Sociedade Ipiranga da Várzea Grande em Gramado, onde está acontecendo a segunda Oktoberfest de Gramado, uma super festa, a festa de estreia, o baile do chopp, aniversário de 80 anos da Sociedade Ipiranga. E a gente está por aqui com a Verdes Campos, trazendo tudo para você com o programa, iniciando agora o programa ao vivo, direto da Sociedade Ipiranga, contando com a tua participação por aqui, a turma vindo aqui na Sociedade Ipiranga, pelo nosso WhatsApp também, você é sempre muito bem-vindo. Vai para um rápido bloco comercial por aqui, a gente já volta para a gente trocar uma ideia ao vivo aqui de
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0: você sempre muito receptivo com a gente por aqui na Sociedade Ipiranga. São 10 horas e 8 minutos. A turma da Feliz Campos está por aqui. Tá o Jardel Ramos no palco neste momento, fazendo música ao vivo por aqui. Turma ligada, turma começando a aproveitar esta segunda Oktoberfest aqui de Gramado. Deixa eu falar para você. A gente está aguardando aqui a turma, daqui a pouco a gente tem a banda 0800, que entra ao palco também para animar com super músicas germânicas, né? A banda mais germânica do Brasil assume aqui os palcos da Sociedade Ipiranga daqui a pouquinho. Tem a turma que está se reunindo por aqui, a turma da imprensa de todo o Brasil também está reunida por aqui na Sociedade Ipiranga, comemorando os 80 anos da Sociedade Ipiranga. E a Verdes Campos está por aqui, fazendo toda a cobertura, conversando com a galera, recepcionando a galera por aqui. A gente está ao vivo, falando de dentro da Sociedade Ipiranga. A turma está aqui comendo uma cuca, tomando um chopp gelado. Hoje é o baile do chopp por aqui. Alessandro Martins está circulando por aí, já está se gelando, está lá pegando um caneco bem cheio para aproveitar a noite por aqui também. Então tá toda a turma reunida, tá em clima de Oktoberfest. É a segunda Oktoberfest de Gramado por aqui. Tá acontecendo a inauguração na data de hoje. O clima é mais ou menos assim, ó. É o Alessandro Martins. E aí, Alessandro, como é que tá sendo essa festa? O pessoal tá chegando por aqui, aproveitar a segunda Oktoberfest de Gramado.
1: Bom, primeiro dizer da satisfação de estar aqui na abertura da Oktoberfest de Gramado, que passa a ser uma nova opção em termos de festa. Quero parabenizar a organização pela bela abertura oficial que a gente conferiu aqui. E agora estamos aí no aguardo do pessoal para vir pro baile, que daqui a pouco mais tem a banda 0800, uma das bandas melhores para esse tipo de baile. Então o pessoal está convidado a vir aqui tomar um chopp geladinho e entrar no clima da Oktoberfest. Mais uma vez, parabéns aos organizadores e vamos que vamos, meu caro Abimael.
0: Maravilha, a gente vai curtir música por aqui, já a gente volta com mais informações ao vivo aqui direto da Sociedade Ipiranga, na Várzea Grande. Este é o Pediu Tocou para você, especial nesta sexta-feira maravilhosa.

Muito bem, este é o clima por aqui, direto da Sociedade de Ipiranga na Várzea Grande, onde está acontecendo a segunda Oktoberfest de Gramado, esperando todo mundo por aqui. A Verdes Campos está circulando por aqui, falando ao vivo para você, com a turma ligada com a gente por aqui também, participando pelo nosso WhatsApp, você também pode interagir igual a turma aí. Manda um abraço pro Marrone, acompanhando no trânsito, levando a gente de carona também, que maravilha, obrigado pela companhia, turma, fazendo o transporte dos funcionários dos pedágios, maravilha, hein? Bom descanso pra turma, bom trabalho pra quem tá no trabalho, no batente, a turma sintonizada junto com a gente por aqui. Ah, quem tá ligado com a gente por aqui também no nosso WhatsApp é a Tami também, boa noite pra você, obrigado pela companhia. O Leonardo também tá ligado com a gente, participando na nossa audiência. Vamos curtir música por aqui, na Verdes Campos, ao vivo, na Oktoberfest Gramado.

0: Maravilha, a gente está ao vivo por aqui da Sociedade Ipiranga na Várzea Grande, onde está acontecendo a segunda Oktoberfest de Gramado. A gente vai conversar um pouquinho aqui com o Roberto, que é um dos organizadores dessa grande festa. Qual a expectativa para essa noite? O que vocês prepararam para o público da segunda Oktoberfest de Gramado?
1: Boa noite a todos os ouvintes da Vale Verde. Estamos aqui então no primeiro dia da Oktoberfest, né? Abertura. Parceria com a Sociedade Ipiranga, comemorando os 80 anos. Né? Também hoje se começa o baile do show. Comemorando os 80 anos.
2: E aí a gente tá também proporcionando uma abertura agora com o sertanejo. E após a gente ter a banda 0800 também, uma grande banda alemã aí na região. E semana que vem continua a programação lá na Expo Gramado com vários shows nacionais. Então todo povo que estiver ouvindo, a gente faz o convite para participar da Oktoberfest, a segunda edição que promete ser espetacular.
0: Espetacular, tem muito chopp gelado por aqui, muita gente bonita, pessoal, ainda dá tempo de vir aproveitar por aqui hoje, né?
2: Total, total, quem tiver por casa ou tiver na rua aí pode chegar, tá só começando agora, cantor sertanejo, depois tem grande baile com a banda 0800, então toda a galera que estiver ouvindo aí pode chegar, tem ingresso na hora, muito chopp gelado, música boa, todo mundo tá no convite aí.
0: Maravilha, esse foi o Roberto com as informações por aqui, um dos organizadores dessa grande festa. Então tá dado o recado, pode vir pra cá aproveitar, tem muita coisa boa pra acontecer. A festa tá só começando aqui na Sociedade Ipiranga da Várzea Grande. E você é o nosso convidado pra vir pra cá curtir essa grande festa nesta sexta-feira. Por aqui a gente segue ao vivo de Gramado da Sociedade Ipiranga, curtindo o show com o Jardel Ramos ao vivo por aqui.
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0: Gustavo Lima com Luiz Fonsi por aqui, vagabundo, pra você nesta noite de pediu, tocou por aqui 10 horas e 26 minutos, a gente fala ao vivo, direto da Sociedade Ipiranga, aqui da Várzea Grande, onde tá começando a segunda Oktoberfest de Gramado, uma super festa, showzaço com Jardel Ramos por aqui, já já tem banda 0800, tá só começando a noite aqui na Sociedade Ipiranga, esperando por você, vem pra cá aproveitar, vem pra cá trocar essa ideia com a gente, você também pode participar pelo nosso WhatsApp, conta pra mim de onde você tá curtindo a programação da Verdes Campos 97.9, a rádio que eu sempre quis pelo 54999270979, é o WhatsApp da Verdes Campos pra você conversar comigo, fala comigo, meu amigo, minha amiga, pelo nosso WhatsApp, nesta sexta-feira, porque sexta Verdes Campos. 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

Maravilha, Pediu tocou ao vivo nesta sexta-feira maravilhosa, dia 18 de setembro, são 10 horas e 33 minutos. A gente fala ao vivo por aqui da inauguração, da estreia da segunda Oktoberfest de Gramado, no aniversário de 80 anos da Sociedade Ipiranga, aqui na Várzea Grande, onde a gente está falando ao vivo para você, onde teve o show agora de Jardel Ramos, que acabou de sair do palco, já já. Assume os comandos da festa a banda 0800, uma das bandas mais germânicas do Brasil. Por aqui a gente segue com muita música também, a participação da galera, já a gente traz com umas entrevistas por aqui com as autoridades, com a turma que está circulando aqui pela festa. A gente está ao vivo aqui na 97.9. Você também pode participar junto com a gente pelo nosso WhatsApp 54999 270979, é o WhatsApp da Verdes Campos, lá pelas nossas redes sociais também, arroba Rádio Verdes Campos FM no Instagram, no Facebook. 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Por aqui a gente segue ao vivo aqui da Sociedade Ipiranga, esperando a tua participação. Já já a gente traz mais informações para você por aqui de tudo que está rolando nesta festa. Vem para cá curtir com a gente.

0: Muito bem, os Agroboy por aqui, deve estar no rodeio. A gente está falando ao vivo, direto da Sociedade Ipiranga, onde a gente vai conversar aqui com o Felipe Altreiter, que vai falar um pouquinho sobre essa noite histórica por aqui, um resgate de uma cultura, um resgate de uma noite tradicional aqui na segunda Oktoberfest de Gramado, onde está se iniciando a data de hoje. Felipe, boa noite.
1: Boa noite Abimael, boa noite a todos os ouvintes, boa noite às pessoas aqui presentes. Saudar a Rádio Verdes Campos também. É com muita satisfação que venho falar aqui em nome da presidência do Clube Ipiranga, que sou há um ano e meio, e dizer que com muita satisfação, gratidão, nós estamos aqui na abertura oficial da Oktoberfest, segunda Oktoberfest de Gramado. E lugar melhor nenhum não poderia haver na abertura do que na SERCI, Sociedade Esportiva Recreativa e Cultural Ipiranga. Uma sociedade que foi fundada em 1946, sociedade de canto, que a partir dos anos 70 construiu esse prédio aqui. E que dos anos 70, de 73 até 86, teve o maior baile do chopp, quando não haviam Oktoberfests, muitas Oktoberfests que nós vimos hoje, Igrejinha, Blumenau, Santa Cruz, não havia, era um baile regional, que havia nesse pavilhão aqui mais de 1000 pessoas durante, por noite, tal, na época do baile do chopp, durante pelo menos aí 14, 15 anos. Então é com grande prazer e emoção que a gente abre isso aqui. Fico muito feliz em ser o presidente do clube, em ter feito essa parceria com a Oktoberfest, com a Eisenbahn, e ceder o clube, ou enfim, não é cedência, é fazer essa parceria de abertura, né, da Oktoberfest. Fico muito feliz em resgatar essa história. Nós que somos um povo germânico, que ninguém, poucas pessoas sabem, mas Gramado teve lá atrás, e hoje 40% de etnia germânica. Gramado, que é a cidade modelo do Brasil, e nada melhor do que ter uma Oktoberfest, e nada melhor do que nos 80 anos da Sociedade Ipiranga nós abrirmos o baile do chopp e abrirmos a Oktoberfest aqui. Fico muito feliz com esse pessoal presente. Logo mais teremos a banda 0800, uma bela banda de origem alemã. Enfim, fico muito feliz, Abimael.
0: É uma noite, dá para dizer, histórica no aniversário dos 80 anos, mas também que é uma noite onde vai se resgatar essa cultura, onde vai permanecer, talvez, esse baile para os outros próximos anos. Tem uma expectativa para isso?
1: Sem dúvida. Lá em 71, contar um pouquinho da história, 71, 72, meu pai, felizmente, fazia parte, foi secretário muitos anos, depois presidente aqui do Ipiranga. E inclusive a maior parte dos componentes na época dos sócios aqui eram de origem italiana, mas resolveram fazer um baile alemão porque entendiam em fazer algo alemão para de origem germânica, algo aqui, enfim, que trouxesse essas origens do povo daqui. E completando os 80 anos, como nós estamos esse ano, em que a gente está fazendo N coisas, várias formaturas, vários eventos beneficentes com a igreja, com as igrejas, com a feijoada do Santíssima Trindade, com o CTG, que nós fizemos a centelha aqui também na abertura dos 80 anos, com o baile que vai coroar dia 15 de dezembro, que por sinal é a data, 15 de dezembro é a data de fundação de Gramado, lá em 55, de fundação, enfim, de emancipação de Itaquara, e que foi o mesmo dia da Sociedade Ipiranga, alguns anos antes, lá em 46, quando pertencíamos a Itaquara. Então é com muito prazer que eu fico feliz em, nesses 80 anos, ter essas festividades todas que já tivemos esse ano, com o nosso clube de futebol, que teve, pode ver todos esses troféus aqui. Os maiores campeões de Gramado foi campeão no ano retrasado, vice-campeão, voltaremos a ser campeões esse ano. E todos esses eventos, seja com o CTG, seja com a parte tradicionalista, seja com a parte alemã, seja com a parte italiana, seja com a parte, enfim, estamos voltando, seja com o Fritz e Frida, que estão aqui sendo apresentados agora pelo Daniel, seja com a banda 0800, nós ficamos muito felizes em comemorarmos 80 anos com chave de ouro no Ipiranga.
0: Tu acha que a tua administração mudou e botou a Sociedade Ipiranga em um novo patamar novamente?
1: A minha administração, não. Nós encampamos isso aqui quando a sociedade estava mal, e a gente tem que lembrar que tivemos uma parceria muito grande com a Goods BR, que investiu aqui mais de R$1.000.000, R$1.500.000 para a gente ter esse lugar bacana. Então temos que lembrar deles, temos que lembrar de todo o clube, os sócios, todo o Conselho Deliberativo, Ademir, o Mingo, conhecido Ademir Correia, que foi o primeiro presidente, eu fazendo parte e tal, que daqui a pouco certamente estará aqui conosco. Lembrar dele, não é o Felipe. A sociedade são pessoas, como foram nossos antepassados, lá atrás com Valdomiro Risse, com todos esses sócios, não vou citar um por um, porque eu não vou me lembrar, mas Alcino Altraiter, com o Mauri Vasconcelos, com o Edu Berti, com o Lanner, com toda essa construção. Mas a gente, sim, nós voltamos. A sociedade estava praticamente às favas aí em 2022 e a gente reestruturou isso aqui. E a partir daí a gente vai fazer, está fazendo. É uma sociedade que tem uns bailes de final de ano magníficos, é uma sociedade bacana, legal. Convido a todos para eventos, formaturas, para se associarem, enfim, estamos à disposição.
0: Já está com a agenda quase lotada de muitos eventos por aqui durante esse ano, no próximo ano.
1: Muitos. Temos o Chá da Primavera das Mulheres, a banda começando agora, 0800. Tem muitos, muitos eventos e até dezembro nós vamos ser coroados com Let's Dance aqui do próprio Alessandro, que nós estamos fazendo. Então, assim, só esse ano, pelo menos, eventos grandes foram mais de já até agora mais de 15. Eventos menores, formaturas, casamentos, foram 8. E a gente vai seguir nesse passo aí.
0: Maravilha, parabéns pela administração. Banda 0800 no palco.
1: Obrigado a ti, obrigado à Rádio Verdes Campos. Vamos escutar a banda e vamos nos divertir. Boa noite.
0: Boa noite, valeu, obrigado. Foi o Felipe Altraiter por aqui. Banda 0800 lá no palco da Sociedade Ipiranga, iniciando a festa por aqui. 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

0: Teodoro Sampaio, é mentira por aqui. A gente está falando ao vivo da Sociedade Ipiranga, aqui na Várzea Grande, onde está acontecendo o Super Baile do Chopp. A segunda Oktoberfest de Gramado acontece por aqui, está estreando por aqui a primeira noite de Oktoberfest de Gramado no Baile do Chopp. E a gente está por aqui falando ao vivo de dentro do baile, onde a banda 0800 subiu ao palco há pouquinho por aqui. E a gente está curtindo esse super show, pessoal animado, dançando, tomando chopp. Então você é convidado, dá tempo de vir para cá aproveitar, a festa está só começando. A turma está chegando por aqui junto com a turma da Verdes Campos. Vem para cá curtir essa grande festa junto com a gente. Está esperando você por aqui. E também você que está por casa, participa, manda teu WhatsApp para cá, conta para nós de onde você está curtindo a programação nesta sexta-feira. O pediu, tocou, voltando 5 para as 11. Faltando 5 minutos para as 11 horas da noite.
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0: Maravilha, a gente está por aqui ao vivo, direto da segunda Oktoberfest de Gramado, onde a gente vai conversar um pouquinho por aqui, trocar uma ideia com o secretário Eliezer Lima. Conta para mim como é que está sendo essa festa, qual a expectativa para essa noite?
1: Abmael, a receia é só o começo, está muito legal. Tá, hoje está iniciando com Banda 0800, uma banda especial que toda a comunidade gosta, aqui na cidade de Ipiranga, que muito também representa aqui para Gramado. Então é só o começo, tem a partir da semana que vem grandes shows. Agora está vendo chegando o Rafael Ronsoni também. Toda a turma, tá, todo mundo muito feliz aqui. E a gente convida também a comunidade que está nos escutando para vir para cá e para se preparar também, porque na semana que vem nós vamos ter também, Mael, um baita desfile de trator na sexta-feira, que já vai ser o desfile de trator, convidando toda a comunidade para ir para a festa, né? Então, a gente está muito feliz e a gente fica feliz porque é a segunda, apenas a segunda Oktoberfest, e já caiu também no gosto pela nossa comunidade, por quem nos visita.
0: E é uma noite especial, que é os 80 anos da Sociedade Ipiranga também, uma festa tradicional, o Baile do Chopp, onde as pessoas vão estar resgatando essa cultura também tradicional alemã por aqui, né?
1: Eu gostaria de parabenizar os organizadores da Oktober, porque justamente eles pensaram em trazer para cá, justamente para conseguir resgatar esse baile do chopp, né? E também uma forma de parabenizar a Sociedade Ipiranga pelos seus 80 anos. Mas a expectativa que eu vejo, e algo que também muitas vezes a comunidade não tem, essa ideia do quão importante é o Oktober. Me ligou nos últimos dias um pessoal lá da região de Santa Maria, que eu vim pro show no dia 2 do Armandinho, me pedindo indicação de pousada, indicação de onde ficar, como chegar, onde comprar ingresso. Então o Oktober hoje também está contribuindo muito para o turismo de Gramado. Por isso que é muito importante a realização dos eventos, e eu gostaria muito de parabenizar todos os organizadores da Oktoberfest, porque está recém no segundo ano, mas tem muitas e muitas Oktoberas aí pela frente que a gente tem que acompanhar.
0: Maravilha, está só começando a festa por aqui, vai a noite inteira por aqui, a turma aproveitando, dá tempo de vir para cá aproveitar e curtir essa super festa com a banda 0800. Valeu,
1: Guilherme. É isso aí, e no dia 25 então nós temos o desfile de tratores com chopp liberado durante o trajeto. Então quem quiser desfilar conosco, se organiza no dia 25, sexta-feira que vem, lá na Expo Gramado. Nós vamos sair, fazer todo o cortejo pelo centro e retornando para começar de fato a Oktoberfest aqui em Gramado. Um abraço.
0: Um abraço. Esse foi o Eliezer Lima por aqui, secretário de Cultura de Gramado, de Agricultura, falando para a gente ao vivo aqui direto da Sociedade Ipiranga, onde a gente está por aqui com muita coisa boa para você. A festa está começando, dia 25 tem desfile de tratores para você curtir aqui na Expo Gramado, onde vai iniciar essa festa. Você pode curtir também aqui na Verdes Campos, a gente vai trazer todas essas informações.

Muito bem, Musical RC com Rainha Musical, a Dona Bagunça, por aqui na Verdes Campos 97.9, a rádio que eu sempre quis. Eu sou Abimael e te faço companhia nesta sexta-feira, 11 horas e 13 minutos, com muita música boa. Esse barulho que você está ouvindo por aqui é porque a gente está falando ao vivo, direto da Sociedade Ipiranga, na Várzea Grande, onde está rolando o Super Baile do Chopp na segunda Oktoberfest de Gramado, baile tradicional de Gramado. São 80 anos de aniversário da Sociedade Ipiranga e a gente está por aqui com a Verdes Campos trazendo tudo para você. Com este baile, com a Super Banda 0800 no palco neste momento, a turma se divertindo, o baile tá bom demais, a turma tá aproveitando, o baile do chopp, chopp gelado, gente bonita, nesta super festa aqui na Sociedade Ipiranga. Então você é nosso convidado, você que tá por casa, vem pra cá curtir, você que tá curtindo a programação da Verdes Campos, conta pra mim pelo nosso WhatsApp, aonde você tá ligado.

0: Verdes Campos, 11 horas e 17 minutos. A gente está por aqui da Sociedade Ipiranga, curtindo essa Super Oktoberfest, a segunda Oktoberfest de Gramado, onde a festa está só começando. Hoje é a estreia da Oktoberfest, é o primeiro dia com este super baile do chopp aqui na Sociedade Ipiranga, com a banda musical 0800 por aqui, com a música mais germânica. Olha quem está chegando por aqui, aproveitando essa super festa, nosso amigo Djalma. E aí, Djalma, tá animado ou não tá animado? Tá por aqui aproveitando essa super festa musical 0800, muito chope, muita gente bonita. É um convite perfeito pra vir aproveitar essa noite, né, Djalma?
1: É isso aí.
0: Maravilha, já já a gente volta aqui com um bate-papo pra você, direto aqui da Oktoberfest.
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Edil, tocou! Maravilha, 11 horas e 24 minutos, a gente está por aqui, direto da festa da Oktoberfest, na Sociedade Ipiranga, com a Super Banda 0800 que está no palco neste momento, onde a turma está animada, já fez o trenzinho, já foi para frente, já foi para trás, já foi para o lado, já foi para o outro. Turma tá animada, chopp tá gelado e você é o nosso convidado para vir curtir essa super festa por aqui. Djalma tá por aqui também curtindo a festa, Alessandro Martins, tá todo mundo aproveitando este aniversário, baile do chopp aqui na Sociedade Ipiranga. É o primeiro dia da segunda Oktoberfest Gramado com shows nacionais, tem desfile de tratores, tem show com Armandinho, Papas da Língua e muito mais para você curtir na Oktoberfest Gramado. E a gente tá por aqui com a Verdes Campos trazendo tudo pra você. Vem pra cá que tá animado demais. Olha só o clima.

0: Maravilha, 11 horas e 33 minutos. A gente está por aqui ao vivo, direto da Oktoberfest de Gramado, onde a gente está curtindo a Super Banda 0800. Comigo, Djalma. Fala, Djalma.
1: É isso aí, Bela. Estamos aqui na Oktoberfest Gramado, segunda Oktoberfest Gramado, abertura. Hoje o baile no Chopp aqui, 80 anos, aqui na Sociedade Ipiranga. Está uma festa maravilhosa. E vamos falar aqui com o nosso amigo. Qual é o seu nome?
2: Jorge.
1: Ô Jorge, tá gostando da festa?
2: Ah, adorando.
1: É muito bom, né?
2: Muito bom.
1: Essa bandinha é boa.
2: É.
1: Parece
2: muito
1: até uma aeróbica, né?
2: Claro.
1: Exercício, queimar a barriga do chope. Jorge, de onde?
2: Gramado mesmo.
1: É isso aí, Jorge, valeu, obrigado. E essa querida aqui, qual é o seu nome?
3: Meu nome é Elis.
1: Muito prazer, tudo bem? Meu nome é Djalma Couto, Rádio Verdes Campos FM, a rádio que eu sempre quis. Tá gostando da festa?
3: Amando, tá supimpa.
1: Ah, coisa boa. Então você convida todos pra vir?
3: Pode chegar aqui, tem mais espaço, pode vir.
1: Aí.
3: Que ainda tem ingresso pra vocês.
1: Coisa boa. É isso aí, Bima. Agora é com você, tá bom? Aqui na segunda Oktoberfest Gramado. Vai lá, Bima.
0: Maravilha, esse foi o Djalma Couto conversando com a galera por aqui na segunda Oktoberfest de Gramado. Tá bom demais, tá muito animado, tem muita gente por aqui aproveitando essa super festa. Vem pra cá que a Verdes Campos tá por aqui ao vivo, direto da segunda Oktoberfest de Gramado. É o baile do Chope.
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0: Verdes Campos, faltando 22 minutos para meia-noite.
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Maravilha! Faltando 17 minutos para meia-noite, a gente está por aqui curtindo a segunda Oktoberfest Gramado ao vivo para você. O baile do Chopp, e quem tá no palco é Super Banda 0800, onde a festa tá começando. A turma tá aproveitando o salão por aqui, dando uma arrastada na chinela, tomando um chopp gelado, aproveitando o começo dessa Oktoberfest de Gramado, que é a primeiro dia de Oktoberfest por aqui. A gente vai por alguns dias, vai ter desfile de tratores, vai ter shows nacionais para você curtir. Deixa eu trazer para você por aqui algumas das atrações da programação da Oktoberfest de Gramado por aqui, onde a gente vai ter João Neto e Frederico, Marília Cecília e Rodolfo, João Bosco e Vinícius, vai ter Armandinho, Papas da Língua e muito mais para você curtir nos próximos dias aqui por Gramado, na segunda Oktoberfest de Gramado, onde você acompanha tudo por aqui na Verdes Campos, de 18 a 2 de outubro e de 2026. De 18 de setembro a 2 de outubro de 2026, você curte a Oktoberfest aqui para você. A gente vai ter Mariana Fagundes, Marília Cecília Rodolfo, João Bosco e Vinícius, João Neto e Frederico, Papas da Língua, Armandinho, Super Banda 0800 que tá por aqui, vai ter Banda Corpo e Alma, Luísa Barbosa, Jardel Ramos e muito mais para você curtir. Esta é a segunda Oktoberfest de Gramado e a gente está falando ao vivo aqui para você da Sociedade Ipiranga, onde a Super Banda 0800 está animando a galera, dançando por aqui, aproveitando essa festa nessa sexta-feira maravilhosa. Eu, Abimael, tô por aqui com a turma da Verdes Campos, que tá curtindo essa festa nesta noite. Já volto com mais desta festa por aqui. Olha o clima por aqui.

0: 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Estamos aqui na cobertura da segunda Oktoberfest Gramado, o baile shopping, celebração de 80 anos aqui do Clube Ipiranga. E vamos conversar com a nossa ouvinte querida, Terezinha Bueno. Isso. Muito boa noite.
1: Boa noite, tudo bem?
0: Você sabe com quem está falando? Com o Djalma Couto da Bicharada!
1: Ah, meu amigo!
0: Ô, Terezinha, conta pra gente aqui, ó. Você ganhou o ingresso hoje da Rádio Verdes Campos FM?
1: Sim, ganhei. Muito obrigado.
0: Tá muito feliz?
1: Aham, tô feliz.
0: Tá gostando dessa festa maravilhosa?
1: Aham, muito feliz, bastante.
0: Deixa sua mensagem, então, pros ouvintes da Rádio Verdes Campos FM.
1: Sim.
0: Muito bem, então. Muito obrigado. Prazer te conhecer pessoalmente.
1: Obrigada, prazer.
0: Curta bastante. Boa festa. Ô, Bima, não acabou por aqui não, hein? Tamo aí, tamo junto. Agora, vamos entrevistar uma celebridade aqui, ó. É o Paulinho Dançarino. Só um minutinho, por favor. É o Paulinho Dançarino. É o ícone da cidade Canela. Muito prazer te conhecer. Eu sou o Djalma Couto, da Rádio Verdes Campos FM. Muito boa noite. Seu nome?
2: Gisele.
0: Gisele. Paulinho Dançarino. Nosso ícone aqui de Canela. Dançarino bala. Gisele, ele tá te matando, né? Fala a verdade.
2: Não, não. A gente ali...
0: Ele mata todas. O Paulinho mata todas. Paulinho, boa noite.
3: Boa noite.
0: Você está ao vivo aqui na programação da Rádio Verdes Campos FM 97.9, a rádio que eu sempre quis. Paulinho, vai pegar muitas dançarinas hoje aí?
3: Não, vem
0: pra dançar. Pra dançar. Pegar pra ensinar a dançar.
3: Sim, sim, sim. O importante é fazer o bem aí, dançar com todo mundo, porque ninguém é mais que ninguém.
0: Sempre com muita ética, respeito, né, Paulinho? Essa é a sua referência, parabéns. Parabéns por esse legado aí seu, por esse coração maravilhoso que você tem aí, né? E a Last Dance tá chegando aí, né?
3: É, dia 31 tem aqui, ó, os anos 80 e 90, e eu vou comandar a festa.
0: Valeu, valeu, agora é com você, Bima!
4: Maravilha, isso aí foi o Djalma Couto conversando com o Paulinho Dançarino, falando com a Terezinha, nossa ouvinte, que já é marca registrada aqui da Verdes Campos. A turma aproveitando aqui a segunda Oktoberfest, é o Vale do Chopp, a Superbanda 0800 e a Verdes Campos por aqui, para todo o estado do Rio Grande do Sul curtir junto com a gente esta grande festa que está acontecendo por aqui em Gramado. Você que está ouvindo, a gente está ao vivo aqui de Gramado, direto do Vale do Chopp, da Oktoberfest de Gramado. É uma festa linda, se é de Gramado é bom demais, e você está ligado com a gente por aqui na Verdes Campos nesta noite maravilhosa, sexta-feira.

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1: Maravilha, estamos por aqui ao vivo para você, diretamente da segunda Oktoberfest Gramado, junto com o Djalma Couto, que está circulando pela festa. Fala, Djalma!
2: É isso aí, Bima! Estamos aqui na abertura da segunda Oktoberfest Gramado, em celebração aos 80 anos aqui do Clube Ipiranga, Associação Ipiranga, com a banda, super banda 0800. Bima, tá uma animação muito, muito boa aqui nessa festa maravilhosa. Atenção, ouvintes da Rádio Verdes Campos FM, vem pra cá vocês também, curtir aí essa festa maravilhosa. E vamos falar aqui com a nossa querida convidada aqui na festa. Tudo bem? Boa noite.
3: Tudo bem, boa noite.
2: Seu nome?
3: Jéssica.
2: Jéssica, tá curtindo a festa?
3: Tô curtindo. Tô relembrando os velhos tempos.
2: Ah, sim. Muito obrigado pela sua gentileza.
3: Nada, mas...
2: Curta bastante aí. Boa noite pra vocês. É isso aí, Bima. Vamos lá conversar com mais gente aqui. E aí, campeão? Tudo bom? Boa noite. Eu sou o Djalma Couto, da Rádio Verdes Campos FM. Tudo bem?
4: Tudo ótimo.
2: Qual o seu nome?
4: É Thiago.
2: De onde você fala? De onde você é?
4: Eu vim de Brasília aqui.
2: Brasília? Tá passeando?
4: Tô passeando.
2: É o turista aqui, Bima. É o turista aqui, ó. De Brasília. Eu sou de Goiás.
4: Sério?
2: Comedor de piqui. Você conhece piqui, lógico, né? Mas gosta ou não?
4: Não, odeio.
2: E é isso, é a primeira vez que você vem aqui no Rio Grande do Sul?
4: É a primeira vez que eu venho aqui em Gramado.
2: Em Gramado?
4: É.
2: Tá curtindo a cidade?
4: Curtindo bastante.
2: E essa festa aqui maravilhosa?
4: Muito boa.
2: Lá no Centro-Oeste não tem bandinha não, né?
4: Não.
2: Alemã assim não, né?
4: Não.
2: Lá é o sertanejo.
4: É.
2: Seu nome mesmo?
4: É Thiago.
2: Ô Thiago, muito obrigado, tá? Curta bastante a festa, beleza? Ô Bima, vamos mais um? Vamos mais um aqui, beleza? Vamos conversar com essa simpatia aqui. Boa noite. Boa noite. Ah, mas não é possível. Não vai falar comigo.
1: O pessoal não fala, Thiago.
2: Seu nome? Cristiane. Tudo bem, Cristiane? Você é aqui de Gramado, Canela?
5: Nova Petrópolis.
2: Nova Petrópolis. É de lá mesmo? É de lá mesmo, natural?
5: De lá mesmo, natural, de lá.
2: Ah, na cidade linda, né? É. Então, por vocês serem, então, é bem germânica lá, né?
5: Bem germânica.
2: Tá curtindo a festa, então?
5: Muito boa. É sempre bom vir, né?
2: Sempre bom. Essa bandinha é diferenciada.
5: É diferente.
2: Diferenciada. Muito obrigado pela sua simpatia, viu? Curta a festa, tá?
5: Obrigada.
2: 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Sintoniza nessa frequência. Ô, Bima, agora é contigo, meu irmão.
1: Maravilha, Djalma Couto circulando por aqui pelo Salão da Sociedade Ipiranga, curtindo essa super festa, é o baile do chopp, é a Oktoberfest de Gramado que está começando com a super banda 0800 no palco, a turma animada, turmando chopp gelado, dançando, aproveitando muito, olha o clima.

Maravilha, olha só que bom demais estar com você por aqui. A gente curtindo essa super festa, você curtindo por aí de casa, a turma curtindo aqui na Sociedade Ipiranga, mas eu quero te falar uma coisa pra você. Esta é só a primeira noite da Oktoberfest que está começando aqui em Gramado. A gente quer agradecer a todo mundo que ficou na nossa companhia, na nossa audiência, nesta noite de sexta-feira, meia-noite e 3 minutos. Estamos entregando por aqui. Estamos entregando por aqui a Verdes Campos para a nossa programação normal. Agradecer a você que ficou ligado com a gente. Muito obrigado pela tua companhia, uma excelente sexta-feira, um excelente final de semana. Fiquem com Deus, ligado aqui na 97.9, que tem muita coisa boa para você curtir aqui na nossa programação. Eu vou ficando por aqui. Se Deus quiser, segunda-feira eu tô de volta com uma mistura boa para você a partir do meio-dia na Verdes Campos, de segunda a sexta. Djalma Couto tá por aí também, amanhã tem programa do Djalma também, sabadão, bom demais. E... deixa eu lembrar aqui, agradecer você mais uma vez, participa pelo nosso WhatsApp, acessa lá o nosso site, maravilha, obrigado pela audiência, tá? Vou ficando por aqui, segue lá o meu Instagram também, segue lá, @euabimael, euabimael no Instagram também, eu tô por lá, curtindo, esperando você, uma excelente noite de sexta-feira, um excelente final de semana, fiquem com Deus, tchau, um beijo!

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13: Você sabia que cuidar da audição também é uma forma de cuidar do seu cérebro? Pois o ouvido só ouve quem entende o cérebro. Porém, o ouvido é a porta de entrada dos sons para o seu cérebro entender as pessoas e se comunicar com elas. Estudos mostram que a perda auditiva não tratada está associada a um maior risco de declínio cognitivo e demência. Isso acontece porque quando ouvimos mal, o cérebro precisa fazer um esforço muito maior para entender as conversas. 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A boa notícia é que a perda auditiva pode ser identificada e tratada. 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
2: Quanto custa não ouvir? Quando falamos em aparelho auditivo, muita gente pergunta quanto custa. Mas eu gostaria de fazer outra pergunta. Quanto custa deixar de entender seus netos? Quanto custa evitar uma conversa porque você tem vergonha de pedir para repetir? Quanto custa o isolamento? Hoje existem opções para diferentes necessidades e investimentos. O mais importante é descobrir qual é a melhor

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3: Vamos seguir então com o tema série 40+, saúde para a melhor fase da vida. E hoje vamos falar sobre a menopausa. A alimentação pode aliviar os sintomas? Você sabia que a alimentação pode ser sim uma grande aliada na menopausa? Ondas de calor, alterações de humor, dificuldade para dormir, ganho de peso e perda de massa óssea são queixas bem comuns. Embora a alimentação não elimine todos esses sintomas, ela pode ajudar bastante a reduzir o impacto deles e melhorar a qualidade de vida. Consumir proteínas de qualidade ajuda a preservar os músculos. Alimentos ricos em cálcio, vitamina D são importantes para os ossos. Frutas, verduras, legumes e sementes oferecem nutrientes que protegem o organismo. Também pode ajudar reduzir o consumo do álcool, ultraprocessados, excesso de açúcar, que ainda pode piorar alguns sintomas em algumas mulheres. Cada mulher vive essa fase de um jeito diferente. Por isso, a alimentação precisa ser personalizada. 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O seu corpo não entende promessas, ele entende escolhas. Eu sou Leila Alves, nutricionista, e espero você no nosso próximo encontro.
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3: Do abismo. Jefferson tem participado bastante, prefeito, aqui com a gente do nosso programa, porque é, sempre o tempo fica curto, porque são tantos números, né, prefeito? É. Tantas informações da saúde que

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1: Olá, gente, bom dia. Estamos começando mais um Gramado Cast, o programa semanal da Prefeitura de Gramado. Lembrando que este programa é transmitido pelas rádios parceiras aqui da nossa cidade, pelos veículos de comunicação. Lembrando também que fica disponível para você assistir ou ouvir a qualquer momento no Spotify, no Instagram, no Facebook e também lá no YouTube, os canais oficiais da Prefeitura de Gramado. E esse canal, você sabe, são as informações diretas de quem trabalha no dia a dia para a comunidade. O prefeito Nestor está aqui, o secretário da Saúde, o Jefferson Mosquen. Enfim, a gente vai bater um papo novamente aqui falando sobre saúde, que é um assunto muito importante, liderado pelo prefeito Nestor de Souza. Prefeito, seja bem-vindo, bom dia.
2: Obrigado, Daniel. Bom dia a ti, a todos que nos acompanham. Bom dia também ao secretário Jefferson, né? Exatamente, saúde é uma pauta, como nós temos dito, é um pilar sempre da nossa, um dos pilares da nossa gestão aqui, os investimentos são grandes, o Jefferson vai relatar aí os números grandes, importantes sobre a saúde.
1: É isso, né, prefeito? Aqui, como eu falei, a gente traz as informações reais do dia a dia da prefeitura, enfim, o andamento das coisas, canal oficial para as pessoas saberem o que acontece no dia a dia, né, prefeito? E o senhor Exatamente. Tem alegria em levar essas informações para a comunidade sempre, né?
2: Exatamente, vamos passar aí os questionamentos para o Jefferson, que está aí com as planilhas todas aí. Né, mais um momento de alguns críticos questionar teus números, que são gigantescos, né?
1: Muito bem. Jefferson, seja bem-vindo, secretário.
3: Bom dia, Daniel. Bom dia, prefeito. Bom dia. Prazer estar aí com vocês e a todos que nos acompanham. É importante a gente trazer informações aí para a nossa comunidade.
1: É. O Jefferson tem participado bastante, prefeito, aqui com a gente do nosso programa, porque sempre o tempo fica curto, porque são tantos números, né, prefeito? É. Tantas informações da saúde que num programa só a gente não consegue levar todos, né, prefeito? Então...
2: Por isso que eu vou tentar falar menos hoje e deixar o tempo integral para ele.
1: É isso aí. Jefferson, vamos falar então do Hospital Arcanjo São Miguel. O que, que a gente tem de novidade? O que está acontecendo no hospital? Evidentemente, além de todos os atendimentos que são feitos no dia a dia, secretário.
3: Perfeito. Então, depois de muito tempo, feito todos os repasses ajustados, contrapartida do município, através das emendas para impositivos dos vereadores, iniciou a semana passada, no dia 8, já as obras do bloco e, paralelo, as obras da hemodiálise, né? Reforma do bloco e hemodiálise. Então, vão ser reformadas 4 salas do bloco cirúrgico. Há uns transtornos internos de troca de sala de esterilização, que é o CME, foi passada para a antiga capela, a capela vai ser readequada e possivelmente a gente está estudando com a direção do hospital de fazer mais uma sala ou um acolhimento, enfim, nesse espaço lá dentro do bloco. Então, está dando alguns transtornos, alguns ajustes, como a gente já organizou com as equipes médicas. Duas salas vão virar 24 horas atendendo para não parar cirurgias de urgência. Sim. E as cirurgias eletivas, tanto as do SUS como as cirurgias privadas, que é importante para o fomento do hospital. Essa é a grande notícia, né, que tão esperada para a nossa comunidade. Além de tudo isso, né, como o prefeito sempre lembra, as reformas aí com os voluntários acontecendo, é troca de imóveis, é pintura, é piso, readequações em geral. E semana que vem está previsto a troca do gerador e do transformador para aumentar a carga elétrica. Sim. Por uma necessidade para ter respaldo de amperagem aos equipamentos. Né? Pela estruturação que vai ampliando, né, prefeito? Sim. Então, essa é a boa notícia, startou as obras do bloco cirúrgico, da reforma do bloco e da hemodiálise.
1: Maravilha. Prefeito, uma ótima notícia aí, né, prefeito? Ótimas notícias, na verdade, né?
2: E junto com isso, continua a reforma de todo o hospital. Então, nós vamos deixar, como foi dito aqui várias vezes, o hospital todo reformado. Essas ampliações que o Jefferson acabou de relatar, que são, faz parte do nosso projeto depois da compra do hospital. Isso só está acontecendo também por causa da compra do hospital. E a continuidade, né? O gerador, o transformador novo com mais capacidade é uma consequência. Nós estamos aí com uma campanha interna aqui da prefeitura, além dessa parceria com os empresários da reforma, temos também uma campanha semelhante na aquisição de equipamentos, onde a Câmara também é muito parceira nos repasses de emendas, né, e de recursos para essa finalidade. Nós temos um valor, então, de 2 milhões de reais de equipamento necessário para a gente atender o povo em melhores condições, né? Aparelhos Sim. novos que precisam ser repostos. Então, é um trabalho contínuo, né? Que a gente está fazendo e a população está nos ajudando muito. Aqui vai um grande agradecimento a todos que nos ajudam. É assim, é acreditar na saúde, que através de parceria a gente vai melhorar os atendimentos e a nossa população precisa e merece. Ah, e Jefferson, ainda tem que se acrescentar que a hemodiálise e o aumento da sala cirúrgica é o primeiro passo. O que, que nós já estamos programando e está no nosso radar, que é cirurgias de oncologia. Né? Então, como tu disseste, o hospital não para, nós temos que ir ampliando ele, daqui a pouquinho tem que construir mais uma torre. Né? Então, quem sabe essa torre seja a única exclusivamente para maternidade,
1: Sim.
2: separado todo o complexo hospitalar, e ali onde é que tem a maternidade hoje fazer...
3: Oncologia.
2: É, exatamente. Então, assim, a saúde sempre vai precisar de ajuda. Se nós quisermos manter a qualidade, porque a população também vai crescendo, vai precisando também de mais atendimento, e o hospital tem que acompanhar essa evolução. Então, esse auxílio, esse trabalho forte, vai ser contínuo das próximas gerações aqui, dos próximos administradores do município. Né?
1: Muito bem. Ô secretário, essas obras aí, essas duas, a hemodiálise e também do centro cirúrgico, tem prazo para finalizar? Enfim, qual é que é a projeção de vocês?
3: Em 150 dias.
1: 150 dias.
3: 5 meses, mais ou menos.
1: O recurso é do município e do governo do estado também, né?
3: Da hemodiálise foi todo do governo do estado, e o bloco ele vai custar mais, e houve uma contrapartida do praticamente 45% com recurso do município.
1: Recurso próprio.
3: Recurso próprio.
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1: Vamos falar das UBSs agora?
3: Vamos falar ainda no hospital.
1: Ah, dos dados, tem mais alguns números
3: Pode
1: aí?
3: Ser? Pode Temos. Ser. Agora então vamos falar sobre a nossa urgência e emergência, que ele é a porta de entrada, né? Para tudo que é trauma, para risco de vida, enfim. Atendeu 3.872 pessoas, todos, do SUS, certo? Nesse mês de agosto. Tomografias, olha só. Quantas tomografias o hospital realizou este mês de agosto? Integradas com a Secretaria da Saúde, que uma Secretaria da Saúde destina praticamente todas as tomografias de raio-x ao Hospital Arcanjo São Miguel. Foram 977 tomografias, 1.877 exames de raio-x, 444, vou jogar no bicho esse mês aqui, ó. 444 procedimentos cirúrgicos, cirurgias, né? Então é um número grande, 46 nascimentos.
1: 46 crianças nasceram no mês de agosto.
3: 46 de agosto.
2: Isso aí todo mês, assim, em média de 50.
3: Até mais, tá, até mais.
2: E tá bem, desde o ano passado vem esse número.
3: Linhas do AVC foram atendidos 15 pacientes. Eu disse, mas 15 pacientes para a linha do AVC? Bom, vamos lá. O que é a linha do AVC? A linha do AVC é... A nossa linha do AVC tipo 2, ela é de atendimento até de trombólitos. Né? Ou seja, se existe uma soltura de uma gordura que vai trancar no cérebro e que tem um período de uma janela, é feita a tomografia, por isso também é alto esse número de tomografias.
1: Entendi.
3: Tá? E aí é dado o trombolítico, aplicado o trombolítico se necessário. Tem uma 24 horas médicos e sistema de radiologia para avaliação da tomografia, tudo online e presencial também tem, para avaliar, e tem uma equipe. Então, às vezes, a pessoa fica uma semana internada fazendo exames, aplicando trombolítico, já realizando fisioterapias, fonoaudiologia, nutrição, para depois ter alta. A maioria desses pacientes sai recuperados do hospital, sem lesão, sem ficar acamado, conseguindo caminhar, deglutir, fazer suas necessidades fisiológicas. Parece pouco, mas isso aqui repercute muito depois lá na atenção básica, onde a pessoa tem que ter, às vezes, oxigênio,
1: Sim.
3: fralda, cama, alimentação, então, e toda uma questão familiar que se agrega. Então, isso aqui é um número pequeno e é regional, não é só Gramado. Então, Gramado atende regional. É isso que a gente vai lá no estado e tem uma força, prefeito. Quando o prefeito for lá, comprei o hospital, queremos hemodiálise, mas não só para Gramado. Ali deve ser, não é só para Gramado. Traumatologia, não, é só para Gramado. Vamos lá, internações, 575. Especialidades, 1.108 foram consultas especialistas feitas no hospital. Colonoscopias, 123 e endoscopias, 168. É um número de bastante atendimento e atendendo de uma maneira íntegra, completa. E também participou do ambulatório do SUS Gaúcho. Foram 80 consultas e procedimentos de dermatologia, 88 consultas de traumatologia e 23 cirurgias no SUS Gaúcho, que atendeu Gramado, atendeu o Petrópolis, atendeu vários lugares, né?
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2: Jefferson, eu queria fazer uma pergunta, até porque eu sei que a Câmara também sempre é parceira aí na questão, por exemplo, de cirurgias, né? Como é que estão aí? Eu sei que quando nós assumimos tinha aí umas gavetas cheias de pedidos de cirurgias as mais diversas. Como é que está hoje esse balanço aí? Porque é uma situação que todo dia ela é exigida. Cirurgias é uma... assim como os exames, são uma coisa rotineira do dia a dia.
3: O que está na nossa mão aqui, prefeito, que é nosso contrato com o hospital, nós temos só uma especialidade que está assim porque perdemos um profissional. Não dá 45 dias, 40 dias é chamado. Então, a pessoa colocou, se os exames estão tudo ok, o seu pré-operatório, é já feita a cirurgia um mês e pouco depois de feito. Então, as gavetas estão controladas no nível baixo. Por exemplo, quadril. Quadril nós chegamos a ter 52 quadril. Hoje nós temos 5 quadrinhos.
2: Para fazer.
3: Só 5. Então a gente foi limpando.
2: Sim.
3: Né? Tem coisa que vai voltar, tem outros que tem que fazer quadril duplo, né? Fez numa perna, depois tem que fazer na outra. Olhos, catarata, a mesma coisa. Faz uma, depois tem que fazer a outra.
2: Mas então, também tá
3: na mesma faixa, na mesma faixa de tempo.
2: Então, isso é muito importante, já esses dados, porque as cirurgias estão atrasadas. Então, mas existe um mínimo de prazo para que os exames, o próprio paciente seja preparado. Nós só falamos das cirurgias que o hospital aqui de Gramado costuma fazer. As que nós temos que levar o paciente a Porto Alegre, Caxias ou outro
3: município. Aí é outra fila.
2: É outra situação que depende daí também dos hospitais daquele município ter uma vaga, enfim. Então é outra situação. Mas a secretaria não deixa de trabalhar e de assim, ficar preocupada dia a dia para buscar essa vaga o quanto antes possível. Enquanto isso, se for uma certa urgência, o paciente é bem tratado aqui no nosso hospital, se for o caso.
3: Sim.
2: Se não for uma cirurgia urgente, ele aguarda em casa também. É assim que funciona.
3: Exato.
2: Né?
3: As eletivas podem aguardar em casa. As de emergência, as pessoas ficam internadas. A gente recebe, tanto eu como o Gobert, como o Biratã, recebe todo dia UNIR, Núcleo de Regulação Interna, que é as transmissões, as transferências de várias situações. Pacientes traumáticos, traumatos de alta complexidade, cardiologia de alta complexidade, cânceres, vascular, né, ou saúde mental, psiquiatria. Então, isso a gente monitora. Algumas delas, às vezes, demora, outras são mais rápidas, né? Depende de vagas nos outros hospitais. Essas são as cirurgias de urgência, que são transferidas, mas tem as cirurgias de urgência que nós não controlamos na gaveta lá, prefeito. As cirurgias de urgência, que são caracterizadas de urgência, fraturas, cortes, o cara está com uma apendicite, isso é tudo diretamente
4: direto
3: para um hospital. Então, as equipes de cirurgia geral, de traumatologia, de ginecologia, que nem um nascimento. Nós não vamos lá autorizar, esperar lá na gaveta para ganhar uma cesárea. Não, isso já é tudo integrado com o sistema. Então, nós não controlamos. Agora, uma cirurgia ginecológica, que ela pode esperar, aí sim, nós controlamos e botamos por cota e vai colocando, né, mediante a complexidade e também as direcionamentos que a gente tem.
2: Até, Jefferson, eu tenho repetido muito isso aí, eu acho que repetir mais uma vez o tantas quantas necessárias, eu não vejo problema. Até para a população, principalmente a população, entender como é que funciona. Por exemplo, a gente recebe alguma reclamação talvez de um atendimento que a pessoa não compreende por que que acontece dessa maneira, da outra. E são várias situações que acontecem no dia a dia. Então eu tenho dito, olha, lá no hospital, quem não for bem atendido, quem tiver alguma reclamação, seja de demora, seja de dúvida com o profissional, enfim, qualquer coisa no hospital, por favor, fale com o doutor Ubiratã. Ele está lá no hospital todo dia. Ele está lá com um contrato com a prefeitura para poder exatamente estender a mão para um paciente que está cheio de dúvida ou que não está concordando com a situação no presente. O Bira, como é um médico experiente aqui da cidade, conhece muitas pessoas da população nossa, ele vai entender o problema de cada cidadão, de cada pessoa que estiver lá reclamando, e ele vai atrás para tentar resolver. É uma maneira que nós encontramos para poder ajudar as pessoas. E no posto de saúde, na área da saúde central, aqui eu digo principalmente, quando também, da mesma maneira, tiver alguma dúvida, não tem algum problema, está achando que está errado, procure o Jefferson, que é o secretário da saúde, ou então o Gober, que é o secretário adjunto da saúde. Um ou outro sempre estará aí no posto de saúde, no postão, como a gente diz ali no centro, para tirar essas dúvidas, para não ir para casa, isso, aquilo, e na verdade uma palavra ou duas, talvez o comando da secretaria poderia ter resolvido.
3: Então, esclarecer também.
2: Né? Esclarecer, exatamente. Então façam isso, né? Porque as pessoas estão aí para se ajudar.
1: Muito bem. Ô, secretário, a gente tem 5 minutos
3: para falar
1: sobre.
3: Vamos lá.
1: Sobre as UBSs agora.
3: UBSs, mês de agosto. Vamos lá. Esses números, prefeito, Daniel e ouvintes, nós apresentamos a cada 4 meses, o quadrimestre, ou por lei, a gente faz uma audiência pública na Câmara de Vereadores e a gente apresenta no Conselho de Saúde. Essa semana que passou, nós apresentamos no Conselho de Saúde, né? Na quarta-feira, toda a terceira quarta-feira do mês, nós temos reunião ordinária do Conselho de Saúde. Então a gente apresenta e justifica e é lançado o faturamento para o Ministério. Então nós tivemos 22.564 atendimentos em todas as UBSs. Desde enfermeiro, técnico, clínico geral, ginecologia, pediatria, psicologia, fisioterapia, fonoaudiologia, odontologia. Então vejam o número que tem. Variado e está aqui aberto por cada área. Não tem problema. E cada posto de saúde. O posto que mais atende aqui é o posto da Várzea Grande. 6.331 pessoas foram atendidas no mês de agosto. Aí depois vem o Pórtico, também tem um número bom. 1.691. O postão 3.004. Só que no postão nós temos o outro atendimento, que é o CAESME. Uhum. O CAIS. Que é uma urgência que apoia e dá atendimento à população. Veja bem. Quanto é que eu falei do hospital? 3.872. Sabe qual é que foi o atendimento do CAIS? 3.858. Faltou 12... 14 pessoas para ser o mesmo número do hospital em 12 número. Horas, não em 24 horas. Claro, a complexidade é mais fácil.
2: Isso alivia o atendimento do hospital,
3: com certeza, professor. Isso aqui precisaria de 5 mil atendimentos, 6 mil.
1: 6 mil.
3: E o caso mais grave que exige mais tempo, que às vezes a pessoa está lá, não me chamaram ainda. Bom, estão tentando salvar uma vida, estancar um sangramento, fazer uma reversão. Teve uma colega da prefeitura que ela teve uma arritmia que foram horas para conseguir reverter. Ela me contou no domingo, desde quinta e sexta-feira, passou mal para conseguir reverter. Então, se o médico não se afasta, isso atrasa alguma outra coisa. Então, por isso que essas consultas menores são feitas
2: no CAIS.
3: 425 turistas, prefeito, no CAIS. Então, a gente tem uma estrutura para ajudar, para facilitar. Nós temos que trabalhar bastante o acolhimento, o prefeito sempre bate, a esclarecimento, às vezes uma fala fica, a pessoa foi armada, outra pessoa já ficou armada e criou um problema. E às vezes é só um jogo de cintura dos dois lados para conseguir fazer com que a gente tenha efetividade, que o resultado do atendimento seja importante.
1: Sim.
3: 40 mil quilômetros rodados, 40.105, vamos falar certinho, né? 1.171 pacientes transportados, 855.050 itens distribuídos nas 3 farmácias municipais. Mas que itens é esse? Bom, uma cartela de comprimido, uma pomada, um xarope, né? Então, esses são tantos comprimidos que é contado assim. 800, quase 1 milhão, prefeito, de itens num mês. Então, é uma estrutura que a gente está tão ajustado com muitas coisas, porque dá um problema, ela dá uma imensidão grande, porque geralmente a pessoa precisa resolver aquele seu problema. Sim. Seja no medicamento. E esses são medicamentos que o município coloca. Isso. E esse aqui, prefeito, bota muito mais que 70%, tá? Bota 85%. Tá? Porque o Estado e a União... O Estado não dá mais nada e a União dá um valor muito pequeno por mês. Enfim. Então, isso tudo faz com que as pessoas tenham uma linha de cuidado. Ou seja, consultou, pediu um exame, agora tem que tomar um remédio para tratar ou contínuo, hipertenso, diabético e tal. E aí tem que ter esse remédio. Senão ela vai voltar.
1: Sim.
3: E vai internar ou vai ir a óbito muitas vezes. Né? Então a gente tem que trabalhar muito a prevenção, muito essa assistência. Quanto mais a gente estrutura na atenção básica, mais as equipes treinadas. E voltando a falar, não é só atenção. Prefeito dá recurso, a gente contrata. Mas a equipe tem que estar treinada. A equipe tem que estar ajustada com os protocolos. Ela tem que estar habilitada por quê? A gente tem um estudo que mostra que tem lugares que tem mais profissionais, mais estrutura, mas o resultado da eficiência da atenção básica é menor. Nós temos um índice muito importante que nós vamos escrever num prêmio na FAMURS, destaque nesse sentido, porque é todo esse ajuste. Ah, o que aconteceu? Volta, vira e mexe. Então, as ouvidorias, nós não temos problema com o prefeito. Tem acontecido isso, a pessoa foi lá, ouvidoria, vereador, imprensa, denúncias diretas. Nós temos que saber o que aconteceu. Às vezes tem uma desinformação e às vezes teve um mau atendimento mesmo. Ou teve um problema. O que aconteceu? Pô, estragou a cadeira do dentista. Está acontecendo? Qual é o problema? Então, nós temos que ajustar. Com isso tudo, ajustando a eficiência da maior resultado. Então, nossas equipes sempre estão conversando, nós temos grupos dioturnamente, a gente tem ajustes que são feitos semanais, tem busca de troca, às vezes para cobrir folgas e férias, né? Para conseguir que tenha um atendimento. Então isso, lá na ponta, esse resultado faz com que vou resumir os números para ser bem prático, prefeito e Daniel e os ouvintes. Nós tínhamos um percentual no final de 2016, que era 20% das pessoas que internavam por causas sensíveis à atenção básica podiam ser resolvidas. Era 20% das internações. Ao longo do tempo, nós fomos trabalhando, esse número veio para 10%. Então, nós reduzimos pela metade. Uhum. Mas isso foi esse investimento. Mas não só basta o investimento, tem que ajustar a ferramenta. Comprei uma máquina, né? Um carro, mas não sei andar, não ajustei.
1: Não sei dirigir.
3: Não sei dirigir. Não adianta, tem que saber dirigir, tem que saber pilotar, tem que ter responsabilidade, tem que ter entendimento, tem que ter reuniões, tem que ter treinamento, tem que ter em cursos, tem que se aprimorar, fazer protocolos. Então, isso tudo é dinâmico, né? E isso tem dado resultado. Graças a Deus, com todo esse esforço, com a atenção do prefeito, do vice, das equipes, dos outros secretários. E eu tenho que dar um recado aqui também, prefeito e Daniel, que a gente já levou e seguido leva, mas não tem problema. Mas eu queria dizer que nós estamos praticamente zerados com a nossa fila de castração dos animais. Praticamente zerou. Não tem mais nada para assim, a fila só aquela semanal. Nós estamos com um trabalho de visitação. Já teve 4 grupos que foram visitar o canil, de voluntários. Passou de 100 pessoas. São 102 pessoas, prefeito, Daniel, ouvintes, que estão indo de coração lá ajustar, ajudar a limpar, fazer carinho, levar a caminhar. E com isso, essa semana já teve mais adoções. Então, nós não temos problema de mostrar o canil do jeito que ele está, não temos nada disso. Às vezes são estruturas que vão ficando, às vezes tem o esgotamento das pessoas. Então, estamos lá com os veterinários, com as equipes, e está sendo muito bacana mesmo. As pessoas estão indo, estão adorando, os bichinhos, a gente vai divulgar logo mais uns vídeos aí, mas assim, tem sido muito gratificante para todos. Para todos. Até para nós, assim, poxa, por que nós não fizemos isso antes? Até para se penitenciar com medo? Não, as pessoas querem, elas precisam e às vezes fazem bem para as pessoas a questão de ter o contato, né, com os bichinhos.
1: Isso aí. Prefeito, a gente tem que finalizar aqui o programa já.
2: Muito bem, Daniel. Não, parabenizar primeiro o Jefferson, tanto nessa questão animal, que ele tem dado uma atenção aí muito grande, né? Saúde dos animais, saúde do ser humano é muito abrangente, muito grande, né? Então, parabéns, Jefferson, por todo esse trabalho da tua equipe aí, liderada por ti, aí, tanto no hospital, que nós assumimos ainda mais uma área de saúde, que é o hospital, porque a gente pensa que... E tem certeza agora que na nossa mão nós vamos fazer uma saúde melhor para o nosso povo. E tem acontecido isso, graças à união de todos. A iniciativa privada tem participado muito, tanto nessa questão animal, quanto, como eu disse há pouco, na questão de reforma do nosso hospital, que vai continuar ajudando. Isso é fundamental, né? A prefeitura não consegue, não tem braço muitas vezes para atender todos, né? Todos os setores, e a ajuda privada aí da população é muito importante. Para finalizar, Daniel, eu quero dar uma notícia também importante aqui para a nossa população. Nós estamos aí em tratativas de fazer uma declaração de utilidade pública e mais aquele terreno ao lado do hospital, Jefferson, onde tem a casa ali que servia de abrigo, né? Eu acho para as irmãs, né? Então, é uma área delas, a gente vai fazer essa declaração de utilidade pública. O que, que significa isso para a população entender? Declaração de utilidade pública diz o seguinte: dá poder para o executivo, para a prefeitura, de só ela comprar essa área mais adiante. É, essa declaração garante que a área não vai ser vendida para ninguém, que é uma área que interessa para o hospital, interessa para a prefeitura, mas que no momento a prefeitura não tem condições financeiras de adquiri-la. Então ela faz essa declaração de utilidade pública, que dura de 1 a 3 anos. Ela, findo esse prazo, ou durante esse prazo, ela pode ser comprada, daí pode ser desapropriada, né, amigavelmente, entrando em acordo com o proprietário, com o valor que a prefeitura possa pagar, ou judicialmente depositando o valor na justiça e o vendedor cobrando na justiça um valor maior que ele acha que vale a área, comparando com a avaliação que o setor da prefeitura habilitado para isso daria. Então, não foi comprado ou vendida durante esse período entre prefeitura e o proprietário, esse decreto poderá ser extinto no final desse prazo, ou a prefeitura vai dizer: não interessa mais a área, então volta integralmente para o proprietário, não acontece nada, ou então a prefeitura renova por mais um período: não acabou nossos estudos, não sei se ainda vai ser interessante, então vamos esperar mais um pouquinho. Então, nada mais é que uma precaução do setor público.
4: Uma garantia
2: do setor público que aquela área não vai ser vendida para ninguém durante aquele período. Então não prejudica o proprietário de maneira alguma, a área continua sendo, se valorizando, e no momento certo vai se pagar o preço de mercado do dia, certo, se for o caso.
4: Jefferson, obrigado. Um grande abraço.
3: Obrigado, prefeito. Obrigado, Daniel. Os ouvintes aí também estamos aí para trazer sempre que precisar informações.
4: Prefeito, bom final de semana, prefeito.
2: Obrigado, continuamos aí, ó, investindo aí em tudo que é área. E teremos boas notícias na próxima semana que vem de novo.
4: Tá, um abraço. Certo. Gente, obrigado pelo carinho, pela companhia, pela audiência. Fiquem com Deus, bom final de semana e até semana que vem com mais uma edição do Gramado Cast.

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1: 7:58.
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1: 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Opa, alô você, muito bom dia. Estou chegando nesta manhã de sabadão, hoje 19 de setembro de 2026. A partir de agora, vamos juntos até o meio-dia com muita música, informações e muito mais para você que está ligado com a gente. Seja em casa, no trabalho, já está no trânsito levando nós a carona. Obrigado, comunicação do Sabino, você do Cícero Bala. E o WhatsApp do sucesso para você participar, interagir, fazer a sua homenagem ao 54999-270-979. Vamos acordar, meu povo! Pra você que tá aí tomando seu chimarrão da manhã, seu café da manhã, curtindo aqui a nossa programação. Pra começar bem, tem a primeira com Rainha Musical, Branca de Neve, 8 e 1. Bom dia!

0: É Tilson, o escândalo de amor, só começando o sabadão com muita música boa pra você até o meio-dia, te faça companhia. Pra você que está curtindo, lembrando, logo mais tem informações diretamente lá da loja Pristrote, lá de São Francisco de Paula, Jefferson Câmara, Gisele Ritalini, daqui a pouco mais então, diretamente lá de São Chico. Bora lá com as primeiras da manhã. Bom dia, na caminhada da manhã, na escuta da Verdes Campos. Manda uma música lá pro Pico, pro Silvinho e pra toda a turma da Serra Grande, da Saibreira. Valeu, Renato Sander. Grande Renato, igrejinha ligada com a gente. Gilmar da Fonte do Bate, a melhor erva para o seu chimarrão, né? Oi, Gilmar, solta o áudio do Gilmar.
1: Bom dia, Cícero. Bom dia. Estamos aqui já na sintonia da Verdes Campos, a rádio que eu sempre quis. Vai aí o alô do Gilmar da Fonte do Mate. Essa eu confio. E um ótimo final de semana a todos os clientes e amigos que estão ligadíssimos na Verdes Campos, a rádio que eu sempre quis. Valeu, grande Cícero Bala. Tenha um ótimo sábado abençoado na graça de Deus.
0: Grande Gilmar da Fonte do Mate para vocês também, Gilmar. Obrigado sempre pelo carinho da audiência. Denis de Araricá por aqui. Bom dia, o Denis. Gostaria de ouvir aqui Cavalo Tostado. Pediu, ouviu. 8:09. Bom dia.

0: Grupo Renascença lá na Fazenda. Você conferiu aqui no Sabadão. Até o meio-dia eu te faço companhia com muita música pra você. Lembrando, daqui a pouco, informações diretamente lá de São Francisco de Paula, lá da loja Bristrot. Então, daqui a pouco, Jefferson Câmara, ainda Gisele, Ritaline, muitas informações pra você. É a equipe da Verdes Campos girando os eventos e também com os nossos colaboradores. Bora lá! Vamos atender participações. Grande Alcione, né? Ó, solta o áudio do ouvinte aqui, ó.
1: Bom dia, meu amigo Cícero, a todos os ouvintes. É Alcione Andrade falando aqui do sítio do Lago de Gramado. Estamos aqui organizando a churrasqueira, organizando tudo para receber os turistas daqui a pouco. Um grande abraço a todos aí e principalmente um abraço aí ao meu cozinheiro aqui que tá lidando as panelas, meu seu Ari, e também o Teodoro, né? Sargento Teodoro. Ô, sargento de guerra, como é que tá? Tudo bem? Grande abraço.
0: Valeu, valeu, Alcione, um abraço pra ele, o Ari, grande Ari, né? O Teodoro, tive o prazer de conhecer o sargento Teodoro ontem, o Valmir lá do caminhão também, é gurizada e dele lenha, opa, valeu, Alcione, abraço, então, sítio do Lago aqui no almoço espetacular hoje,

0: Fica com Deus.
1: Grande João Carlos, aparecemos. Ô, oh, João Carlos, abraço pra você e pra sua amiga aí no 15, tomando aquele chimarrão. Também quem está no mate, vamos lá pra Caxias do Sul, Raica Moraes, o Gércia, a Eva. Bom dia, Eva.
2: Oi, bom dia, Cícero. Tudo bem, garoto? Gostaria de ouvir, Matiano Solito, tô aqui tomando mate, né? Que daqui a pouco vai começar a passar o ônibus, viu?
1: Mas que tal? É 8h21, daqui a pouco passa o ônibus lá na rua da Eva, eu não duvido. Simbora lá então, para você que liga e se liga com a gente. Os melhores anunciantes estão aqui, mas antes tem informações chegando.
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1: Lembrando que o Campeonato Brasileiro, então, tem rodada hoje. Isso mesmo, vamos trazer aqui, então, os jogos de hoje para você ficar bem atualizado como está a sua equipe, então. A 28ª rodada do Campeonato Brasileiro, começando com os seguintes jogos. 16 horas, Atlético Mineiro e Chapecoense. 17 horas, Mirassol e Botafogo. Ainda às 18h30, Remo e Santos. 20h30, Vasco da Gama e Coritiba. Às 21 horas, São Paulo Internacional. A rodada continua amanhã. Às 11 horas, tem Grêmio e Palmeiras. 16 horas, Vitória e Cruzeiro. Corinthians e Fluminense. Às 18h30, Flamengo e Bragantino. 19h30, tem Atlético Paranaense e Bahia. A 28ª rodada do Brasileirão. Oito e vinte e dois.
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Muito bem, estamos de volta aqui no Sabadão pra você que está curtindo aqui a nossa programação. Que prazer ter você aqui. Bora lá com muita música! Manda aquele abraço pra galera que estão ligados com a gente, né? 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Abraço a Paulcione, o Ari, toda a equipe sempre com a gente. 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Abração lá pro Lia, Heloísa e toda a equipe. Guarda música, chegando lá pro João Carlos e a amiga dele, lá mateando na Praça do 15, ó. Tá romântico, João Carlos.

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0: melhor caveia mateando solito, você conferiu. E aí, você que também está mateando, tomando aquele chimarrão da manhã, curtindo aqui a nossa programação, agitando o sabadão, até o meio-dia, muita música e, claro, participações e pedido do ouvinte. Vamos lá para a igrejinha. Ô, oh, Jura Velho, grande Jura, grande mecânico e chapeador, mas que tal? Bom dia, manda uma música para todos do Bar do Tonho, pro Dilo, pro Lelo, pro seu Antônio, pro Delmar, pro Nego, ainda pro João Bertual. O João Bertual, isso é uma lenda lá do viaduto, né? Especialmente pro seu Antônio de aniversário, hoje a música Corpo Esgualepado, mas que é isso, seu Antônio? Um abraço pra gurizada, então, lá no viaduto. Aproveitando, quero fazer uma homenagem também ao meu grande amigo Leuzir Medeiros. Ô, Leuzir, lá em Camboriú, de aniversário hoje também, mas claro, receber as homenagens de todos os amigos aí do viaduto, do seu irmão Paraná, Paraná e Banda, de todos os familiares. Parabéns, Leuzir. Muita paz, saúde e sucesso pra você, então. Leuzir e o Antônio de aniversário hoje. Ô, gurizada, daqui a pouco tem o Corpo Esgualepado pra vocês. Valeu, Jura! Simbora lá. E cuida que áudio comprido que o Jura mandou aqui, ó. Olha só, eu já vi áudio comprido, mas igual esse aqui.
1: Estão fazendo um leitão assado aí, bem no capricho.
0: Mas que tal, né? Um leitão assado, gurizada, mandaram foto aqui ainda, ok? Vamos ver quem mais por aqui participando. Bom dia, Cícero. É a Fernanda de Esteio. Roda uma bem legal de banda. Estamos tomando chimarrão, eu e minha mãe. Valeu, Fernanda. Beijão. A Patrícia por aqui. Bom dia, meus amigos da Verdes Campos. Gostaria de pedir a música Prenda dos Meus Sonhos, oferecendo para minha esposa, Pati. É o João Edio Schneider, de Igrejinha. Vamos ver quem mais por aqui, ó. Solta o áudio do ouvinte, Solange Maciel por aqui.
2: Bom dia, eu bom queria dia. Homenagear nesse dia um cara que jantou no meu sítio aqui e reclamou que estava sem sal a comida, o Braulio e a Rejane. E daí eu quero homenagear meu marido Jai, minha amiga Nadir, meu amigo Robertão. Daí coloca uma música aí até o critério, que eu confio nas músicas que tu coloca, valeu? Bom dia pra vocês.
0: Valeu, valeu. Ô, Braulio, que isso? Vamos ver quem mais por aqui participando. Orlando Rosa. Olá, Cícero. Se possível, toca Me Comparando ao Rio Grande. Ô, Orlando, um abraço. Cícero Bale pra todos os ouvintes. Valeu. Lairiane Cavalini, também na Igrejinha. Bom dia. Manda uma música pra toda a família. Um ótimo sábado. Valeu, Lairiane. Saborite, agorizada com a gente. Ademar Gonçalves, bom dia. Ademar Gonçalves, Santo Antônio da Patrulha. Toca aí pra nós o Gildo de Freitas. Oferecendo para toda a família, filhas, genros, netos e para todos os ouvintes. Valeu, um abraço para vocês então. E para a Cláudia e o Nélio, o genro, em Santo Antônio da Patrulha. Obrigado pelo carinho da audiência. Eu volto já, mas antes tem informações.
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0: A Secretaria Municipal de Turismo e Cultura de Canela está com inscrições abertas para o chamamento público, destinado à seleção de livreiros, editoras e distribuidoras de livros interessados em participar da 25ª Feira do Livro de Canela, Josué Guimarães. O edital prevê disponibilidade de forma gratuita de 6 casinhas na Estação Campos de Canela.

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15: 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Bora lá, chegando pra você, ó, me comparando ao Rio Grande com o Iedo Silva. Bom dia!

0: Grupo Cordiona, aprenda dos meus sonhos, você conferiu aqui no Sabadão, que segue em frente, lembrando daqui a pouco informações lá de São Francisco de Paula, da loja Bristrote, isso mesmo, a equipe da Verdinha está por lá, já já tem informações com Jefferson Câmara, Rita Lida, Gisele e muito mais. Bora lá, com participações, ô meu amigo Kiko, lá em Igrejinha, no Canto dos Ranques, o Kiko, a Marlene, Renan, Gael, Stephanie, enfim, todos vocês aí sempre com a gente, alô, seu Chico e sua esposa também, abração, solta o áudio do Kiko aqui, ó.
1: Bom dia, Cícero Bala. Estamos aí na escuta. Vê se consegue tocar uma de Marcos Paulo e Marcelo para mim. Só para curtir. Um abraço, tudo bom.
0: Abraço, deixa para nós. Já já tem.
2: Assado aí, bem no capricho.
0: Já já tem Marcos Paulo e Marcelo por aqui para você que tá ligadinho com a gente aí. Vamos ver quem mais. Aqui é a Ana Paula. Bom dia, Cícero. Estou falando de Campo Bom. Roda Maregal. Alô, meus amigos de Campo Bom. Vamos para a igrejinha Iraci Correia. Grande Iraci, solta o áudio.
3: Bom dia, bom meu dia. Amigo Cícero, como é que você está? Tudo certo? Estou aqui, né, curtindo uma boa música, tomando um cafezinho, que hoje é dia de descansar, né, meu amigo? E mando uma música aí para todos os ouvintes, minha família. Escolha um aí do corpo e alma, se for possível, né? Que eu tô só dançando aqui com o cabo da vassoura. E Deus abençoe você, tua equipe e um bom final de semana, meu amigo.
0: Valeu, Iraci, para vocês também. Um abraço, bom fim de semana, tudo de bom. Obrigado pelo carinho da audiência sempre. Vamos ver quem mais aqui, para você que está curtindo a nossa programação, seja em casa, no trabalho, onde você estiver. Emerson Brunner, mas que tal? Olha aqui, ó.
4: Aí, ó, bom dia, bom dia.
0: Bom dia.
4: Aí, ó. Um bom dia a todos os ouvintes aí da Rádio Verdes Campos, escutando ela aí, ó, e Roma Barrão aí, ó, o Emerson de Nova Hartz aí, a turma da Associação dos Carreteiros de Nova Hartz aí, representando o município em mais uma carreteada lá no município de Barão. Vamos lá, gente, mantendo a tradição gaúcha. Um abraço.
0: Valeu, valeu, Emerson, um abraço, mas que tal indo a Barão? Vamos ver quem mais, vamos para Três Coroas, grande Elo, meu amigo Eloíro, o Elo. Um abraço aos amigos aí de Quilombo, de Café, sempre com a gente, ó.
5: Bom dia, Cícero.
0: Bom dia.
5: Muito bom teu programa, já começou, ali manda o pessoal aí, ó, eu quero que tu me mande, ó, uma música aí, o com o Porca Velha aqui, é, Fazenda da Viúva, pro meu amigo Jorge Melo, o gaúcho, velho, que é lá do Paraná, tá morando pra cá, ela lá, ali no Aires, essa região por aí, mas faz anos que mora aqui, um 100% um amigo bom, tá, gosta do gauchismo, então manda pra ele essa música aí, tá? Ah, meu amigo, velho, um abraço.
0: Um abraço, meu amigo Elo e toda a criançada por aí também, sempre com a gente, né? Elo, deixa eu ver quem mais aqui, ó. Bom dia, bom dia. É a Célia de Rolante. Gostaria de pedir a música Vou Pedir aos Anjos. Valeu, Célia e Rolante. Obrigado pelo carinho. Quem mais? A Hilda de Nova Hartz por aqui.
6: Bom dia, meus campos.
0: Bom dia.
6: Tudo tranquilo? Aqui tudo tranquilo. Eu queria uma música, não sei se já saiu, né? Uma música dos Bertucci. Ontem eles estavam aqui em Nova Hartz, no piquete, Farroupilha, aqui na Praça do Trabalhador.
0: Valeu, Hilda. Daqui a pouco tem os Bertucci para vocês aí. Deixa eu ver quem mais aqui. Yara da Alcortivo também. Valeu, Yara. Bom dia. Obrigado pelo carinho. O André também por aqui. Enfim, são bastante participações. Solta o áudio do ouvinte.
7: Eu, André de Taquara, eu queria escutar uma música do Brilhação e o Negão. O nome da música não me lembro. Se eu for atendido, muito obrigado e Deus abençoe os ouvintes e vocês.
0: Valeu, André. Obrigado. Roberto Moreira, igrejinha por aqui também.
8: Bom dia, Cícero. Tudo certo? Manda uma música pra nós aqui, igrejinha aqui. É mó indo trabalhar um pouco, mas curtir na Verdes Campos aí. Manda próximo aí pra nós aí, tá bom? Um abraço. É o Roberto, de igrejinha.
0: Valeu, Roberto. Tudo isso e muito mais após o intervalo, mas antes tem informações chegando.
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0: A Prefeitura de Gramado, por meio da Secretaria de Agricultura, realizou na última quinta-feira um dia de campo de criacultura. O encontro foi no interior do município e reuniu 60 participantes com o objetivo de promover a troca de experiências e fortalecer a produção de cítricos na região. 92.
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0: Simbora, estamos de volta. É, mas antes queremos registrar a visita aqui do nosso amigo Remy. E trouxe uma deliciosa cuca aí, ó, de primeira qualidade. O Remy sempre vem visitar a gente. Ele traz cuca, ele traz fruta, né, Remy? Ô, Remy. Que inveja desse teu penteado aí, Remy. Vamos lá, vamos em frente. 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Um abraço pra gurizada lá no bar e lancheria do Claudião. Simbora de música chegando. A moda da mula preta. Bom dia.

0: música, o corpo e alma, meu pensamento. Você conferiu aqui no Sabadão, que segue em frente. A gente pede desculpa se atrasar um pouquinho seu pedido musical, né? São muitas participações, a gente agradece de coração. Alô, Sandra, Parteron, Porto Alegre, ligada com a gente. Bom dia, Cícero, estamos te ouvindo. Roda uma bem legal pra nós de banda, sua escolha. Deixa eu ver quem mais por aqui. Adriana Caxias do Sul. E aí, Cícero Bala, roda uma do Gildo de Freitas a seu gosto. Deixa pra nós, daqui a pouquinho tem Gildo de Freitas aí, tá bom, Adriana? Ana Marcelli por aqui. Bom dia, Cícero. Gostaria de pedir a música para a minha mãezinha Ciolene, lá no povoado São Pedro. A música com a Nayara Azevedo. Valeu, obrigado pela participação de vocês então aqui. Quem mais por aqui? Solta o áudio do ouvinte.
1: Bom dia, Cícero. Toca uma das atuais aí pra mim aí, pro Léo aí da igrejinha. Meu amigo aí, ó.
0: Valeu, Léo. Um abraço aos amigos aí da igrejinha, né? Sempre com a gente. Tudo isso e muito mais. Mas antes tem Porca Véia chegando pra vocês. Bom dia.

0: Marcos Paulo e Marcelo Mesa de Bar, você conferiu aqui no Sabadão, que segue em frente até o meio-dia. Bora lá atender participações. Quem pediu essa música foi a Miriam, lá de Novo Hamburgo, né, Miriam? Rodamos agora, ela está oferecendo lá para o sobrinho Leonir, que está lavando o carro, mas que tal? É, vai dar umas bandas por aí. Valeu, Miriam, valeu, Leonir, em Novo Hamburgo, de casa com a gente. Obrigado pelo carinho de vocês. Grande Alexandre Hack em Igrejinha, vai que tal? O que é, gurizada? Valeu, já tem mãe campeira para vocês aí. Valeu, Alexandre. Povão legal aí da Saibreira, sempre com a gente, amigo da Saibreira. Meu amigo Remy, ele que trouxe uma cuca aqui pra nós. Mãe, que tal? Daqui a pouquinho tem os atuais aí. Valeu, Remy. Vamos ver quem mais participando aqui. Vamos pra cidade de Itaquara. Meu amigo Alex, mãe, que tal?
1: Bom dia, meu amigo.
0: Bom dia. Bala.
1: Tranquilo? Vem chuva, gurizinho. Estamos tomando chimarrão, hein? Cheguei agora de Três Coroas aí. E parece que já tá começando a chover aqui em Itaquara. Tomando chimarrão, escutando a Rádio Verdes Campo FM. Cícero Bala, aproveitar a carona daquela guria ali também que pediu Corpo e Alma, pode ser? Tá com uma música bem boa pra nós do Corpo e Alma ali. Aproveitar a carona que essa guria já pediu aí, né? E oferecer pro meu irmão ali, seu Osmar, a Madalena, seu Orlando lá de Pituva, a minha filha Alessandra, Gabriela, o pessoal de Sapiranga, Nova Rats, tá ok, gurizinho? Que Deus abençoe todo mundo aí.
0: Valeu, meu amigo Alex, obrigado, sempre. Quem mais? O Hélio veio, o pai chegou.
2: Bom dia, meu amigo Hélio, Borges Parodi, de Igrejinha, tô com a do Baitaca pra animar sexta-feira que vem chuva. Um abraço pra todo mundo, tamanho do Rio Grande. E o pai chegou devagarzinho, e é nóis.
0: O Hélio veio, mas que tal? Vamos ver quem mais por aqui, ó. Bom dia, meu amigo Cícero Bala. Manda uma música boa aí para meus amigos do Viaduto Igrejinha. O Valdair Medeiros, Nélio Schultz, seu Antônio, João Bertual, o Chiquinho e outros amigos. Tem muito mais ali. Um grande abraço. Pode ser o fundo da grota especialmente para você. Valeu, Leuzir. Mas que tal de aniversário hoje, né? O Leuzir veio diretamente lá de Camboriú, do litoral, oferecendo também pro seu irmão aí, pro Paraná, Paraná e Banda. Abraço, Leuzir. Obrigado aí sempre por estar ouvindo online, então, lá no litoral. Mas que tal? Já vamos trazer então aí o Baitaca para vocês também. Eu volto já após o intervalo rapidinho, não saia daí. 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
4: Sou Cícero, com muito prazer, comunicando com você no sabadão. Até o meio-dia, muita música ainda roda por aqui. Vem com a gente.

Muito bem, nós estamos de volta para você que liga e se liga com a gente. 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Bora de música e agora chegando para vocês o Baitaca.

0: Grupo Querência Mãe Campeira, você conferiu aqui no Sabadão, que segue em frente, daqui vocês aí com muita música até as 12 horas. E claro, atendendo participações e o pedido do ouvinte, alô Eni Fernandes, ligada com a gente, bom dia.
1: Bom dia, Verdes Campo, aqui é a Eni de Sapiranga. Quero pedir uma música Boiadeiro, do Amir Sater. E oferecer para minha patroa Eliane, do restaurante Gavalim, da 020, e para o meu marido Hélio, e para minha amiga Clair, de Igrejinha. Tenha um bom dia.
0: Valeu, Eni Fernandes. Bom dia, obrigado sempre por estar com a gente. Quem mais por aqui é o João da Celulose.
2: Bom dia, bom dia. Bom dia, meu amigo Cícero. Gostaria de escutar uma música gaúcha, A História dos Passarinhos, e oferecer para todos os ouvintes dessa rádio maravilhosa aí, e para vocês aí da rádio. Um grande abraço, é o João da Celulose Canela.
0: Valeu, João, um abraço, obrigado por participar com a gente. Alô, Evo Terakoski por aqui.
3: Oi, Cícero, opa. Bom dia novamente. Gostaria de ouvir a música Batom 24 Horas. Tô aqui faxinando, quero terminar rápido para mim tomar minha cervejinha.
0: Mas que tal? Valeu, Eva. Boa faxina aí, um abraço. Já tem o champion para vocês. Quem mais por aqui? O Leandro Alves.
4: Bom dia, Cícero.
0: Bom dia.
4: Manda uma música para nós aqui no bairro Viaduto. Toca uma do Corpo e Alma, Perigosa e Linda. É os gurinhos, bom sábado. A minha esposa, Márcia, música oferece para vocês aí do estúdio, todos ouvintes.
0: Valeu, Leandro, obrigado pela participação sempre, para você que liga e se liga com a gente.
5: Bom dia, parceiro velho.
0: O Genário.
5: Estamos aqui no acampamento do Mate Arte, na casa da mãe aí. Tá eu, o Sérgio Brown, tu conhece o parceiro velho de cachaçada, é por aí, né, cara? Tá o Alisson, o Jesus, não é Jesus Cristo, mas é o Jesus, tá aí com nós aí, a Maria, a Silvia, a Cirlei, a Josi, Heloísa, estamos aí na escuta aí. Manda um alô pra nós aí, parceiro velho. Um ótimo, abençoado sábado pra nós todos aí. Vai descer pro Mate Arte, um trago nós aí, não?
0: Ô, meu amigo Genário, eu acho que hoje à tarde vão ter que dar um pulo em Igrejinha, então, gurizado, valeu, Genário Schmidt, um abraço pra vocês e toda a turma aí, tá lá na casa da sua mãe ali no 15, né, bem próximo ao Mate Arte, grande Genário Schmidt. Vamos ver quem mais por aqui participando. Buenas, manda uma música para o pessoal aqui, ó, da Banamengue, e toca a música Castração, a Piano do Porca Véia. Deixa eu ver quem é que pediu a música aqui, eu esqueci de colocar o nome, mas então, mas da mesma forma vai aí, tá feita a homenagem pra vocês aí. Deixa eu ver quem mais participando, meu amigo Galocha de Três Coroas.
6: Bom dia, meu amigo Cícero.
0: Bom dia.
6: Ô Cícero, toca a música do Flávio Dalcinho aí, quilômetro 11 aí, oferecendo pra todos os que estão escutando a Verdinha aí, pra minha esposa Nelly, e para todos vocês aí, os locutores também.
0: Valeu, Galocha. Quem mais por aqui? Buenas, manda um abraço para o pessoal aí que estão sempre ligados com a gente. Isaías Caetano. Alô, Isaías, para vocês que estão ligados com a gente. Valeu, Isaías. Festejando com a Verdinha, mas que tal? Isaías Caetano. Eu volto já, mas antes tem informações chegando para vocês.
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0: Os vereadores Jovem de Gramado aprovaram durante a sessão ordinária do Parlamento Jovem dois projetos de lei voltados à valorização do turismo e à preservação da história e da identidade do município. As propostas foram desenvolvidas dentro das atividades da Escola do Legislativo Ivo Bezzi. Nove e quarenta.
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2: Estamos de volta pra você que liga e se liga com a gente. Estas músicas vamos trazer informações, diretamente da loja Bistrot, lá de São Francisco de Paula. Jefferson Câmara, Ritalina, Gisele estão por lá, ó. É com você, Jefferson. Bom dia!
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4: Então corra pra cá. Ó, tá tocando nesse momento aqui a Ritinha. A Ritinha tá tocando aqui. Escuta um pouquinho aí, ó. Ó, Cícero, tu que gosta de dançar.
6: Dançar bem agarradinho.
4: Uia! A Ritinha tá cantando e encantando.
6: Tem muitas, vem conferir.
4: 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Já tem ouvinte nosso por aqui. Bom dia, teu nome?
7: Cristian.
4: Sempre ligado na Verdinha?
7: Sempre.
4: E aí, vem aproveitar, hoje já veio buscar um brinde, já veio aproveitar aqui, fazer um chamego com a Ritinha também?
7: Aham, bem isso.
4: Tá ele aqui com a esposa, tá aqui com o filhotão. Galera, ouvintes da Verdinha que já vieram aqui. Teve mais gente por aqui que já veio buscar brinde. Obrigado, Cristiano. Veio mais gente que veio já retirar brinde cedinho. E trouxe aí, né, o nome escrito num papelzinho pra participar da promoção do bolo. Olha que legal. A gente chegou aqui, já tinha gente esperando a Verdinha. 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Cícero Bala, é Jefferson Câmara aqui na Rádio que eu sempre quis. Bom dia, daqui a pouquinho eu volto.
2: Valeu, Jefferson Câmara, daqui a pouquinho tem mais informações lá de São Francisco de Paula. E aqui nós seguimos aí dando uma adiantada nas participações para nós vencer e atender. Lembrando, daqui a pouquinho, 10 horas, tem a Carla da Pomada Levita. 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Alô, meu amigo Remy, grande Remy, ele que pediu sucesso com os atuais, vamos trazer daqui a pouquinho. Tem ainda a participação da Eva, que pediu o Champion. Cláudio Gasque, grande Cláudio Gasque, grande comunicador, né? Mas que tal? Tive o prazer de fazer o curso de comunicação junto com esse Taura lá em Igrejinha. Ele está oferecendo para todo o pessoal dos Piquetes. E vamos trazer os filhos do Rio Grande, cabelos compridos, meu amigo Cláudio Gasque. E ele está com tá de plano de ir lá para Redenção em Porto Alegre, rever os amigos lá, mas que tal? Um abraço, Cláudio. Tudo de bom, ali em Igrejinha. Em Novo Hamburgo, Kátia Becker também ligada com a gente, Pera Música com Guilherme Santiago. Daqui a pouquinho tem Guilherme Santiago aí, tá bom? Vamos ver quem mais participa aos poucos, a gente já teve sempre com muito carinho.
8: Bom dia, meu amigo Cícero Bala. Nós aqui em Catanduvas, Paraná, escutando você. Manda uma música aí pra nós aí. Até mais, meu amigo.
2: Ô, meu amigo Rovani Broca, mas que tal o Rovani lá em Catanduvas, no Paraná? Um abraço, Rovani, aproveitando, mandando aquela homenagem especial pra turma lá do Alto Alegre, lá do clube, lá no Bar do Shampoo, a Dona Neuza, o Gabriel, enfim, a Manu, o Shampoo, a Fia, o Dirleu, toda essa turma legal aí, né? Orley das Pinturas, ao Bola, enfim, essa turma legal aí sempre com a gente lá em Catanduva. Polaquim das Verduras, ele, Daniel e toda a turma aí, bom dia, gurizada. Vamos de música chegando para vocês então, aos Filhos do Rio Grande. Música.

0: Os atuais passaram livre e você conferiu. Simbora lá atender mais pedidos, mais participações. Bom dia, Cícero Bala, aqui é o Joel da JP Estacionamento. Tô aqui ouvindo a Verdes Campos, vou trabalhar até a meia-noite hoje. Cícero Bala, bom fim de semana. Manda um abraço lá pra Eva em Caxias do Sul. Será que vai sair faxina com cerveja? Vai, que tal? É o Joel provocando a Eva lá. Um abraço, valeu, Joel, aí na JP Estacionamento. Quem mais por aqui, ó? Bom dia, Cícero. É a Bruna Caxias do Sul. Não perca um programa sequer. Roda uma bem legal pra nós. Bora de música com Guilherme Santiago.
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0: Musicão Champion, batom 24 horas. Bora lá atender mais um pedido, rápido intervalo. E aí nós vamos conversar com a Carla da Pomada Levita. Já vai anotando aí, 51-3376-4890.
1: Bom dia, Cícero. Edson Farias na escuta aí. Quero ouvir uma com os atuais. Rio Azul aí. Um abraço, bom sábado, bom final de semana.
0: Valeu, Edson Farias. Daqui a pouco tem os atuais Rio Azul. Rápido intervalo. Na sequência, vamos conversar com a Carla.
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0: Pontualmente 10 horas.
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0: Simbora de volta, dando sequência para você que liga e se liga com a gente nessa super manhã de sabadão. Olha só, eu vou conversar agora com a Carla da Pomada Levita. 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
0: 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Simbora lá, aqui nós seguimos em frente, atendendo ainda mais participações. Bom dia, Cícero. Manda, deixa eu ver aqui, a Zita com a gente. Manda uma música para nós aqui que estamos organizando o almoço na minha casa. Depois vamos, deixa eu ver, pro Casa de Pedra. Eu, a Lisete, a Ju, a Geni, a Cirlei, a Elemara e a Teire. Valeu, Zi. Ótima manhã para vocês aí, tudo de bom. Obrigado pelo carinho da audiência. Chegando, Flávio Dalcin e Banda Ouro.

0: Porca Véia Castração Apelo, você conferiu aqui no Sabadão, que segue em frente, daqui vocês aí até as 12 horas, muita música roda por aqui. Vamos lá atendendo participações? Quem está ouvindo lá em São Bento do Sul, Santa Catarina, alô, meu primo Ari, um abraço pra ele, a Sueli, toda a família aí, né? Valeu, primo Ari, obrigado por estar com a gente aqui. E se encontrar por aí o meu amigo Robson Festinale, manda aquele abraço lá pro Robson, pro Marcos, enfim, pra toda a gurizada ali em São Bento do Sul, Santa Catarina. Vamos ver quem mais. Alô, Ari. É, o Ari, meu primo, mas tem ali em Igrejinha o Auri. O Auri, a Catarina e a Paulinha estão lá na Estrada Geral Solitária, ligados com a gente. Um abraço pra vocês aí, Auri, Catarina e Paulinha. Bom sabadão, vamos trazer uma Galdéria pra vocês aí. Quem mais por aqui, ó? Bom dia! Quem está ligado com a gente é a Neuza. Valeu, Neuza. Obrigado pelo carinho da audiência. Vamos ver quem mais por aqui, ó. Solta o áudio do ouvinte.
1: Ô, bicho,
0: é. Ô, Viruca.
1: O Tonico, o William, o Pança da Água, que faz Uber lá em Canela, o Genésio, o Cid, o Alivo, o Cícero, é isso aí por enquanto. E o Tonico tá vindo trazer pegar uma cerveja pro Cid. Câmbio das Nico.
0: Mas que tal? Valeu, Veruca. É a gurizada ali no Verucas Bar do Piratini, tomando aquela gelada, saboreando aquele lanche, jogando aquela sinuca. Valeu, Veruca. Falando em sinuca, quero mandar aquele abraço lá em Catanduvas, no Paraná. Estão tracados lá, né? O Polaquim das Verduras e o Valdir da Banca. É, quando eu morava lá, eles não me ganhavam uma. E claro, o shampoo e toda a turma lá do Bar do Shampoo ligados com a gente. Um abraço, valeu, tudo de bom pra vocês, gurizada. Vão treinando e quando ele lá visitar vocês, tu sabe, né? Valeu, shampoo, Polaquim das Verduras e o Valdir da Banca sempre com a gente. Vamos ver quem mais aqui, ó. Bom dia, Cícero. Roda aqui uma música do grupo Rodeio, mandar para o pai Remi Noel. É a Denise Fitman Noel. Valeu, Denise. Valeu, Remi. Daqui a pouquinho tem o grupo Rodeio. Para vocês aí que estão ligados com a gente, obrigado e pelo carinho da audiência. E lembrando, daqui a pouquinho tem mais informações com Jefferson Câmera, lá da Bistrot, loja Bistrot em São Francisco de Paula. Hoje estão lá, tem música ao vivo com a Rita Lee, Chiquinho Show, toda a equipe aí, né? Então vá você também lá para Bistrot até o meio-dia. Estão lá a equipe da Verdes Campos aguardando por vocês lá em São Francisco de Paula. Eva Otena Cosca e Caxias do Sul, agora que é uma sertaneja, Eva.
2: Oi, Cícero. Ah, agora eu gostaria de ouvir uma sertaneja, né? Porque eu só pedi uma gaúcha e uma banda. Agora eu gostaria de ouvir uma sertaneja para começar o sabadão, que o ônibus já tá passando aqui. Eu gostaria de ouvir Minha Serenata. Se for possível, um abraço. E juro que não te incomodo, só sábado que vem agora.
0: Mas que

0: A gente, Neri, o capitão colorado, o Kozelinski lá da igrejinha. Uhul, galo véio.
1: Bom dia, Nerico Chico aqui da igrejinha. A música do J.I. Bem-vindo de Perfume. Um abraço pra todos vocês aí.
0: Valeu, Neri, um abraço. Quem mais por aqui? O Sérgio tá por aqui. Bom dia, Cícero, tudo bem? Queria ouvir a música O Colono. É o Sérgio Veiga, São Francisco de Paula. Vai, deixa pra nós daqui a pouquinho. Tem o Colono aí, Sérgio Veiga. Quem mais por aqui? Bom dia. Quem está participando? A Franciele. Valeu, Franciele. Ainda quem mais aqui? Raquel Santos da Silva também já está participando. Valeu, Raquel. Valdecir Moroni, quer ouvir o milionário José Rico. Valeu, Valdecir. Alguns pedidos um pouco atrasados. Eu volto já com muito mais. Não saia daí.
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0: 10h23.
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0: Sou Cícero, com muito prazer comunicando com você. Vamos juntos até o meio-dia com muita música no Sabadão. Muito bem, estamos de volta. 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Um abraço para o Alcione e para toda a equipe. Gurizada, estão por lá, né? Alcione e o Ari, ô gurizada! 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Bar de música, Musical RC e o Vidro de Perfume. Bom dia!

0: Grupo Rodeio e o Shot Antigo, você conferiu aqui no Sabadão, que segue em frente, eu daqui, você daí, com muita música até o meio-dia. Vamos juntos, para você que está em casa, no trabalho, onde você estiver, é um prazer ter vocês aqui. Simbora lá, então! E vamos atender participações. Alô, meu amigo Marquinhos, aí do bairro Piratini, solta o áudio.
1: Bom dia, Cícero.
0: Bom dia.
1: Bem? Queria mandar uma música pro Pança d'Água, que ele mandou música para todo mundo, esqueceu do Grandão. É, ele não homenageou o Grandão. Tava abraçado com ele ontem e esqueceu dele agora.
0: Não duvido.
1: Tá magoado com ele. Anda de cabeça baixa aí, tá? Manda uma música aí para ele aí, pro Pança d'Água e o Reinento. Tá? Galchão de apartamento, tá? Um abraço pra ti aí.
0: Valeu, Marquinhos. O Marquinhos gosta do agito também ali. E aí, Pança, você defende? Quem mais por aqui? O Marrone ligado com a gente. Valeu, Marrone. Abraço pra você e pra toda a família aí. Vamos ver quem mais aqui, ó. A Lisete Zimmer, também de Igrejinha.
2: Bom dia,
0: bom dia.
2: Aqui é Lisete pedindo música para minhas amigas. Elmi Montanha e para minha grande amiga Zi, que daqui a pouquinho eu estou indo almoçar na casa dela. Toca uma bem bailante.
0: Deixa para nós, bom almoço, mas que tal? Quem mais por aqui? Solta o áudio, o Braulio.
3: Bom dia, meu amigo Cícero. É o Braulio Pereira, do Salto São Francisco de Paula. Gostaria de ouvir a música aí, JM Barquinho Azul. Oferecer para toda essa turma do Salto aqui, lá de Burgos, lá de Burgos, lá de baixo, da colônia lá. E todos aos ouvintes e vocês aí da rádio. Um abraço.
0: Valeu, Braulio. Um abraço. Quem mais por aqui? A Terezinha Bueno. Bailou.
4: Bom dia, meu amigo.
0: Bom dia.
4: Eu fui no bailão, me encontrei com um amigo das bicharadas. Bah, mas que feliz que eu fiquei. Fiquei muito contente, muito querido que ele é. Mas é que eu não vi os outros lá, nem conheço também. Mas acho que um que está transmitindo, eu acho que é um deles. Não sei quem é que é daí. Eu não quis falar com ele, né? Porque ele... Mas muito bom, muito bom. Ganhei o ingresso aí na rádio. Ah, mas fiquei, dancei, tomei. Bah, areveria. Levantei que eu enrojecei. Meu Deus do céu. Antes vou preparar um chimarrãozinho. Manda abraço para quem está no escrito do programa e para você da rádio. Tenha um ótimo dia. Beijão.
0: Valeu, Terezinha. Deu uma bailada, mãe. Que tal? Simbora lá, eu volto já, mas antes tem informações chegando.
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0: Pressionado pela necessidade de mais uma vitória para tentar subir na tabela do Campeonato Brasileiro e sair do Z4, o Internacional tem um novo desafio fora de casa. Pela 28ª rodada do Torneio Nacional, o Colorado encara hoje o São Paulo às 21 horas no Estádio Morumbi.
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0: Muito bem, nós estamos de volta para você que liga e se liga com a gente ao supermercado e atacado Dia da Economia. 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Simbora de música, chegando Brilhação e Negão.
7: Simbora! Essa vai pra todos os loucos apaixonados que estão aí fazendo.

0: Caboclo.
1: João Luiz Correia e o Gauchão de Apartamento. Que bom, que maravilha ter você em nossa companhia. Onde tem um rádio ligado, não existe solidão. Bora lá com participações, né? Alô, meu amigo Valdeires, lá da Igrejinha Popular Batman. Bom dia, estamos na escuta. 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Valeu, Valdeires. Um abraço pra você, o Jacques e toda a equipe aí sempre com a gente. Renato ligado com a gente também, valeu Renato, oferecendo música para a esposa Pamela, para o filho Gabriel, pede a música Sabor da Uva, vamos trazer daqui a pouquinho Sabor da Uva, vamos para São Chico de Paula, o Marco Velho sempre com a gente, solta o áudio.
2: Buenos.
1: Buenas.
2: É uma limpada na casa, no terreno, agora tomando uma caipirinha aí, escutando esse programa que vale ouro. Peço Renan e Raí. Feliz para todos os amigos de São Chico. Viva São Chico e a Serra Gaúcha, Galo Velho. Um abraço a todos.
1: Abraço, abraço. Tudo de bom para você e para toda a família, hein, Marcão? Simbora com o milionário José Rico, 10h52.

0: Bora lá, vamos em frente, aqui vocês aí até o meio-dia de Fazendo Companhia. Vamos atender participações, vamos lá para Catanduvas, no meu querido Paraná. Alô, dona Neuza.
1: Bom dia, seu.
0: Bom dia.
1: Como é que tá aí? Tão bom? Tudo
0: tranquilo?
1: Aí? Oh, eu vou... Aqui tá chovendo, aí tá chovendo. Daí eu queria pedir uma música com a Porca Véia. Não sei se o senhor toca hoje, mas se não tocar...
0: Tocamos!
1: Não é, tipo, a Rosa Faceira. Daí é uma valsa, né? Eu gosto dessa valsa. Daí eu peço pro senhor, se for possível, o senhor mandar, mas se não puder mandar essa, manda outra. Tudo bem? Daí aqui, ó, esperando o senhor chegar um dia. Mas vem pra cá, viu?
0: Deixa pra nós, bom dona Neuza. Bom dia, com certeza. Vamos lá rever os amigos em Catanduvas em breve aí, tá bom? Quem mais por aqui? O Paulo Juarez Modesto.
2: Bom dia, César.
0: Bom dia.
2: Estou aqui na escuta aqui, todos os dias. Quero escutar uma música bem boa aí. Vou deixar até o critério aí pra te escolher uma música aí.
0: Valeu, valeu, Paulo Juarez Modesto. Vamos escolher uma legal pra vocês. Quem mais por aqui? Ó, Celoí. Oi, Cícero, já estamos aqui em Imbiriçu. É, Imbiriçu de novo, nesse lugar que tem o nosso coração só ouvindo a verdinha. Roda uma música bem legal aí pra nós. Valeu, Celoí e Enio. Ótima manhã pra vocês. É o Natal da Lomba Grande por aqui.
3: Bom dia, Cícero.
0: Bom dia.
3: Tudo bem contigo? Aqui é o Natal da Lomba Grande. Quer pedir uma música, oferecer para vocês da rádio, para o povo que está na escuta e para minha esposa. Estamos tomando chimarrão aqui escutando, tá? Eu quero aquela música da finada lá, da Maria Mendonça, com o trio Parada Dura, tá? Se for atendido, te agradeço.
0: Bom valeu, sábado. Valeu, Natal Lomba Grande, bom sabadão pra vocês, eu volto já após o intervalo. 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
0: Muito bem, estamos de volta, 11 horas, 2 minutos, 11 e 2. Para você que está ligado com a gente até o meio-dia, eu te faço companhia. Muitas participações, aos poucos a gente vai tentando atender todos vocês. Antes das músicas, eu estou recebendo aqui nos estúdios com muita alegria. Vieram aqui conhecer os estúdios e convidar para o aniversário de novo meu grande amigo Alenir e sua esposa Solene. É, ele que é de São Chico de Paula. Nós estávamos conversando aqui fora do ar, né, Alenir? Faz 15 anos atrás nós estivemos lá no seu aniversário, né? Bom dia, tudo bem? Bem-vindo.
13: Bom dia, Cícero. Bom dia a todos que estão na escuta. Então, é um prazer, né, estar aqui. Então, a gente deu uma volta ali pro Canela e deu uma chegadinha aqui para conhecer o... o companheiro velho de muito tempo, né?
0: É verdade.
13: Nós trabalhamos até junto uma época lá em Igrejinha, numa rádio lá.
0: É verdade.
13: Aí, depois não deu certo, né? Mas trabalhamos lá junto lá.
0: É verdade.
13: Então, um abraço para todos que estão na escuta. E agora estou descendo essas coronas. Minhas irmãs dão levar eles de novo lá em cima, na serra, para comer um bichinho lá, né?
0: Oh, maravilha. Mandando aquele abraço aí lá pra turma lá da Igrejinha também, lá pro Sérgio, pro Bonito, pro Joari, pra Nara, aquele povão, né?
13: É, lá pro Sérgio, lá, o Jauri, todo meu sobrinho lá. Legal. Um abração pra eles.
0: O Alenir, que é gaiteiro, e a gaita? Tocando uma gaita ainda?
13: Metendo uma gaitinha, também a gente toca alguma pecinha de aniversário, eu e a minha esposa. Mas... os filhos de Cambará, né? Então também a gente tá tocando por aí.
0: Que maravilha. Tu é natural de São Chico, né?
13: São Chico.
0: É, recém aqui, ó, a gente atendemos aqui o povão lá de São Chico de Paulo, o amigo Mark e toda a turma aí. Tá morando em qual localidade agora, Lenir?
13: É ali na Recosta, ali, a gente tem um sítiozinho ali, se esconde por ali.
0: Oh, maravilha, na Recosta. Mas que alegria te receber aqui você e sua esposa Solene. E obrigado pelo convite do aniversário. Quantas primaveras vai completar?
13: É, 75.
0: Mas é um guri ainda. Não. Ah, tem um amigo nosso que mora no Piratini aqui, o Veruca, vai fazer 76. Olha só, então são parede de idade, assim, que legal. O importante é ter saúde e ser assim, ó, espontâneo, alegre, tocando gaita, porque a idade é só pra comemorar mesmo. O importante é estar de bem com a vida, né, Alenir?
13: É verdade, eu tive um trupico aí, fui operado um câncer, mas graças a Deus hoje tô bem. Então por isso que eu fiz uma promessa fazer o aniversário e convidar os amigos da gente, os parentes e os amigos que a gente mais adora. Então o Cício é um deles. Foi lá em casa, foi em 60, fiz 60 anos, então foi um festão que nós fizemos lá. Saiu todo mundo meio bêbado, mas isso é da vida, né?
0: Com certeza. 15 anos atrás eu tinha cabelo, né? E pesava, se não me engano, eu estava pesando 68 quilos. Como muda, né, Lenir?
13: Muda, mó. É verdade, né?
0: Então tá, um abração, obrigado por fazer essa visita para nós aqui, tá bom?
13: Então tá, muito obrigado por ter recebido a gente aqui, eu e a minha esposa. Então a gente deixa um abraço para todos que estão na escuta, né, Cícero?
0: Com certeza.
13: E o Cício está confirmando que vai lá na minha festinha lá para nós fazer a festa de novo, como nós fizemos quando eu fiz 60 anos.
0: Prazer,
13: um abração para todo mundo.
0: E muita gaita. Obrigado, tá bom? Olha só, meu amigo Alenir e sua esposa Solene visitando a gente aqui. Seguimos com música para você, ó. Tem música o JM.

0: Fran e Raí, chorei no sinal. Você conferiu aqui no Sabadão, que segue em frente até o meio-dia. Eu te faço companhia. Vamos lá atender participação e soltar o áudio do ouvinte. Fala, João.
1: Bom dia.
0: Bom dia.
1: Bom dia, Cícero. Gostaria de escutar a música Assino com X, oferecer para minha esposa Marlene, para todos os ouvintes dessa rádio maravilhosa, para vocês aí da rádio. Um grande abraço. É o João da Celulose Canela.
0: Valeu, João. Um abraço. O Ademar Gonçalves, vamos trazer o giro de freita aí. Valeu, Ademar. Quem mais? Bruna Santos por aqui. É, tá participando da promoção do bolo então, né? Valeu, valeu. Primeiro ali em Canela. Um abraço, Bruna Santos. Quem mais por aqui, ó? A Gessi de São Francisco de Paula gostaria de ouvir Mulher Maravilha. Valeu, Gessi. A Maria Igrejinha ligada com a gente. Bom dia. Gostaria de ouvir a música Querência Amada, oferecendo para todos Cavalini e para nós aqui da rádio. Valeu, Maria. Edil Lang lá em Igrejinha. Estuda, menino. Tomando uma gelada. Mas que tal o Edil Lang? Tá lá na praça aí. Daqui a pouco ele vai almoçar lá no Mala, lá na lancheria do Mala, lá próximo Beira Rio. Ione Afonso de Parecia. Acabamos de tomar café. Sempre ligadinhos na Verdes Campos. Ótimo programa. Roda aí para nós. Chora as rosas com o Bruno Marrone. Valeu, Ione. Valeu, Afonso de Pareci. Quem mais por aqui?
2: Bom dia, Pia Véia.
0: Bom dia.
2: Sou Juarez, aqui do Rolante. Toca a música aí pra nós, estão aí ouvindo essa rádio boa aí. Eu e minha esposa Rosane. Ofereci pro meu irmão Mário, lá de Gramado. Pro meus irmãos aí em São Francisco. Pro mais os 9 que eu tenho aí em Rolante. Toca a música aí do Passa o Seninho pra nós. Como é que é o nome? André Andrade. Se tiver aí. Um abraço.
0: Deixa pra nós um abraço, aos amigos de Rolante, Riozinho sempre com a gente. Vamos pra Nova Hearts, a Irani Bertucci por aqui.
3: Bom dia, bom meu dia. Amigo Cícero, tudo bem contigo? Eu estava mesmo pensando em te pedir uma música do João Luiz Correia, adoro as músicas dele. E já ouvi a música que eu queria ouvir, muito obrigada. E te desejo um ótimo final de semana para ti e tua família. E a próxima música eu ofereço para todos os ouvintes dessa rádio maravilhosa, Irani de Nova Hearts.
0: Valeu, Irani. Um abraço para você e toda a família de Nova Hearts. Luiz Reiker de Igrejinha por aqui também. Valeu, Luiz. A Marli, bom dia. Gostaria de ouvir a música bem gaúcha. Valeu, Marli de Esteio, sempre em nossa companhia. Eu volto já, mas antes tem informações chegando.
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0: O técnico Renato Portaluppi foi apresentado oficialmente pelo Grêmio na última quinta-feira. Em sua quinta passagem pelo clube, ele chega com a difícil missão de evitar o rebaixamento do tricolor. Antes da coletiva, o treinador foi recepcionado pela torcida que marcou presença na arquibancada norte.

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11: Sou Cícero com muito prazer comunicando com você. Vamos juntos até o meio-dia no Sabadão.

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Simbora de música, chegando Gildo de Freitas.

0: Carlos Valdir e Carlos Magrão, querência amada. Muito bem, vamos em frente até as 12 horas. Eu te faço companhia para você nesse super sabadão. Que prazer ter você com a gente. Vamos lá, alô, meu primo Ari, São Bento do Sul, Santa Catarina, oferecendo música para os colegas e para toda a turma do trabalho. Pino Terraplanagens, alô, amigos do Pino Terraplanagens e também os amigos do Tuxê. Alô, amigos do Tuxê. Valeu, primo Ari. Obrigado sempre pela participação de vocês aí em São Bento do Sul, Santa Catarina. Vamos ver quem mais aqui, meu amigo Paulo. Gurizada, estão saboreando um peixe frito, mas que tal? Olha aqui, ó. Solta o nome da turma aí, Paulo.
1: Tá junto comigo aqui, ó. A mamãe, o tio Loreni, o seu Cláudio, a dona Marina, a Patrícia, temos tudo aí na escuta aí, meu querido.
0: Mas que tal? Valeu, valeu, Paulo. Um abração pra vocês aí. Quem mais? Fernanda de Esteio. E aí, Cícero Mala, escolha uma do seu gosto de banda pra nós. O programa está ótimo. Eu volto já, mas antes tem informações chegando pra você ficar sempre bem informado.
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0: O secretário especial da Receita Federal, Robson Barreirinhas, afirmou na última sexta-feira que não vê possibilidade de interrupção ou reversão da reforma tributária sobre o consumo. A declaração ocorreu durante um evento sobre implementação e um novo sistema e foi dada uma resposta questionada sobre a proposta do candidato. Onze e quarenta.
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Muito bem, vamos atendendo as últimas. Bom dia, se puder colocar a Fazenda da Viúva do Porca Véia para dona Geroncini São Francisco de Paula. Estamos ligadinhos na escuta. Valeu, parabéns pelo programa, José Flávio. Daqui a pouquinho o Roberto roda para vocês aí, tá bom? Quem mais aqui, ó? Ainda a Bruna. Aí, Cícero Bala, é a Bruna de Caxias do Sul, roda uma legal de banda pra nós. Sendo assim, fiquem com Deus que eu vou com ele, me queiram bem, não custa nada. Vamos encerrando o sabadão, encontro marcado segunda-feira das 18 às 21 no Bolicho. Bom fim de semana a todos, até lá, tchau, tchau.

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0: Opa, cheguei nesse sábado com chuva, né? Chegando aí, a partir de agora com o nosso Toca Aí com você até às 16 horas, com muita música, muita alegria. Aqui toca o sertanejo, toca bandinha, toca banda de baile, o que mais aqui? Toca música gaúcha aqui, é você que manda, né? Manda pra gente o recadinho a partir de agora pelo 54999-270-979. 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Gente, o nosso programa hoje é para bombar, hein? Quero ver esse WhatsApp aqui bombando hoje. Quero bombar porque vai ter um prêmio especial. A gente vai sortear aqui pros ouvintes hoje um prêmio super especial, né? Então, a partir de agora, você vai mandar pra gente aqui em áudio. Tem que ser no áudio, tá? Eu quero ouvir a tua voz no ar aqui, ó. Você vai mandar um áudio pra nós e dizendo assim, ó. A seguinte frase: eu quero o Pix da Incotelas. Vamos sortear aí um Pix de R$100 e o ganhador vai ser sorteado ali um pouquinho antes das 16h, tá? Vamos fazer o sorteio entre os participantes. Você tem que então mandar um áudio com a frase: eu quero o Pix da Incotelas. E aí a gente vai fazer o sorteio. O ganhador na segunda-feira já vai estar com um dinheirinho no bolso aí, né? Ou lá na conta, né? Tá bom? Vamos que vamos começando então, bem assim, ó. Corpo e alma nos bailão.
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0: Ir embora. Essa é original, hein? Fabrício Fabian, participação de Rio Negro e Solimões. Antes que você vá. Alô, alô. Verdes Campos, a rádio que eu sempre quis. E aí, você quer faturar uns 100 pila hoje, 100 reais? Hein? Então é o seguinte, vai mandando teu áudio aqui dizendo assim, ó, eu quero o Pix da Encotela. É, vai mandando. Todo mundo que mandar vai concorrer. No final do programa, sortear entre os que participarem. Meu amigo Adelcio, matando porco aí, Adelcio. Mas que bar. Já manda um torresmo aí pra nós, já manda um pacotinho de torresmo. Pode ser uma murcilha dessas aí também, não tem problema.
1: Boa tarde, Roberto. Manda uma música aí pra nós aí. Temos carneando um porquinho debaixo de chuva.
0: Mas, ah, bicho, ah, o bicho é grande, hein? Mais barbaridade.
2: Bom dia, Verdes Campos.
0: Bom
2: eu
0: dia.
2: Quero um Pix da Encotela. Oferecer uma música pro Braulino, a Regiane, meu compadre Braulino. E para minha mulher Solange, o Robertão e a Nadir, o Luiz Pereira, que tá na Vale, escutando a Verdes Campos também. E vamos pro sítio de tarde para curtir essa chuvinha lá no sítio.
0: Que beleza! Valdir, meu amigo Valdir, fala aí, Valdir!
3: Ah, esse é o Chivir, tudo bem?
0: Tudo.
3: Eu quero o Pix da Encotela, o Valdir de Igrejinha.
0: Ô, Valdir!
3: Toca a música Morena do Caro Vermelho.
0: Vamos rodar. Claro.
3: Valeu, bom fim, tio. Um abraço.
0: Jucenara, fala aí.
4: Certo, quero o Pix da Encotela. Toca aí pra nós, era 800 da banda.
0: Tá bom. Quem mais é mandando recado aqui?
5: Boa tarde.
0: Boa tarde.
5: É Ronaldo do Sapucaia do Sul. Gostaria de ouvir uma música aí do Musical Calêndula ou Banda Chopão.
0: Beleza.
5: E quero participar da promoção aí. Um Pix da Encotela.
0: Tá certo, um abraço. Quem mais tá mandando recado aqui? Começou a bombar aqui, né?
6: Boa tarde.
0: Boa tarde.
6: Eu quero o Pix da Encotelas e um ótimo final de semana para todos.
0: Um abraço aí para Marisa, minha amiga Maria Eni, curtindo a Verdinha, pedindo aí a Dama de Vermelho, tudo certo. Fala, Cícero Bala, o que tu manda aí?
7: Boa tarde, Roberto Schmidt, boa tarde, ouvintes da Verdes Campos. Ô, Roberto, manda um alô aí pra nós estamos descendo lá no restaurante, no Sítio do Lago, nosso amigo Alcione Andrade, na linha Ávila Alta, e o meu amigo Sérgio. Roda uma bem legal pra nós aí, Roberto Schmidt. Um abraço.
0: Um abraço, Cícero. Ti. Aproveita bem e almoça por mim também.
8: Boa tarde. Eu quero um Pix aí em Cotelas. Sou a Maristela de Três Coroas.
0: Um abraço, Maristela. Quem mais tava no recado aqui?
9: Boa tarde, Robertão.
0: Boa tarde.
9: Eu é o Valdir Carvalho de Igrejinha. Eu também quero o Pix da Encotela.
0: Opa.
9: E quero pedir uma música do Castração a Pialo do Porca Véia.
0: Ah,
9: oferecer para todos lá do bar do Seu Antônio, lá no viaduto Igrejinha, que estão lá na churrascada, aquela gambazada lá.
0: Uhum.
9: Obrigado, amigo.
0: Um abraço, obrigado aí pela sintonia. Daí o Porca Véia chegando.

0: Ah, você ouviu aí na Capital do Tempo, né? A Dama de Vermelho com Joaquim e Manuel. Quem lembra dessa dupla? A dupla que imortalizou a música Boate Azul, né? Essa dupla aí, tchê. Vamos que vamos. Vamos lembrando que estamos aqui também. Olha, hoje tem Pix da Incotelas. 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Vai mandando recadinho, eu quero Pix da Incotelas. Vai ter 100 pila hoje, 100 reais hoje, né? Vamos sortear entre quem mandar o áudio aí. Tem que mandar o áudio, tá? Diz assim, ó. Manda assim, eu quero Pix em Cotelas e já diz o teu nome, a cidade também que você tá morando aí. É legal saber também a cidade, eu gosto de saber onde você tá ouvindo a Verdinha. Vamos mais gente participando aqui, vamos lá então. Boa tarde.
1: Boa tarde. Faz um Pix da Incotelas pra mim.
0: Opa, quem falou? Valmor Muniz, quem mais aí?
2: Zé, de ver a mão. Quero Pix da Incotelas. Toca Gildo. Ai, milonga.
0: Vamos rodar uma do Gildo daqui a pouquinho. Quem mais tá mandando recado aqui? Boa tarde.
3: É do Parode, de Igrejinha. Quero Pix da Incotelas.
0: Opa.
3: Temos sem dinheiro pra ir, ó. Na casa de pedra, Igrejinha.
0: Opa.
3: Rastar esse dinheiro no bolso aí. Um abraço aí.
0: Um abraço.
3: E uma dos atuais para animar sabadão. E tá chovendo.
0: E chove lá fora. E pinga aqui dentro, né? Minha amiga Carmen de Canela.
4: Boa tarde, Roberto. Eu quero um Pix da Incotelas e uma música bem boa aí para nós ouvir.
0: Um abraço. Quem mais tá mandando recado aqui?
5: Eu quero uma música do Sidney Lima. Qualquer uma delas. Eu quero o Pix da Incotelas.
6: Janete
5: de Palmares do Sul, um abração.
0: Um abraço, Janete, quem tá mandando recado aqui?
7: Eu também quero Pix.
8: Oi, Roberto Schmidt.
0: Opa.
8: Tudo bom?
0: Tudo.
8: Eu queria a música do Palco da Cavaco, que é o Wanderlei de Gravataí.
0: Opa.
8: E eu queria o Pix aí com a tela aí. Tá bom?
0: Tá bom, um abraço. Quem mais tá mandando recado aqui? Vamos lá, mais gente participando.
9: Boa tarde, eu quero o Pix da Incotelas. Um abraço aqui, a Cristiane de Três Coroas.
0: Oi, Cristiane, quem mais aí? Boa tarde, o Rafael Tarobé queria uma música do Corpo e Alma. Data especial, se puder. Daqui a pouquinho eu já rodo ela aí. Quem mais tá mandando recado aqui?
10: Boa tarde.
0: Boa tarde.
10: Quero participar do Pix da Incotelas. Lindomar de Souza Flores. Parabéns.
0: Um abraço, Lindomar. Quem mais tá dando recado aqui?
11: Boa tarde, Roberto.
0: Boa tarde.
11: Tudo bem?
0: Tudo.
11: Eu quero um Pix da Incotelas. Aqui é o Anildo, do Nova Hearts. Tu roda pra nós aí, Folha Seca com Amado Batista. Oferecer pra todo mundo que tá na escuta aí. Valeu, meu amigo.
0: Um abraço. Daqui a pouco eu trago mais participação. Gente, tá bombando aqui. Tá bombando o nosso WhatsApp da Verdinha. Faltando agora 6 para 1.
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5: Então vamos nessa, então. Tá bom demais, Verdes Campos, a rádio que eu sempre quis. 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Vai mandando teu recadinho. Eu quero o Pix em Cotelas. Aí, no finalzinho do programa, vamos sortear R$100 aí no Pix. Alguém vai levar 100 pila hoje, né? Mas não é eu, alguém de vocês aí, ouvintes. Vamos trazendo música, daqui a pouco eu já trago mais participações. Agora tem 0800 do Fuscão.

0: Daí a Folha Seca, Amado Batista, participação de Simone Simaria. Alô, alô. Vamos que vamos. Vai mandando teu recadinho aqui pelo 54999270979. Hoje tem o Pix aí da Incotelas. Ah, vão dar R$100 aí no final do programa pra quem mandar o áudio aqui, ó. Eu quero o Pix da Incotelas. Quem mais tá mandando recado aqui? Vamos ouvir mais ouvintes mandando recadinho. Boa tarde.
1: Boa tarde, Verdes Campo. Tudo bem contigo?
0: Tudo bem.
1: Com nós aqui, eu e a minha esposa, tá tudo bem. Eu tô pedindo uma música dos atuais, Rosto Maquiado.
0: Desmaquiar. E
1: faz um pique aí da Incotela pra mim. É o Natal da Lomba Grande.
0: Opa, um abraço pessoal da Lomba Grande. Quem mais tá mandando recado aqui? Boa tarde.
2: Boa tarde, galera. Tudo bem? Eu gostaria de participar do Pix da Incotela, é Clédis Canela.
0: Um abraço, Clédis. Quem mais tá mandando recado aqui?
3: Bom dia, quero o Pix da Incotelas. Sou Antoninha Ferre Flores.
0: Um abraço. Quem mais tá mandando recado?
4: Boa tarde aí, meu amigo Roberto.
0: Tudo.
4: Quero participar do Pix da Incotela aí, ó. E é o Paulo Juarez de Igrejinha.
0: Um abraço, Juarez. Quem mais? Um abraço aí pro Isaías Caetano. Quem mais aqui tá mandando recado?
5: Boa tarde. Faz um Pix pra mim com a Incotelas.
0: Um abraço. Quem mais? Minha amiga Eva.
6: Oi, Roberto Schmidt. Tudo bem?
0: Tudo.
6: Gostaria de ouvir a música Fogão a Gás ou a Lenha do Baitaca, uhum. Se for possível, né? Senão tu prepara uma banda aí das boas que eu gosto, tá bom?
0: Tá bom.
6: Tô aqui, tô no fiozinho da faxina agora, eu juro por Deus. E tô tomando minha cervejinha, né?
0: Isso é bom.
6: E ligado desde cedinho na Verdinha.
0: Um abraço! Quem mais tá mandando recado aqui?
7: Incotela, faz um pix pra mim, Teteu de Canela. E toca a Menina da Aldeia.
0: Um abraço.
7: Obrigado.
0: Quem mais aqui? Meu amigo Wilton.
8: Boa tarde, meu amigo Roberto. Como é que tá, guri, velho?
0: Tudo.
8: Manda um pix da Incotela aí pra mim aí. Ou coloca uma daquelas do Corpo e Alma, uma dos atuais, daquelas bem antigas lá pra nós escutar aí, tá, meu amigo Roberto? Um bom programa pra ti aí, meu galo velho.
0: Um abraço.
8: Tá, tamo junto aí.
0: Quem mais tá dando recado aqui? Vai lá.
9: Oi, boa tarde, Roberto Schmidt. Agora não vou mais confundir teu nome. Eu tenho um neto Schmidt também.
0: Oh, que legal.
9: E eu queria um pix da Incotela e oferecer a próxima música a todos os ouvintes dessa rádio maravilhosa. Um abraço para você.
0: Um abraço. Quem mais tá dando recado aqui? Boa tarde.
10: Oi, boa tarde. Eu quero um pix da Incotelas. Rosemary de Igrejinha.
0: Um abraço. Bom, recadinho. Vamos aí. Daqui a pouco a gente volta. Uma rádio diferente. Verdes Campos, 1:10.
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0: E você tá ligado aqui na Verdes Campos, a rádio que eu sempre quis. Verdes Campos! Vamos nessa que tá bom demais aí pra você, Roberto Schmidt, no Toca Aí. 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Vamos trazendo mais música, daqui a pouco tem mais gente participando aí do Pix. É, da Incotelas. A Incotelas tá dando R$100 no Pix hoje. Você quer ganhar? Tem que mandar áudio, não vale escrito, tá? Tem que mandar o áudio, quero ouvir a tua voz aqui, né? E você tem que mandar o áudio assim, ó. Quero um Pix da Incotelas, valendo R$100 hoje. Meu amigo Pio aí já chegou dizendo, bah, eu com esse 100 pila ia fazer aquela festa hoje, né, Pio? Barbaridade, imagina só, né? Imagina ganhar 100 pila num Pix hoje, hein? Mas dá pra tomar uma cervejinha, fazer um lanche da tarde, Acho que vamos repartir 50 pra cada um. O que, que tu acha, Pio? Vamos aproveitar. Não, vamos ter que dar pra alguém aqui, né? Senão o pessoal vai dizer, base, daí pega nós dois na rua depois, né, tchê? Vamos lá, gente, manda o Pix aí, ó. Manda o áudio. Quero o Pix da Incotelas. Daqui a pouquinho tem sorteio. E agora tem o fogão a gás ou a lenha. Quem é que canta? Baitaca.

0: tarde, tá concorrendo. Quem mais tá mandando recado aqui? Boa tarde.
1: Bom dia, eu sou Davi de Igrejinha. Queria pedir um pique da Incotelas.
0: Tá bom. Quem mais tá mandando recado aí? Vamos lá, mais gente participando.
2: Boa tarde, aqui é a Carmen de Igrejinha. Eu quero participar do Pix da Incotelas. Um bom final de semana para todos nós e para vocês aí da rádio, que é ótima essa rádio. Escuto todo dia, muito bom. Parabéns para vocês.
0: Um abraço. Quem mais tá mandando recado aqui? Vamos nessa.
3: Boa tarde, Verdinha. Faz um Pix para mim da Incotelas. E peço uma música do Porca Velha com todas, para todos que estiverem ouvindo essa rádio. Para minha família, para minha neta, que gosta muito de dançar uma música do Porca Velha. Ou qualquer uma de sua escolha. Se for atendida, muito obrigada.
0: Eu que agradeço a participação.
3: Para nossos primos de Rolante, Valdemar e a Dona Ercília também.
0: Tá bom. Meu amigo tio Paulo, na linha São Paulo.
4: Boa tarde, Roberto.
0: Boa tarde.
4: Aqui é o tio Paulo, aqui da linha São Paulo. Viu? Bota pra mim aí uma música do grupo Batendo na Marca, aquela música Bateu Saudade.
0: Bateu é Saudade.
4: Muito linda aquela música. Eu tô aqui no sítio ainda, mas daqui a pouco eu tô subindo a serra rumo a São Chico. Viu? Tem que buscar minha prenda lá também.
0: Não tá fácil, hein, homem. Viu?
4: E um abraço para ti, Deus te abençoe sempre e te mantenha sendo essa pessoa que você é, tá? Um abraço.
0: Que bom te ver feliz aí, tio Paulo, gosto muito de ti, sabe disso, qualquer dia eu apareço para aí, tio Paulo. Meu amigo Joel, avisando aí que tá tudo bem, graças a Deus, tá aí no estacionamento escutando a Verdinha, vai trabalhar até meia-noite hoje, vai te virando aí, Joel. Quem mais aqui mandando o recado? Ângela de Taquara.
5: Eu quero Pix da Incotela.
0: Um abraço. Quem mais manda recado?
6: Oi, eu sou a Zia aqui de Igrejinha. Estamos reunidos aqui no almoço. E eu também quero concorrer ao Pix da Incotelas, por favor.
0: Tá concorrendo. Sirlei Gomes. Ô, Sirlei, tem que mandar áudio, tá, Sirlei? Não te esquece. Sirlei do Viaduto, é áudio, tá? Pra concorrer só vale o áudio. Escrever não, tá, gente? Tem que mandar áudio. Quem mais tá mandando recado aqui?
7: Boa tarde, sou a Miriam de Parobé. Faz um Pix pra mim da Incotela. Obrigado, um forte abraço.
0: Um abraço. Noeli de Canela.
8: Boa tarde, Roberto. Tudo bom? Roberto, coloca a música Fazenda da Viúva com Porca Velha e oferece para todos os ouvintes e os locutores da Verdinha. E, por favor, faz um Pix pra mim da Incotela. Beijo, sou a Noeli de Canela.
0: Um abraço, Noeli. Quem mais tá mandando recado aqui? Boa tarde.
9: Oi, boa tarde. Roberto Schmidt, aqui é a Thelma. Tá o Chupim aqui também. Estamos só na torcida pelo Pix da Incotela. Boa tarde. Manda uma música aí pra nós.
0: Um abraço, Thelma. Tá bom, um abraço.
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0: Verdes Campos, 1h28.
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20: E vamos nessa que tá bom demais. 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Vamos que vamos. Daqui a pouco tem mais participação aqui do ouvinte. Agora tem... A Fazenda da Viúva. Porca véia!

0: Daí o Christian Ralph, camas separadas na cápsula do tempo. Alô, alô, e mais gente participando. Um abraço pro meu amigo Rafa Gralha. Acabei de rodar uma do Porca Véia aí. Tá bom, um abraço, Rafa. Quem mais? Bernadette participando também da programação. É, Pix da Encotela.
1: Quero Pix da Encotela.
0: Tá bom, um abraço. Quem mais tá mandando recado aqui? Vamos mandando. Boa tarde, gostaria de oferecer a música para sua esposa Terezinha e para todos os ouvintes da rádio. Um abraço do Elidson, de São Leopoldo.
2: Boa tarde, gostaria de participar do Pix da rádio na tela. Elidson, São Leopoldo.
0: Ah, tá bom.
2: Boa tarde, eu gostaria de ganhar o Pix da Importela. Elidson, de São Leopoldo.
0: Tá bom, meu amigo, Incotelas. O Ademar tá ligadinho com a gente, Ademar de Igrejinha.
3: Boa tarde, quero o Pix da Encotela. Muito obrigado.
0: Um abraço, mandando uma alusão especial aí, curtindo a gente. Aí o Fritz aí do Quilombo, fala Fritz.
4: Boa tarde, Vênus Campos. Aqui é o Ari, mais conhecido Fritz. Eu quero ganhar o Pix da Encotela.
0: Tá bom, Fritz, um abraço. Quem mais tá mandando boa tarde aqui pra Doralice Rauber da Costa. Quem mais tá mandando recado aqui? Boa tarde.
5: Boa tarde. Aqui é o Dário de Parobé. Me faz um Pix da Encotela. Quero ouvir a música do Porca Velha, Lembrança.
0: Já rodei Porca Velha. Um abraço, Noemi.
6: De Rádio Verdes Campos. Faz um Pix pra mim. Das telas? Deco as telas. Tô precisando um dinheirinho aí, tá? E por favor, rodam pra mim a música Chiquita. Eu ofereço pra minha amiga Nani, que mora na Fazenda Fialho, e pra Nélia, que mora no Morro Canudos, aqui em Nova Hartz. Tá? Muito obrigada, Noemi de Nova Hartz. Adoro.
0: Um abraço, Noemi. Quem mais tá no recado aqui?
7: Boa tarde, Rádio Verde Campo. Boa tarde, Roberto Schmidt. Gostaria de escutar a música Bar da Esquina e oferecer para minha esposa Marlene, para o Damão aí da Celose, um grande amigão meu, e para todos os outros ouvintes que estão na escuta, e para vocês aí da rádio. Um grande abraço, Roberto.
0: Um abraço. Um abraço, João. Valdir aí, obrigado pela companhia. Vamos que vamos. É, não esqueci não, o Valdir da música, é que tá tão corrido aqui que a gente não consegue nem atender todo mundo aqui. É uma loucura hoje aqui. Um abraço, obrigado pela sintonia. Se liga nessa sintonia. Agora 17 para as duas.
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4: É isso aí, gente amiga, vamos que vamos. Faltando 11 para as 2 agora. Vamos agradecendo aqui Mercado Boinha com a gente, Brick do Alemão. Agradecendo você que está sempre com a gente, Deus em primeiro lugar, que faz a gente estar aqui todos os dias, né? Com muita programação boa na Verdes Campos. E aí, não mandou o teu áudio ainda? Vamos lá, gente, manda aí pra gente. Quer ganhar R$100 no Pix hoje? Quer concorrer? Então fala o seguinte, manda aí o áudio dizendo assim pra mim, eu quero um Pix da Incotelas. Daqui a pouco mais aí, perto das 4 horas, vou fazer o sorteio entre todos os participantes aí. 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

0: você participando na programação. 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Toca aí.
1: Alô, alô. Aí o louco apaixonado, brilhação com o negão aí. Vamos lá, mais gente participando aqui. O nosso WhatsApp não para, tá bombando. Graças a Deus aqui, ó. Mais gente participando.
2: Aqui é a Sirlei da Saibreira 1. Também quero participar do Pix da Encotela.
1: Um abraço. Quem mais participando aí? Boa tarde.
3: Boa tarde, Vitor Campos. Faz um Pix pra mim da Encotelas aí. Uma boa tarde. Nani Farias de Parabé.
1: Um abraço. Elisete Cariotti de Gramado, Penínima do Sétimo Sentido. Quem mais manda recado? Vamos lá, boa tarde.
4: Boa tarde, Verdes Campos. Sou a Eliane aqui de Nova Santa Rita. Gostaria do Pix da Cotela.
1: Um abraço, Eliane. Quem mais manda recado? Boa tarde.
5: Boa tarde, eu sou a Joyce de Rolante. Eu quero concorrer ao Pix da Encotelas.
1: Tá concorrendo. Meu amigo Alex de Taquara.
6: Boa tarde, Roberto Schmidt. Como é que tá, guri? Tranquilo?
1: Tranquilo.
6: Tomando um chimarrão, escutando teu programa até às 4. Depois vem o Djalma, né? E às 6 horas vem o Jonas, né? Que Deus abençoe vocês. Roberto Schmidt, posso pedir uma música? Uma bem antiguinha do Porca Velha ali. Foi sempre meu irmão lá de Pitufo, seu Orlando, o Betinho. O Lux, que tá trabalhando lá, o Demar, o tio dele, e a minha filha ali, a Alessandra, a Gabriela, o Lux, o Alex, o pessoal de Sapiranga, Nova Rats, para todos os comunicadores da rádio aí, tá ok, gurizinho? Deus abençoe aí.
1: Um tudo abraço, bom Alex. Já rodei Porca Véia, já rodei até duas, né? Então, Porca Véia já rodei. Depois, mais no Djalma, vai ter mais Porca Véia aí, gente. Quem mais pedindo música aqui? Boa tarde.
7: Boa tarde, meu amigo Roberto Schmidt, que é o Antônio de Canoas. Faz um Pix da tela pra mim e coloca a música O Gaúcho e o Cavalo com os Monarcas.
1: Gaúcho e o Cavalo, vamos rodar daqui a pouquinho. Quem mais tá pedindo música aqui? Boa tarde.
8: Boa tarde, sou a Rosane e moro em Tramandaí. Estou acompanhando a Verdinha e gostaria de concorrer ao Pix da Encotela.
1: Um abraço, Rosane, obrigado pela companhia. Verdes Campos, 2:03.
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Vamos que vamos, tá bom demais. 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E aí, já mandou teu recadinho para nós, que é um Pix de R$ 100? Então concorra com a gente aqui, daqui a pouquinho mal sorteio, né? Então diz aí, ó, manda o áudio, diz assim, ó. Eu quero o Pix da Incotelas. E aí concorra, daqui a pouco mais o sorteio. Cosme Express e Sétimo Sentido.

0: 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Aí na capta do tempo, Celita, te amarei toda a vida. Aquelas pessoas que recordar uma daquela sertaneja bem antiga, né? Tivemos Walter Moraes de Gaúchos e Cavalos. E tem mais gente participando aqui do nosso Pix tá em Cotelas. Quem mais tá mandando um recadinho? Boa tarde.
1: Boa tarde, Roberto. Aqui é Vilmar Assis Santos, Três Coroas. Faz um Pix pra mim da Incotela. Um abraço.
0: Um abraço, Vilmar. Quem mais tá mandando um recado aqui? Mais gente mandando um recadinho. Boa tarde.
2: Boa tarde, é o Fabiel. Estou indo pra Gramado e gostaria de participar do Pix da Incotelas.
0: Tá concorrendo, Fabiel. Quem mais tá mandando um recado aqui? Boa tarde.
3: Boa tarde, sou a Salete de Igrejinha. E quero participar do Pix da Incotelas.
0: Tá bom, um abraço, meu amigo Vanderli.
4: Boa tarde, gostaria de ganhar um Pix da Incotela. Aqui é o Vanderli de Parobé. Se puder tocar a música para nós, Uma Só Lajota do Cleiton Borges, vamos oferecendo rodar a todos os ouvintes. Muito obrigado.
0: Um abraço, aqui é o Vanderli de Parobé. Vai sair, quem mais? A Tereza.
5: Oi, boa tarde, aqui é a Tereza de Parobé. Quero Pix da Incotelas.
0: Um abraço, Tereza. Quem mais, meu amigo Celso?
6: Fala, meu amigo Roberto. Tudo tranquilo, meu amigo Roberto?
0: Tudo.
6: Ah. Enquanto descanso, carrego pedra. Ah. Colocando um piso aqui. Eu ouvindo o amigo aí, como sempre, né?
0: Uh-huh.
6: O programa dos sábados à tarde. É. Abraço aí, Roberto. Abraço pro povo de Gramado aí e região serrana. Abraço pros Cúbido. O grupo dos treta de canela ali, aquela cacaiada toda. Abração. Bom final de semana a todos.
0: Ô Celso, tu para de subir em telhado e botar bandeira. Do morto vai cair aí, tio. Os bugios vão te assustar e vão te derrubar desse telhado uma hora, hein, tio. Grande Celso trai. Só a Rit pra aguentar essa figura também, né? Não é fácil, né, tio? A Rit, eu acho, deve ter pregado um prego na cruz, eu acho, né? Grande Celso, um abraço, esse casal maravilhoso aqui. A gente tem essa liberdade de brincar, né, Celso? A gente é amigo aí há muito tempo. Quem mais manda um recado aqui?
7: Boa tarde, aqui é Mariluce Borsoi de Parobé. Faz um Pix da Incotelas pra mim.
0: Claro, tá concorrendo. Quem mais mandando um recado aqui? Boa tarde.
8: Boa tarde, Marcos da Balinha. Gostaria de concorrer o Pix da Incotela. Um abraço e um bom sábado a todos.
0: Pra nós, Cristina. Toca uma música de aniversário para minha filha Ana Paula, que está de aniversário hoje. Um abraço para Cristina de Maristério. Ô, Ana Paula, muita saúde, muita felicidade. Homenagem da mãe Cristina. Pessoal da Praia de Magistério. Nossa Senhora, quem está mandando recado aqui? Boa tarde.
9: Boa tarde, que é a Maria Helena de Eldorado do Sul. Queria concorrer ao Pix da Cutela.
0: Em Cutela.
9: Ele pediu uma música do Terceira Dimensão. Oferecer para meu esposo Hélio e minha sogra Eva. Eu quero o Pix da Incotela. Incotela. Maria e Helena.
0: Tá bom, um abraço. 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
0: Olha, fica sabendo aí, ó. Candidato.

0: Informa a hora.
1: Verdes Campos, 2h25.
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1: Vamos nessa então, que tá bom demais, hein?

É, estamos aqui com você até às 16 horas. Dá tempo de mandar teu recadinho pra gente. Eu quero o Pix da Encotelas, quer ganhar 100 reais? Então manda aí o áudio com essa frase aí, ó. Eu quero o Pix da Encotelas, eu também quero. 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É isso aí. 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Olha o Creighton chegando na lajotinha.

0: Era lindo o nosso amor. Clau e Roger na Cápsula do Tempo. Lembrou dessa? Era lindo o nosso amor.
1: Eu não sei por que se foi.
0: Dupla gaúcha. Dupla aqui do Rio Grande do Sul. E vamos que vamos, é o Pix, hoje é o Pix da Encotela, R$100, já mandou o teu recadinho, você quer concorrer a R$100, então manda assim ó, eu quero o Pix da Encotela, e mais gente participando agora, boa tarde.
2: Oi, meu nome é Luciana, de Canela, aqui da Vila Dante, eu quero um Pix da Encotela.
0: Tá concorrendo, Luciana, quem mais manda recado?
3: Boa tarde, Rádio Verdes Campos. Um sábado maravilhoso para todos vocês aí da rádio. Aqui é a Adri de Parubé. Eu quero um Pix da Encotelas.
0: Um abraço. Quem mais tá mandando recado aqui? Boa tarde.
4: Encotelas, faz o Pix para mim. Eu sou a Giovana de Taquara. Eu quero oferecer uma música para minha amiga Daisy. Uma sala J do Cleito Borges.
0: Tá bom, Gi, já acabei de rodar ela, mas tá bom, obrigado pela companhia. Quem mais tá mandando um recado aqui? Boa tarde.
5: Boa tarde, aqui é a Lisandra de Igrejinha. Eu quero um Pix da Encotela e quero pedir também a música Toalha Branca do Gino e Gema.
0: Toalha Branca, daqui a pouquinho. Quem tá pedindo música aí também? Boa tarde, quem mais participando aí? Vamos ver aqui, boa tarde.
6: Boa tarde, aqui é a Mária de Igrejinha. Eu gostaria de participar do Pix da Encotela e eu queria uma música da JM.
0: Tá bom, daqui a pouquinho. Quem mais tá mandando?
7: Encotela, faz um Pix pra mim.
0: Tá bom. Quem mais tá mandando recado aqui? Boa tarde.
8: Boa tarde, Roberto. Faz um Pix pra mim da Encotela. Aqui é a Marilza de Novo Hamburgo. E se possível, tocar a música Valsa do Amor, com Pedrinho Show.
0: Tá bom, daqui a pouquinho. Quem mais tá mandando recado aqui?
9: Boa tarde, quero o Pix da Encotelas.
0: A Yara, quem mais mandando recado aqui? Tá bom. Quem mais aqui? O Eliseu de Águas Claras.
10: Boa tarde, Verde Campos. Eu, Eliseu de Tramandaí. Gostaria de pedir uma música para minha esposa, Maria de Fátima. Duas vidas e um só coração, se for atendido, muito obrigado. Então, gostaria de concorrer ao Pix, tá em Cutela.
0: Tá bom, meu amigo, obrigado pela companhia.

0: Verdes Campos, 13 para as 3.
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22: E você tá ligado aqui na Verdes Campos, a rádio que eu sempre quis. É Roberto Schmidt com você.
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22: E vem com a gente, tá bom demais. 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Olha, gente, tá uma loucura aqui. Vou trazer mais uma participação rapidinho aqui antes da música, porque é muita gente participando, graças a Deus, né? Continue participando, dá tempo ainda. Perto das quatro, vou fazer o sorteio de R$100 do Pix da Encotelas. Quem mais tá mandando um recadinho aí? Boa tarde.
24: Boa tarde. Eu também quero participar do sorteio Encotelas. Quero meus R$100.
22: Oh, eu também.
24: Um abraço pra vocês, Deus abençoe.
22: Quem não quer R$100, né? Meu amigo Luiz.
25: Boa tarde, Roberto Schmidt, tudo certo?
22: Tudo.
25: Baixinho, barigudinho. Não falei contigo domingo passado porque eu não quis. Oh, eu quero um Pix da Encotelas, lá de uma música do Alma Nova, Minutos.
22: Tá bom, mas como é que não veio conversar comigo, Luiz? Tem que conversar, rapaz. Um abraço, Luiz. Quem mais tá mandando recado aqui?
26: Boa tarde, Verdes Campos. Eu quero o Pix da Encotelas. Sou o Daniel de Araricá. Inclusive, tenho o meu cercado aqui na minha casa com eles. Grande abraço aí. Bota uma música do São Francisco pra nós escutar.
22: Um
26: Valeu,
22: abraço.
26: Bom sábado.
22: Um abraço. Quem mais aqui? Boa tarde.
27: Oi, boa tarde. Meu nome é Sandra de Três Coroas e eu quero dizer para vocês que a minha casa é cercada todinha de tela da Encotelas. E Encotelas, faz um Pix para mim.
22: Um abraço, Sandra. Minha amiga Eva, fala, Eva.
28: Roberto, e o Pix? Nada ainda.
22: Ainda não saiu o Pix, daqui a pouco vai sorteio. Quem mais tá mandando recado aqui? Boa tarde.
29: João Bueno aqui de Gramado. Mora na Várzea Grande. Quero um Pix da Encotela aí. Abraço a todo mundo.
22: Um abraço. Quem mais manda um recado aqui?
30: Boa tarde. Sérgio Zambuja de Rolante. Faz um Pix da Encotela pra mim. Quero uma música do JM, daí se puder rodar aí pra nós aqui no Rolante. Sérgio Zambuja aqui do Rolante. Faz um Pix da Encotelas.
22: Quem mais tá mandando recado aqui? Boa tarde.
31: Boa tarde, Verdes Campos. Eloy Porto, São Francisco de Paula. Faz um Pix pra mim aí com a Encotelas. E toca uma bandinha bem boa pra nós aí.
22: Um abraço, Eloy. Obrigado aí pela companhia. Olha o JM, quarto de mansão.

0: Vamos que vamos, é a Verdinha com você, olha, gente. Tá bombando o WhatsApp da Verdinha aqui hoje, né? Se eu demoro um pouquinho, não fica brabo comigo, não. A gente vai atendendo na medida possível. Quem tá mandando um recado aqui pra mim também, mais gente participando da promoção. Boa tarde.
1: Boa tarde, Roberto Schmidt. Aqui é a Nilza de Gravataí. Eu queria ouvir a música Apartamento 104.
0: Vamos rodar.
1: E eu queria participar da promoção da Nutella.
0: Tá bom? Não é Nutella,
1: mãe.
0: Um
1: abraço e um beijo pra vocês
0: da
1: todos.
0: Da Nutella,
1: aí.
0: Não é. É Incotelas, tá? Faz um pix da Incotelas, tá bom, minha amiga? Um abraço. Quem mais? Juliano. Pede uma música do JM pra esposa Tati, o filho Murilo. Ele quer o pix. Tem que mandar áudio, tá, Juliano? Pra concorrer tem que ser o áudio do pix da Incotelas, tá bom? Manda o áudio aí, tá bom? Eu quero um pix da Incotelas. Tá, beleza? Quem mais tá mandando um recado aqui? Meu amigo Bert. Apagou aqui a mensagem. Minha amiga Gorete, como é que tá, Gorete? Tudo bem? Obrigado pela companhia. Quem mais tá mandando recado aqui? Boa tarde.
2: Boa tarde, Rádio Verdes Campos.
3: Aqui é o Luiz Nova Rádio.
2: E aqui é a Emily.
3: E a gente quer concorrer
2: ao Pix da Incotela.
3: É, e a música que a gente quer é Querência Amada, oferecendo a todos os ouvintes da Rádio Verdes Campos. Valeu!
2: Muito obrigada.
0: Um abraço, ó, em dupla, hein? Legal, ficou legal, hein? Quem mais sabendo música?
4: Boa tarde, aqui é a Chayenne de Três Coroas. Quer... Tucutelas, uma coisa assim, eu quero o Pix. Eu quero uma música pro meu namorado Fretos. Tu sabe quem é?
0: Conheço a figura.
4: A música... Deixa eu ver qual eu posso mandar. Toca três chirus.
0: Tá, vamos lá.
4: Tá bom? Pode escolher qualquer um, tá?
0: Tá bom, um abraço. Quem mais tá mandando recado aqui?
5: Fala, Roberto. Márcio do KM Show, tudo bem?
0: Tudo.
5: Mandar um abraço aí pra gurizada que tá... Temos fazendo um costelão.
0: Inicia coisa agora. Boa.
5: Tá? Um abraço pra vocês da rádio, hein? Se puder tocar uns atuais pra gente. Lago Azul, te agradeço.
0: Um obrigado. Abraço, gurizada. Obrigado pela companhia. Verdes Campos 3 e 6.
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8: E você tá ligado aqui na Verdinha, Verdes Campos 97.9. Obrigado pela sintonia. Verdes Campos FM. Vamos nessa, que tá bom demais. 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Vamos nessa que tá bom demais. Meu amigo Diego aí da Encotelas, ligado na Verdinha, olha, tá avisando aí, né? Lembrando que esse mês ainda estamos fazendo cercamentos em até 10 vezes sem juros no cartão. Um abraço e agradecendo a todos os ouvintes que estão participando aí, né? Tu viu aí, Diego? Olha, tu ouviu aí a rádio? Não param de mandar mensagem, o pessoal quer ganhar e 100 pila, vai te virando aí, é 100 reais do teu bolso hoje, Diego. Diego que tá patrocinando 100 reais aí da Encotelas, então... Dá tempo de você mandar um recadinho dizendo assim, ó, eu quero o Pix da Encotelas. E aí segunda-feira vai cair, ó, um pix aí no, na tua conta aí do meu amigo Diego. E agora tem, olha quem, Alma Nova, minutos pra quem pediu...

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2: Sim.

0: Copacabana, São Francisco. Obrigado, gente!
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2: Aí, Verdes Campos, a rádio que eu sempre quis. Vamos lá, vamos trazendo mais participação. Valdir Arruda participando também da nossa programação. Boa tarde, aí vai, aí.
3: Boa tarde, eu sou o Valdir de Três Coroas. Eu quero um Pix da Incotelas. 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
2: Olha, obrigado. Fez uma propaganda, viu, Diego? Já fez até propaganda pra ti aí. 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Quem mais tomando recado aqui?
4: Boa tarde. Faz um Pix pra mim, da Incotelas. É o Jorge do Barro Moura, Gramado.
2: Um abraço, Jorge. Quem mais tomando recado aqui?
5: Faz um Pix da Incotela.
2: Helena, quem mais mandando recado aqui?
6: Boa tarde, é o Juliano de Igrejinha. Quero um Pix da Incotela.
2: Um abraço, Juliano. Quem mais?
7: Boa tarde, Roberto. Quero um Pix da Incotelas. Toca a música do Brilha Som aí pra nós.
2: Um abraço. Quem mais mandando recado?
8: Boa tarde, Verdão.

0: abraço. Rogério Monte.
1: Boa tarde, meu amigo Roberto. Aqui é o Rogério da linha Marcones. Eu quero homenagear minha família, você da rádio. Eu quero o Pix da Encotela. Se for possível, gostaria muito de ouvir a música Querência Amada. Desde já te agradeço.
0: Um abraço. Daqui a pouco mais tem Djalma Couto aí, né? No Rincão Verdes Campos, daqui a pouquinho. Clodoaldo de Parobé.
2: Boa tarde. Aqui Clodoaldo de Parobé. Quero concorrer ao Pix Encotelas.
0: Tá, beleza então. Verdes Campos, a rádio que eu sempre quis.

0: Verdes Campos, 13h27.
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5: Você já percebeu que depois dos 40 anos, o corpo já não responde como antes? 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E tão importante quanto o que colocar no prato é o que tirar dele, como, por exemplo, o excesso de açúcares, bebidas adoçadas e ultraprocessar. Envelhecer faz parte da vida, mas envelhecer com saúde é uma escolha. 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
1: Vamos que vamos, tá bom demais. É a Verdinha no ar. No Toca Aí. Verdes Campos. Muito bem, vamos que vamos. Agradecendo sempre os patrocinadores com a gente. Até as 4. 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Eu vou fazer o seguinte, tem mais duas participações aqui, ó, do Pix. Eu vou rodar esse bloco musical e em seguida já vou fazer o sorteio aqui do Pix dos R$100. Tá valendo só essas duas participações aqui ainda. Deixa eu ver quem mandou o recado aqui, vamos ver.
2: Aqui é o Ramão de Três Coroas. Manda uma música do Tia Barbaridade, Dia do Gaúcho, do Tia Barbaridade, e participar do Pix da Incotelas.
1: Tá, beleza. Quem mais aqui tá participando? Boa tarde.
3: Boa tarde, aqui é o Adjalmir de Parauapeba. Eu sou da Verdinha, Verde Campos, a melhor da região. Quero participar do Pix da Incotelas.
1: Tá bom, obrigado pra todos que participaram. Depois desse bloco musical aí, já vamos fazer o sorteio aqui, tá, gente? Vamos fazer o sorteio aqui. Quem vai levar os R$100 da Incotelas? Agora tem música bonita chegando. Apartamento 104.

0: Aê, os atuais Lago Azul. Boa tarde para você, obrigado pela companhia. É bom ter você na nossa sintonia 97.9. Aqui a Verdes Campos é a rádio que eu sempre quis.
1: Toca aí.
0: Muito bem, vamos para as últimas participações. Eu vou fazer o sorteio aqui, deixa eu ver quem está mandando o recado.
2: Boa tarde, Verdes Campos. Faz um pix da Icotela para mim, por favor. Carmen de Três Coroas.
0: Um abraço, Carmen. Quem mais aqui?
3: Boa tarde, sou o Jaime do Viaduto. Boa tarde para vocês da Rádio Verdes Campos. Quero participar do pix da Icotela. Obrigado. Uma boa tarde para vocês.
0: Vamos ver quem mais aqui.
4: Boa tarde, Verdes Campos. Manda um pix para mim da Icotela. Gislaine de Gravataí.
0: Obrigado, Gislaine. Ó, gente, eu perdi as contas de quanta gente participou aqui, né? É muita gente participando aqui na nossa programação de hoje. Vamos ver quem vai levar o sorteio aqui, né? É gente, mais gente, mais gente. Vou fazer o sorteio, então. Vamos ver quem vai levar aqui R$100, né? No Pix aqui da Incotel. Vamos ver quem é que vai fazer o sorteio. Vou fazer o sorteio aqui. E vamos ver quem é que vai levar. Vamos ver quem é que vai levar o Pix aqui da Incotelas, né? Valendo R$100, valendo R$100, né? É isso aí. Né? Vamos fazer o seguinte, eu vou rodar o... Enquanto eu vou fazer o sorteio aqui, eu vou fazer o seguinte, vou trazer o recadinho comercial. Em seguida eu trago a... Vamos ver quem vai ganhar depois nossos comerciais, tá bom? Depois dos comerciais eu digo quem ganhou. Verdes Campos, faltando 16 minutos para as 4.
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25: Muito bem, faltando 11 para as 4, vamos agradecendo você, mas antes eu vou fazer o sorteio aqui. Quem vai levar R$100 do Pix da Encotel. Gente, eu vou dizer pra vocês. Passou, acho que passou de 300 participações hoje. Não sei, nem, eu não consigo contar. É muita gente, né? Muita gente. Graças a Deus aí que o ouvinte tá ligado na Verdinha. Verdinha faz eco aí na região. Tanto na Serra, quanto no Vale do Paranhana, Grande Porto Alegre, Litoral. Todo mundo ligado na Verdinha. Pessoal que leva a gente de carona, obrigado. Vamos fazer o sorteio então? Vai sair aqui o ganhador então, ou a ganhadora. Quem vai levar aqui, ó, R$100 em cotelas? Vou botar o áudio e essa pessoa vai ter que mandar pra mim aí a chave Pix. Manda, escreve aqui daí. Daí só escreve pra nós aqui a sua chave Pix. Vou botar o áudio da pessoa que ganhou e depois eu digo o nome dela, tá? Fiz o sorteio aqui. A pessoa que ganhou mandou esse áudio aqui, ó. Vamos ouvir.
1: Encotelas, faz um pix pra mim.
25: Vou repetir aqui, ó.
1: Encotelas, faz um pix pra mim.
25: Aí, ó, essa pessoa aí que ganhou, ó. Você reconheceu quem é que ganhou? Vamos repetir aqui, ó. A pessoa ganhou R$100 da Encotelas, é essa aqui, ó.
1: Encotelas, faz um pix pra mim.
25: Jardel Fighting. Jardel, tá ouvindo a gente? Então manda pra mim aqui, ó, escreve a tua chave Pix aí. Segunda-feira o nosso colega Alessandro vai entrar em contato contigo. E aí vai mandar os R$100. Vou mandar R$100 da Encotelas pra ti, tá bom? Jardel Fighting. Ganhador aí do Pix da Verdinha. É só mandar pra mim aí agora, Jardel. Manda aí a chave Pix aí. Manda a tua chave pra gente saber pra que, onde mandar a grana aí, os R$100 na segunda-feira, tá bom? Parabéns, ganhou aí, né? E aproveite bem os R$100 aí, tá bom? E obrigado a todo mundo que participou. Não ganhou hoje, mas na próxima pode ganhar. É isso aí, obrigado aí pela sintonia. Deus abençoe a todos. Parabéns ao Jardel Fighting, que ganhou aí. Ganhou R$100 da Encotela. Segunda-feira, nosso colega Alessandro já entra em contato contigo, tá bom, Jardel? Um abraço, parabéns aí, né? Um abraço aí, desculpe que eu não consegui presentear todo mundo, né? Mas se Deus quiser, semana que vem, a gente manda um alô. Um abraço pra Eva, pra Ellen Lima de Gravataí. Também Paulo César, mandando um especial Feliz Dia dos Gaúchos a todos os gaúchos. Também a Andressa, gente, obrigado. Daqui a pouco tem a música gaúcha. Hoje tem muita música gaúcha em homenagem ao Dia do Gaúcho, que é amanhã, dia 20 de setembro. Tchau, tchau!

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2: 15 horas e 56 minutos.
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1: Bora lá! Muito boa tarde! Está começando o Rincão Verdes Campos. Eu, Djalma Couto e a bicharada aqui do estúdio da Verdinha, animando o teu sábado aí. Tamo junto até às 18 horas, gente. 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
1: Olha a bicharada chegando. Tamo na área, gente.

0: E aí, segura aí, gauchada, porque agora a rádio fica mais animada, hein? Tá começando o Rincão Verdes Campos, é música boa, é alegria, é aquele jeitão do nosso Rio Grande do Sul, que a gente gosta tanto, né? Tem vaneira, tem música gaúcha, tem banda e tem aquele som que faz companhia pra você onde você estiver. Então aumenta o volume aí, prepara o chimarrão, tchê, ajeita a cadeira, liga o rádio do carro e vem junto comigo, porque você já sabe, né? Eu, Djalma Couto, é bicheirada, se você não vem comigo, nada disso aqui faz sentido. 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E o Rincão tá aberto, a porteira tá levantada e a festa já começou. Onde a música entra e a alegria fica. Vamos que vamos! Vamos lá, gauchada! Vamos animar esse sábado! Vamos até aí, ó, até às 18 horas. E hoje, aqui no estúdio, uma participação mega, hiper, super especial de um garoto prodígio lá de Canela. É o Theo do Eberzanata, que tá aqui comigo, ao vivo aqui no estúdio, fazendo a participação hoje comigo aqui, tá bom? E já já ele fala com vocês aí. E olha só, nós vamos fazer hoje um sorteio de um brinde, tá? Pra aquele ouvinte que mandar um alô, alô pro Theo do Eber, tá bom? É, anota esse nome aí que você vai lembrar desse nome ainda. Vai ser muito importante aí, tá? Ô, Theozinho, dá um alô pros ouvintes aí da Rádio Verdes Campos.
1: Um bom final de semana aí pra todo mundo que tá ouvindo o rádio e pra todo mundo um bom final de semana.
0: Ei, e a mamãe tá ouvindo, né? Cadê aquele recado pra mamãe especial?
1: Um abraço, mãe, um abraço pros meus amigos também. Um abraço pro Luiz, pro Henrique, pro Rafa. Um beijo, mãe.
0: Aí, o Bento também, né, que tá lá escutando. É isso aí. Bora lá então, gente. Vamos ouvir música boa então, né? Tô esperando você no 54-999-270-979. Vem comigo, faça o seu pedido musical. É, manda o teu recado, teu alô, alô, aquela mensagem especial pra aquela pessoa que você gosta, né? Vamos curtir esse sábado, apesar da chuva, mas nós estamos aqui firme e forte. Eu, a bicharada e o Theo do Eber tá aqui comigo também hoje fazendo a participação especial, tá? Já já ele vai falar com vocês aí também, tá bom? Então vamos lá com Oswaldir e Carlos Magrão, Castelhana. E eu dedico, né? Ofereço essa música, né? Pra a mãe do Theo, né? Que tá lá nos ouvindo. A Lili Dörber. É, a minha flor de laranjeira.

0: E é isso aí, gauchada. Hoje é dia de vestir a pilcha, preparar o chimarrão, reunir a família e deixar o coração bater mais forte. É véspera de quê? É véspera do Dia do Gaúcho, amanhã, dia 20 de setembro. Iremos comemorar aí o Dia do Gaúcho. E o Rincão Verdes Campos entra no ar aí, em clima de Semana Farroupilha, trazendo a nossa música, a nossa tradição, a nossa história e principalmente o orgulho de ser gaúcho. E antes de entrarmos mais neste assunto muito importante para nós, vamos aqui ver a previsão do tempo para o final de semana. Para quem mora aí na Serra Gaúcha, nesse momento fazendo aí em média 16 graus, chuva, mas amanhã uma previsão de um dia de sol, um dia lindo. É um dia para você curtir com a família aí, curtir o dia do gaúcho, né? Ainda vai estar aí na média 16 a 23 graus. E para quem tá no Vale dos Sinos e Paraiana, 19 graus. Hoje também chovendo por lá e a máxima de 21. Amanhã vai estar um pouco nublado, mas também vai ter um domingo aí com um dia maravilhoso aí, com um solzinho lá para quem tá no Vale dos Sinos e Paraiana. Vai atingir aí uma máxima de 28 graus. Vai fazer calor, hein? E para quem tá na nossa capital, Porto Alegre, 20 graus nesse momento, chovendo também, com a máxima prevista para 22 graus. E amanhã, domingão, céu aberto, sol, com a máxima para 28. E para quem tá curtindo as praias gaúchas, né? Para quem tá em Canoas, não, né? Para quem tá lá em Curumim, para quem tá em Torres, enfim, 17 graus nesse momento, chovendo também, a máxima para 18, e amanhã pode curtir aquele bronze gostoso na praia, curtindo o dia do gaúcho, com a máxima prevista para 21 graus, e um dia também de sol um céu aberto aí, tá bom? É isso aí. Então voltamos aí a falar sobre essa data muito importante, que é a data do dia 20 de setembro, que é o dia do gaúcho. Ela tá ligada à Revolução Farroupilha, que aconteceu em 1835 a 1845, durou aí uma década, né, de revolução. Também chamada de Guerra dos Farrapos, conflito ocorrido no então Império do Brasil. O movimento começou em 20 de setembro de 1835, quando as forças rebeldes tomaram Porto Alegre. Teuzinho, tá aí ligado comigo?
1: Alô!
0: Tá junto comigo aí? Põe o foninho aí.
1: Alô!
0: Vamos lá? Teuzinho, Teu, você tem quantos anos? Fala pros ouvintes. Peraí que vou abrir o microfone. Aí, vai lá.
1: Tenho 11 anos.
0: 11 anos. Menino prodígio, tá? Sabe tudo sobre o dia do gaúcho. Inclusive, ele vai assim, ele sabe até cantar as primeiras estrofes aí do hino do Rio Grande do Sul. Hã? Mas o Teuzinho é muito estudioso, né? Então, essa semana mesmo, deve ter estudado muito sobre o dia do gaúcho, né, Teuzinho, na escola, né?
1: A gente cantou o hino a semana inteira.
0: Isso aí, tradição, né? É isso aí, tem que ser patriota, né, Teu? Patriota, não é isso?
1: Sim.
0: É isso aí. Vamos lá, vamos ver quem tá comigo aqui, então, no Alô, Alô, Verdes Campos. Eu tô aqui com meu amigo Teteu! Boa tarde, Matheus Amaral! Como é que você tá, meu bruxo? Fala aí comigo!
2: Boa tarde, Theo Weber!
0: O Teteu aí já tá participando aí, tá concorrendo ao brinde já, mandou um boa tarde aí pro Tetê, né? O Teuzinho, é isso aí. Valeu. Obrigado, hein? Obrigado pela participação, Matheus Amaral. Tem aqui o seu João do bairro Celulose. Boa tarde, meu amigo!
3: Boa tarde, Rádio Verdes Campos. Boa tarde, João. Gostaria de escutar a música Sangue de Gaúcho. Oferecer para minha esposa Marlene, para o Jefferson.
0: Tia Marlene, um abraço para você, tia Marlene.
3: Silvio e sua família lá no bairro Canelinho. Para todos os outros ouvintes dessa rádio maravilhosa.
0: Valeu!
3: E para vocês aí da rádio. Um grande abraço.
0: Muito obrigado, João. Valeu.
3: Não tá usando o lenço aqui, Leonel.
0: Amanhã é dia de usar o lenço, né, seu João? É isso aí, obrigado pelo presente, hein? Eva de Caxias, boa tarde, queridona.
4: Ô, Djalma, então coloca assim aquela música. São gaúcho lá de Passo Fundo.
0: Tá animada a faceira hoje, ó. Olha lá.
4: Se alguém me pisar no pala, meu revólver fala, meu coxinho está feito.
0: Eva!
4: Oi! Djalma, tudo bem? Com a Eva de Caxias do Sul.
0: Tudo bem.
4: Gostaria de ouvir Lembrança do Porca Véia e oferecer pra minha filhota, tá aí no sofá mexendo no telefone.
0: Eita, um abraço tá pra ela, tá bom?
4: Bom final de semana.
0: Valeu, pra você também. Noeli Machado de Canela, muito boa tarde pra você também. Queridona, valeu, obrigado pela participação, viu, Noeli? Machado de Canela. Andressa tá aqui comigo também. Oi, Andressa.
5: Boa tarde, Djalma.
0: Boa tarde.
5: Tudo bem?
0: Tudo.
5: É a Andressa, aqui de Caxias do Sul, que tá falando contigo. Eu gostaria de pedir a música dos Mateadores.
0: Mateadores.
5: Romance de um Peão Posteiro. Eu ofereço pra minha irmã Cleiva, que também tá ouvindo o programa Rincão Verdes Campos. E você
0: opa,
5: também.
0: Que beleza.
5: Eu ofereço pra você e para todos os locutores da Rádio Verdes Campos. Um abraço, Djalma. Prazer falar contigo, Djalma.
0: Prazer todo meu. Valeu, Andressa. Obrigado. Então agora vamos ouvir então Sangue de Gaúcho, a pedido do ouvinte aí do seu João, do bairro Celose. E logo em seguida, Lembranças Porca Véia, né? Para Eva de Caxias.

0: Olha só, Theo, tem um recado aqui pra você ao vivo aqui, muito, muito, mas muito especial. Vamos lá, então.
1: Boa tarde, Djalma. Boa tarde, Tetê. Aqui quem tá falando é a Aline do Eber, a mãe desse gurizinho que tá participando do programa hoje.
0: Oi!
1: Eu tô passando pra dizer que eu tô muito orgulhosa dele, que eu amo muito vocês e queria pedir uma música. Eu quero pedir a música Guri, do César Passarinho. E eu quero dizer que ele não saiu igualzinho ao pai, ele saiu igualzinho à mãe. Um beijo pra você.
0: Um beijo pra você também, minha linda. Nós também te amamos muito. Ótimo sábado pra você, bom trabalho. Um beijo, um abraço bem apertado aí pro Bento, né? Que deve estar assim, ó, deitado na sua caminha, né? Jogando teu videogame, né? Ô, Bento, um abração pra você, tá? Ó, muito obrigado pela participação, tá? A honra é toda minha de estar aqui com essa presença, né, do Theo aqui comigo, tá bom? Deixa que eu vou cuidar muito bem dele, tá bom? É isso aí. Olha só, gente. Então, vamos falar um pouco mais, né, sobre o Dia do Gaúcho, né, que é celebrado amanhã, dia 20 de setembro, né? O dia 20 de setembro marca o início, então, da Revolução Farroupilha, em 20 de setembro de 1835. Naquele período, o Brasil ainda era um império, governado por Dom Pedro II, que havia assumido o trono ainda criança. No Rio Grande do Sul, havia forte insatisfação de grupos ligados à elite regional, com questões políticas e econômicas, incluindo impostos e a situação do comércio de produtos, como o charque, por exemplo, né? Então foi a primeira revolução também tributária, a primeira reforma tributária que o Brasil realmente teve, né, quando era império. Em 20 de setembro de 1835, forças rebeldes, comandadas por Bento Gonçalves da Silva, ocuparam Porto Alegre. O movimento se transformou em uma guerra que durou aproximadamente 10 anos, até 1845. 20 de setembro é mais do que uma data no calendário. É um dia para lembrar da nossa história, valorizar nossa tradição, tomar aquele chimarrão, ouvir uma boa música gaúcha e celebrar o orgulho de ser parte deste Rio Grande, né? Amanhã, porém, o 20 de setembro é principalmente uma data de celebração da cultura e das tradições do Rio Grande do Sul. E é comum encontrar amanhã chimarrão e encontros entre amigos e famílias, cavalgadas e atividades tradicionalistas, churrascos e uma culinária gaúcha, música e danças tradicionais como vaneira, xote, chamamé, pilcha gaúcha com bombacha, bota, lenço e vestidos tradicionais, acampamentos farroupilhas e eventos de CTGs, homenagens a histórias, aos costumes e à identidade cultural gaúcha. Aline Dweber, então a sua música, logo após os comerciais, já tá aqui na ponta da agulha aqui no Toca Disco, tá bom? Ótima tarde para você, vem comigo no 54999270979, você está no Rincão Verdes Campos, que vai até às 18 horas, tocando música gaúcha tradicional, né, para alegrar o teu dia. Na Verdinha são 16h30.
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18: 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Vem comigo, eu, Djalma Couto e a bicharada. Sem você, nada disso aqui faz sentido. Até às 18 horas, Rincão Verdes Campos. Verdes Campos. E mais recado aí pro TT, nosso convidado especial de hoje, olha só.
19: Boa tarde, Teteu. É a Mariana de Araricá.
18: Ô, Mariana, não é Teteu, é TT. É Theo. Obrigado, Mariana, Adriana. Obrigado, Mariana, né? Aqui, tá, aqui no contato tá a Adriana Silva, deve ser a mamãe. Obrigado, Mariana. Um beijo pra você. Ótima tarde, tá bom? E agora um pouco mais de notícia, né? Furto de 10 milhões. suspeita de desvio de ouro e carros de luxo, detalhes de investigação contra policial penal que foi preso no Rio Grande do Sul. Barbaridade, tchê! Mas hoje é dia de festa, vamos curtir música, né? Então a pedido aí da mãe do meu convidado especial, o Telzinho, que tá aqui comigo, é o TT. Ela pediu a música Os Guri. Então vai pra você, Aline Doeber!

0: E você tá fazendo o quê? Que até agora não entrou em contato com aí no Rincão Verdes Campos, no programa? 54999-270-979. Vem participar com a gente, interagir no programa que vai até às 18 horas, tocando músicas gaúchas tradicionais de hoje, em homenagem ao Dia do Gaúcho, que vai ser amanhã. Mas já estamos, né, antecedendo aí as nossas comemorações. Por isso que eu trouxe hoje o meu convidado especial para nos ajudar, nos auxiliar aqui na história do Rio Grande do Sul. Apesar dele ter 11 anos, mas muito estudioso, né? Então, a Revolução Farroupilha, também conhecida como Guerra dos Farrapos, foi um conflito entre os chamados Farroupilhas e o governo imperial. Durante o conflito, os rebeldes chegaram e proclamaram a República Rio-Grandense em 1836. E posteriormente também foi proclamada a República Juliana em Santa Catarina em 1839.
1: Ô, Theo! Oi!
0: Você estuda em qual colégio, em qual escola lá em Canela?
1: Copec.
0: Na Copec? Ah, então vamos ver se a Copec tá te ensinando bem, hein? Cita os nomes aí dos personagens principais históricos associado ao movimento dessa Revolução Farroupilha.
1: Bento Gonçalves da Silva, Antônio de Souza Neto, David Canabarro, David Canabarro, não lembro muito bem, Giuseppe Garibaldi, Anitta Garibaldi.
0: Muito bem, e é importante lembrar que a Revolução Farroupilha possui diferentes interpretações históricas e a sociedade da época era bastante desigual. A participação e a experiência de indígenas, negros, escravizados, libertos, mulheres e outros grupos também fazem parte dos estudos sobre o período. Já já a gente traz mais informações sobre essa data marcante e histórica do Rio Grande do Sul. Agora vamos ouvir música, né? Romance de um Peão Posteiro, né? A pedido aí da nossa ouvinte. 16h43, se liga no horário.

0: Olha, bicharada aí, toda faceira hoje, sabadão, 19 de setembro, 16 horas e 54 minutos, corre, corre, que ainda dá tempo de você curtir o Rincão Verdes Campos aqui, ó, sabadão, muito bom, é de chuva, né, mas amanhã vai ser um dia maravilhoso, gente. Então vamos preparar já essa vibe de amanhã, começando hoje, tá? Vem comigo no 54999-270-979. Lembrando para os ouvintes que estão participando da programação do Rincão Verdes Campos, tá? Vamos ter um sorteio aí, tá? De quem mandar um alô, alô, tá? Pro Theo, que tá aqui participando ao vivo com a gente aqui, tá bom? O meu convidado especial de hoje, tá bom, gente? É o Theo. Pode chamar ele de TT, tá? Mas não é Teteu, não, é TT. Teteu é de Mateus. É o Theo do Eberzanata, de Canela. É um menino prodígio, gente. Você não sabe, não faz ideia da inteligência desse guri. E olha só, vamos ver quem tá comigo. O Bert tá aqui pedindo aí o Fundo da Grota. É, vamos já tocamos aí pra ele, né? Muito boa tarde pra você, ótimo sábado. Te cuida, guri! A Ilani Betotti tá aqui comigo, saudade de você também. Como é que você tá, querida? Pera aí, cadê ela? Opa, cadê você, Irani? Fala comigo.
1: Olá, boa tarde.
0: Aê, pessoal. Olá.
1: Saudade de você. Tô aqui limpando meu rancho, ouvindo teu rico programa. Bota uma música aí do saudoso José Cláudio Machado, qualquer uma, pra relembrar.
0: É, toquei o gaúcho pra ti.
1: Maravilhosa que esse cantor tinha, né? Uma ótima tarde pra ti, um beijão, muito obrigado por atendida, Irani da Nova
0: Obrigado, Hartz. Querida, um beijão também pra todo mundo de Nova Hartz, tá bom? Gilberto tá aqui comigo também, assando um costelão, ei, mas deu água na boca agora, viu, gaúcho?
2: Boa tarde, Verdes Campos.
0: Boa tarde.
2: Tem como tocar pra nós aqui, com Walter Moraes, Dia de Chuva, que tá falando é o Gilberto de Igrejinha. Emoçando uma costela para daqui a pouco, mais tarde, nós saborear. Quero oferecer essa música para todos os ouvintes aí da Rádio Verdes Campos. Abraço.
0: Valeu, um abraço, Gilberto. Tá aqui preparado já o teu pedido, tá bom? Já, já o teu pedido vai ser tocado aí, tá bom? A Terezinha Bueno, minha amiga. Encontramos com ela ontem no baile lá na Sociedade Ipiranga, né? Na segunda edição do October Festa de Gramado. É, fala comigo, Terezinha Bueno.
3: Boa tarde, amigo. Tudo bem? Aqui
0: tudo?
3: É Terezinha. Tudo bem? Fui na festa, no bailão ontem, tá uma coisa mais boa. Manda um abraço pra quem está nesse programa e pra vocês da rádio, tá? Manda uma música bem bonita, tua escolha. Ofereça pra vocês, pros amigos e suas amigas, tá? Tenha uma ótima tarde.
0: Muito obrigado!
3: Alô, alô, Theo! Um abração da Terezinha.
0: Aê, a Terezinha Bueno mandando.
3: Prêmio? Eu fui a sortuda ontem.
0: É, aí, ó, mandando.
3: E se hoje de novo. Um abração, amigão.
0: Valeu, Terezinha. O Theo tá aqui mandando um joinha pra você. Obrigado pela participação. Noeli Machado de Canela também tá aqui com a gente. Olá, muito boa tarde pra você, minha querida. Tudo bem?
4: Boa tarde, Djalma. Tudo bem?
0: Tudo.
4: Um abração para ti.
0: Para você também, querida.
4: Maravilhoso para ti.
0: Obrigado.
4: E pro Theo. Ô, guri, esse aí é dos bons mesmo, que entende tudo da gauchada, né?
0: É gaúcho, né?
4: Um beijão,
0: né,
4: para vocês dois e um ótimo final de semana.
0: Obrigado, Nelly. Ô, Theo, vamos falar comigo aqui. Coloca aí o fone. Então você nasceu em Canela, é isso? É?
5: Sim.
0: 11 anos.
5: Sim.
0: Então é gaúcho mesmo, né?
5: Aham.
0: Gosta de uma carne mal passada ao ponto, assim, bem passada.
5: Mal passada.
0: Mal passada? Então você gosta de um churrasco, então.
5: Aham.
0: Toma chimarrão já ou não?
5: Tomo.
0: Toma?
5: Aham.
0: Sabe fazer certa preparação do chimarrão também?
5: Sim.
0: Barbaridade. Então você vai ter que me ensinar. Você sabe que eu sou goiúcho, né, Theo? É o goiano misturado com o gaúcho. É. Já ouviu falar isso? Não, né? Eu sou o goiúcho. Goiano misturado com gaúcho. Então você tem orgulho de ser gaúcho, Theo?
5: Claro.
0: Ah, por que você tem orgulho de ser gaúcho?
5: Pela história dos gaúchos e por... Pela história dos gaúchos, pelo que eles criaram. Tipo, o churrasco aqui é a comida favorita dos gaúchos. O X foi criado aqui por muitos motivos.
0: Muito bem. Ah, eu, por ser de fora, né, eu vim do estado de Goiás, vai fazer 10 anos que eu estou aqui no Rio Grande do Sul. Eu estudei muito sobre a história, né, do Rio Grande do Sul. E, na minha opinião, o maior fato importante de ter orgulho de ser gaúcho é a conquista mesmo pela independência, né? Você sabia que quase que o Rio Grande do Sul foi um país independente dentro do Brasil?
5: Não lembrava, não sabia.
0: É, quase chegou a ser isso, um país independente dentro do Brasil. Os gaúchos lutaram muito pela independência, é isso aí. Então hoje, nós, todos os brasileiros, devemos muito respeito aos gaúchos pela luta, né, que eles tiveram aí pelos direitos, né? É isso aí, Telzinho. Obrigado pela participação, vamos continuar aí. Vamos continuar com o programa aí, Rincão Verdes Campos. E eu aguardo você, então, aqui no 54999270979. Agora vamos para um breve intervalo comercial e já estamos de volta. 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

0: Bora lá, bora lá! 17 horas, 6 minutos, 19 de setembro. Amanhã, dia 20 de setembro, dia do gaúcho. Você está sintonizado na 97.9, a rádio que eu sempre quis, Verdes Campos FM. Vem comigo! E tem mais recado aqui pro Theo, olha só! Opa, cadê ela, gente? Peraí. O áudio não saiu aqui. Agora sim!
1: Ô, Djalma, eu também estou mandando um abração pro Theo, sucesso para ele.
0: Obrigado, Irani Bertotti, sucesso para vocês também. O Theo agradece. Oséias Tavares está aqui comigo também. Já, já eu compartilho aqui o áudio dele aqui com a gente, né? Já que nós estamos aí na véspera da comemoração do Dia do Gaúcho, né? Eu tenho uma pergunta, mais uma pergunta aqui pro meu consultor mirim, é o Theo Dweber, sobre a culinária gaúcha. Eu vi que esses dias você estudou sobre isso, né, Theo? Fala aí comigo. Então cita pra mim, eu quero assim, ó, três exemplos aí de culinária da comida gaúcha.
2: Que foi criado aqui ou que a maioria dos gaúchos comem?
0: Isso, a maioria que os gaúchos comem.
2: Tem um X que foi criado aqui e muitos gaúchos comem. O churrasco, que dizem que é a comida favorita do gaúcho. E o chimarrão.
0: E o chimarrão. Mas tem o arroz carreteiro, né?
2: Tem o carreteiro também, que é muito bom.
0: O feijão campeiro também é gostoso, né? Aquele feijão mexido. E o entrevero, quando sobra aquele churrascão, fica gostoso no outro dia, não fica? Um entrevero? Esse é o Theo Dweber Zanata, meu consultor mirim aqui. É o menino prodígio, meu convidado especial de hoje aqui. E você também, vem comigo no 54999270979, né? Faça seu pedido musical, que eu tô aqui pra te atender. Até às 18 horas, hein? Não perca tempo! Vamos lá! Dias de chuva, Walter Moraes.

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1: Na Verdinha, 17:13.
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19: Bora lá, bora lá, bora lá, sabadão. Rincão Verdes Campos, eu sou o Djalma Couto, você está sintonizado na 97.9 FM. Verdes Campos, a rádio que eu sempre quis. Vem pra cá você também.
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19: Aô! Coisa boa, gente! Esse sábado tá muito animado, com participação especial aqui do Theo, do Eber Zanata, o meu garoto prodígio, meu convidado especial, os ouvintes participando, que beleza! Essa véspera aí do Dia do Gaúcho, amanhã vai ter muita festa no Rio Grande do Sul, tenho certeza disso. E eu tô aqui com o meu amigo Oséias Tavares, que está mandando dois recados. Um recado aqui para o meu convidado, Theo, e um recado para sua paixão, né? Que é a Rita Line, né? Manda aí, meu amigo Oséias!
0: É o Oséias, Matias Velho Canoas. Um ótimo sábado, final de sábado a todos aí. Um abração, pessoal da rádio. Um beijão. O grande amor da minha vida, Rita Line. Ô, tu falou da praia em Canoas, mas tem? Nós temos aqui a prainha do Paquetá.
19: Sim. É claro.
0: Ô, meu,
19: diga.
0: Faz um favor pra nós aí.
19: Na hora.
0: Agora eu ia te pedir o César Passarinho, daí já tocou?
19: Já.
0: Toca a música Veterano.
19: Ah, beleza.
0: Falou? Um abraço pro Teteu aí.
19: Valeu aí, mandou um abraço pra você, Teteu. Esse é o Oséias Tavares. É isso aí, valeu. O Tetê agradece, né, Tetê? Valeu. Então, voltamos aí então a falar um pouco mais aí sobre a semana, né? Sobre o Dia do Gaúcho, né? E agora eu quero falar um pouco sobre a vestimenta, né? A pilcha é uma vestimenta tradicional, né, Tetê?
21: Aham. Uhum.
19: Do gaúcho, não é isso?
21: Sim.
19: E para nós, homens, vamos falar de nós, né, que somos homens, né? Diga aí pra gente, o que compõe a pilcha aí?
21: Tem
19: que é gaúcho, né?
21: Aham. Uhum. Tem a bombacha, camisa, o lenço, a guaiaca, botas, alpargatas e chapéu.
19: Olha só! Eu gostaria muito de ver esse guri, rapaz, todo pilchado. Deve ficar bonito demais, né? Nosso amigo Jolim já chegou ali preparando aí. Ele já tá aqui na direção da nave espacial dele aqui, viu, Jolim? Beleza? E é isso aí. Agora vamos falar de música, né, Tetê? Aqui nós estamos aqui na rádio, tocando música tradicional gaúcha, então vamos falar de música gaúcha. Eu quero que você cita aí alguns estilos aí da música gaúcha.
21: A valsa, milonga, chamame, chamarra, o bugio, rancheira, o xote.
19: Olha só, é gaúcho mesmo. E você já foi pro CTG já pra dançar isso aí tudo ou não?
21: Não.
19: Ainda não? Tem que dançar um xote, um bugio, uma vaneira. Não é fácil, hein? Não é fácil. E olha que eu gosto de tocar um violão, Tetê. E eu tô assim, ó, me preparando pra tentar aprender a tocar as músicas gaúchas, que também é muito difícil, é complexa, né? A musicalidade gaúcha realmente é muito especial. Tetê, por enquanto, muito obrigado pela sua participação, tá? E os ouvintes aí também podem participar no 54999-270-979. E tem uma ouvinte ligada aí, né? Manda um alô pra ela, Tetê.
21: Boa tarde, mamabá, minha avó. Bom final de semana, tudo de bom. Eu queria também mandar um abraço pro Cris, que é meu amigo.
19: Ô, Cris, um abraço pra você aí, ó.
21: Pra Donato, e acho que é isso. Tchau.
19: Valeu, Tetê. Valeu, obrigado. É isso aí. Esse é o Rincão Verdes Campos. Então agora vamos de Joca Martins, veterano a pedido aí do nosso Oséias Tavares.

0: E tem mais recado pro TT aqui. Olha só o recado para você, TT.
1: Boa tarde, Théo e Djalma. Estou muito orgulhosa desse meu guri apresentando o programa junto contigo, Djalma.
0: A honra é toda minha.
1: Eu gostaria de pedir uma música, Mãe Campeira, que fala tudo sobre mim e a mãe dele. Tá bom? É a Mamabá que tá pedindo isso. Beijão pros dois.
0: Beijão, mamãe.

0: falando das danças, né? Fala pra gente um pouco mais sobre as danças tradicionais.
1: Tem o fandango.
0: É?
1: É, tem muitas danças, como fandango, o pezinho, o maçanico, o tatu, anu, trote e entre outros.
0: É, eu tô vendo que eu vou ter que entrar pra uma escola de dança, né?
1: Uhum.
0: Um CTG. O negócio não é fácil, é complexo. É isso aí. Gente, ó, vamos então, vamos aí pra um breve intervalo aí, comercial. Já, tamo aí de volta com mais participação. Sim, Tetê.
1: Eu queria mandar um boa tarde.
0: Pode mandar.
1: O meu Dindo, que mora junto com minha avó. Boa tarde, Dindo, bom final de semana, tudo de bom.
0: É o Junão! É Júnior, Paulo.
1: Boa tarde, Cris. Tudo de bom pra ti também, que é um outro amigo meu. E fica com Deus e boa tarde.
0: É isso aí. E antes da gente entrar no comercial, Mãe Campeira, pedido aí da Mamambá. Dezessete e vinte e oito. Se liga na hora.

0: Olha, seta na Verginha, 17h33.
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16: 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Vem pra cá você também, a Verdinha do Rio Grande do Sul. Olha o Rincão Verdes Campos, eu de Djalma Couto, a bicharada, e agora, hoje, com a participação especial aqui no estúdio do Theo, do Ever Zanata, nosso canelense, tá aqui. E vamos falar um pouquinho de futebol. Hoje tem jogo, sabia disso, Theo? Hoje tem jogo de quem? Peraí, deixa eu abrir seu microfone. Aí.
17: O quê? Oi,
8: Oi.
16: Hoje tem jogo de quem?
8: Jogo do Grêmio.
16: Não, hoje tem jogo do Inter.
8: Do Inter.
16: Já vi que você é gremista, né?
8: Aham. Uhum.
16: Hoje, São Paulo e Inter, Telzinho, né?
8: Quem você acha que vai ganhar?
16: Eu vou torcer pro Inter, né? Porque nós somos do Rio Grande do Sul,
8: vou
16: né? Independente.
8: São Paulo.
16: Vai torcer pro São Paulo. Então, hoje vai ser transmitido às 21 horas, né? De hoje, no Brasileirão. O jogo ocorre lá no Morumbi, em São Paulo, tá? Uhum. Então, você torce pro Grêmio, Tel?
8: Sim.
16: É gremista?
8: Sim.
16: Ah, então você tem orgulho então de carregar com paixão mesmo o Grêmio no coração?
8: Uhum.
16: De vestir o azul, preto, branco com orgulho?
8: Claro.
16: É?
8: Claro.
16: O que você tem assim de coisas pessoais do Grêmio na sua casa?
8: Eu tenho roupas do Grêmio.
16: Aham.
8: Uhum. Eu tenho bonés do Grêmio.
16: Olha só.
8: O que mais? Eu tinha uma chuteira do Grêmio. Eu tenho uma bola do Grêmio. Eu acho que é isso.
16: E você já esteve num jogo assim, ao vivo, assim, ó,
8: no estádio,
16: e escutou aquele, ó, vamos Grêmio!
8: Hã? Não.
16: Não? Então vamos, nós vamos junto então,
8: tá,
16: beleza?
8: Uhum.
16: Vamos marcar, Vamos marcar então de junho então?
8: Uhum.
16: Então vamos lá, vamos marcar pra gente ir lá no Grenal então assistir o jogo do Grêmio, fechou?
8: Sim.
16: Te prepara aí, que já a próxima hora certa é você que vai dar pros ouvintes, tá bom?
8: Tá bom.
16: E o Theo, você sabia que você está sendo ouvido por mais de 100 cidades aqui, 100 municípios do Rio Grande do Sul?
8: Sério?
16: Sério, a Verdinha está em mais de 100 cidades no Rio Grande do Sul. E não só aqui no Rio Grande do Sul, no Brasil e no mundo todo também. Tá através da internet, né?
8: Uhum.
16: E olha só, tem um recado para você de um ouvinte lá do Mato Grosso, para você ter uma ideia. Outro estado, é a Joanil, aqui ó. Ofereço a música Eu Sou do Sul. Um forte abraço pra você, Djalma, e pro Theo, que participa do programa. É a Joanil Lucas, lá de Mato Grosso, olha só. Viu?
8: Meu amigo era do Mato Grosso do Sul.
16: Então, tá mandando a Joanil mandando um abraço aqui pra você, tá?
8: Uhum.
16: E vamos tocar a música dela, vamos lá?
8: Uhum.
16: Eu Sou do Sul, então. Bora?
8: Uhum.
16: Então, se prepara que depois da música, a hora certa é sua, hein?
8: Fechou.

0: A hora certa é com você, Théo.
1: Agora são 17h45.
0: Aê!
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3: E assim a gente vai chegando ao final de mais um Rincão Verdes Campos. Quero deixar aqui um agradecimento muito especial a você que ficou na nossa companhia até agora, mandou sua mensagem, tomou seu chimarrão junto com a gente e ajudou a fazer desse programa uma verdadeira roda de conversa da nossa gauchada. Um agradecimento muito carinhoso também, especial, ao nosso convidado especial de hoje, o Theo Eber Zanata de Canela, pela presença, pela participação dele, por compartilhar conosco um pouco da nossa cultura, da nossa história e do orgulho de ser gaúcho. Theo, ele tem 11 anos e ele tem orgulho de ser gaúcho, nasceu em Canela, né? E nesse dia 20 de setembro, dia do gaúcho, fica a nossa homenagem a todos aqueles que mantêm viva essa tradição. Que nunca nos falte o respeito pela nossa história, o amor pela nossa terra, o som de uma boa música gaúcha, o cheiro daquele churrasco no fogo e, claro, uma cuia de chimarrão passando de mão em mão. E a homenagem eu vou deixar aqui agora para o Theo fazer aí para todos os ouvintes que estão ligados na Veredinha. Theo, é contigo. Espera aí só um minutinho, Theo.
4: Gaúcho é carregar uma história no coração, é valorizar nossas raízes, nossa cultura e nossa gente, é saber que tradição não é coisa do passado, é aquilo que a gente recebe, vive e passa adiante.
3: Ê, guri! Muito obrigado, Theo, pela sua participação, por estar aqui comigo hoje. Hoje, pode ter certeza, foi um programa diferenciado. Eu estou muito feliz de estar aqui junto contigo, tá? Muito obrigado, viu? Que você continue nessa caminhada, que você continue aí com essa inteligência, com esse coração de gaúcho, que é um coração... Você já ouviu aquela música do Boca Braba? Gaúcho Boca Braba?
4: Qual?
3: De Boca Braba ele não tem nada, porque o coração dele é de Guaraná. Já ouviu?
4: Aham.
3: Me chamam de Boca Braba. Já ouviu?
4: Aham.
3: Então, gaúcho Boca Braba. Theo, muito obrigado, tá? Eu e os ouvintes e toda a equipe da Verdes Campos agradece pela tua presença de hoje, tá bom?
4: Muito.
3: Quer mandar mais um abraço pra alguém? Esse é o momento, é a hora.
4: Vamos lá, calma aí. É um... Eu queria agradecer por vocês terem me convidado a vir aqui, né?
3: A gratidão é nossa.
4: Muito obrigado por isso. Foi muito legal ficar aqui com vocês, contigo principalmente, né? E acho que é isso. Boa noite, boa tarde e um bom dia a todos.
3: Valeu, Theo! Um grande abraço para toda a gauchada da Serra Gaúcha, dos vales do Sino Paranhana e de todos os cantos onde a Verdes Campos 97.9 chega. Muito obrigado, Theo. Muito obrigado a cada ouvinte. Viva o Rio Grande! Viva a nossa tradição! E viva o povo gaúcho! Eu fico por aqui, mas a nossa música continua. O Jorge já tá ali, ó. É, já vem aí, ó, bandas em ação com o Johnny. Rincão Verdes Campos, até o próximo encontro, que é sábado que vem, das 16 às 18 horas. E pra encerrar, viu, Theo? O nosso hino rio-grandense, não é isso?
4: Uhum.
3: Bora lá, então. Tchau, tchau, fui!

E olha eu aqui novamente, eu de novo, não fui embora ainda, porque me alertaram aqui de Djalma, você tá esquecendo do sorteio do brinde? É, dos ouvintes que participaram, mandando um alô, alô, um abraço pro Theo. É, então, é o telefone final, tá? 2866, prefixo 51, final 2866, Ediana Machado, tá bom? Entre em contato aí com a gente, tá? Que você vai levar aí o brinde da participação do programa de hoje. Obrigado, gente! Até sábado que vem!

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0: Oi, gente! Boa tarde já no iníciozinho da noite desse sabadão, 19 de setembro, hein? Véspera do nosso dia, o dia do gaúcho! O dia que nos orgulha muito, né? Desse povo guerreiro, depois desse sucesso todo do meu amigo Djalma Couto, também hoje com esse convidado super especial, nós vamos iniciar também com o mesmo pique, com muita música boa, o Bandas em Ação, e nós vamos até às 10 da noite com muita música boa pra você, hein? Especial hoje também, porque é véspera do dia do gaúcho, a gente vai tocar aí algumas gaúchas aí que fala um pouco do nosso Rio Grande, tchê! Lembrando, né, aguardando a participação do nosso ouvinte pelo 549-9920-979. 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Combinado, então, vamos juntos, eu e você, até às 10 da noite, com muita música boa, aquele toque legal, hein? Peça a sua música, ofereça para quem você gosta, quem você ama, enfim, a pessoa que você queira homenagear, que nós estamos esperando aqui o seu pedido, hein? E nós começamos assim, desse jeito, Os Atuais, Mississippi.
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0: Amar Show Tentação, pra recordar aqui na Verdinha. É o Bandas em Ação com Júnior Wolf até as 10 da noite com muita música boa pra você. Lembrando e aguardando a sua participação pelo WhatsApp da Verdes Campos. Alô, alô, Verdes Campos. Quero mandar um alôzão muito especial ao Jefferson e a Gisele, né? Estão se dirigindo aí para Aricá, no acampamento Farroupilha. E hoje tem surungaço. Daqui a pouquinho a gente fala mais aí sobre esse super evento aí no acampamento Farroupilha. Amanhã também tem Cassiano Slaba. Daqui a pouquinho a gente lê aí o roteiro completo, ok? Agora sim, agora deu aqui, rapaz, aí dá um branco na gente, né?
1: É, João, sou eu, João Carlos, do bairro 15 de novembro.
0: Tudo bem, meu irmão?
1: Meu amigo de infância.
0: Como é que tá, meu queridão?
1: Seu irmão, Johnny. Eu mando uma música aí do Felipe Falcão, eu grito seu nome.
0: Eita!
1: Sabe, uma pessoa que eu amo, que eu adoro demais. Sabe, Johnny, tu é... De verdade, tu sabe falar melhor, sabe? Eu adoro ela, velho. Valeu, Johnny. Obrigado,
0: valeu, meu irmão.
1: Johnny. Muito obrigado. Se for bem atendido, tá? Tchau, Johnny. Fica com Deus, cara. Deus ilumine teus caminhos.
0: Amém. Você também, João Carlos, aí do bairro 15 de novembro. Cara, eu não consigo tocar essa agora. Com certeza, na sequência aí, vai rodar essa música na programação, sem dúvida nenhuma, aqui da Verdinha. Mas agora é só bailão, tá, meu queridão? Mas vou tocar uma bem legal pra você aí, com certeza. Abração aí ao João Carlos, do bairro 15 de novembro, aí de Igrejinha.
2: Boa noite, Johnny.
0: Boa noite.
2: Tudo bem?
0: Tudo bem.
2: Bem, você? É a Andressa aqui de Caxias do Sul. Tá falando contigo? Eu gostaria de pedir a música da banda Terceira Dimensão, Maria Tchá Tchá Tchá. E eu ofereço pra minha irmã Leila, que também ouve você e o programa Bandas em Ação. E você também. E eu ofereço pra você e pra todos os locutores da Rádio Verdes Campos. Um abraço, Johnny. É um prazer falar contigo, Johnny.
0: Valeu, valeu, minha querida aí de Caxias do Sul. Daqui a pouquinho a gente vai rodar pra você, com certeza. Andréa de Sander, aí, Três Coroas, tá ligadinha conosco também. Pede uma bandinha das antigas pra curtir, tá mateando e ouvindo a melhor. Obrigado, obrigado, minha querida. Quero mandar um alôzão especial também ao pessoal aí do Mercado Boinha, aí no bairro Leodoro de Azevedo, pessoal aí do Caixa, pessoal do Açougue, enfim, aí, toda a equipe do Mercado Boinha, estão sempre ligadinho conosco aí também. E agora, tchê, pra curtir, né, amanhã é o nosso dia, o dia do gaúcho, o dia que nos deixa muito orgulhoso, né, nosso povo peleador. E agora tem pra você Chiquito e Bordoneio. Dois tombos.

A pedido da minha querida Andressa de Caxias do Sul, Maria Tchá Tchá Tchá, terceira dimensão. É o Bandas em Ação com o Johnny Buff até as 10 horas da noite com muita música boa pra você. Estamos aguardando a sua participação aí pelo WhatsApp da Verdinha, hein? Alô, meu amigo Arilio Petti, a sua esposa alemã do interior da cidade de Canela. Obrigado aí, vocês estão sempre ligadinho conosco, esse casal abençoado. Alô, alemão aí do Brick do Alemão, gente finíssima por demais. Essa semana tive fazendo uma visita pra esse homem aí que é diferenciado, hein? Tá lá nos... lá no lado do Canela, né, tia, nos ouvindo e pediu latinha na goteira. Daqui a pouquinho a gente vai tocar pra você aí, vai rodar pra você com muito prazer pra esse figura aí diferenciado, hein? Obrigado, alemão. Sempre ligadinho conosco e parceiro da Verdinha também, hein? E nós voltamos já já com mais música boa pra você.

0: 6h29.
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4: Júlia Martins, da Rua Corte Real, pergunta: emprestei meu carro e a pessoa que dirigia foi multada. Posso transferir os pontos da CNH para ela? Sim, Júlia. Quando a infração não envolve abordagem direta à pessoa que está dirigindo, a multa é registrada no nome do proprietário do veículo. No entanto, você tem um prazo, geralmente indicado na própria notificação da multa, para informar ao órgão de trânsito quem estava dirigindo o seu veículo, mas é importante preencher o formulário de indicação de condutor com os dados e assinatura de quem dirigia. Os pontos serão transferidos para a CNH da pessoa correta. Eu sou o advogado Joel Reis, você pergunta, a lei responde.
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1: Eu sou Johnny Wolf, nós vamos juntinhos aí você até as 10 da noite aqui no Bandas em Ação. Vem comigo!

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Agora, especialmente para minha amiga Gi, que está se dirigindo aí para Araricá, e o Jefferson, corpo e alma... Copo quebrado!

0: confiança nela.
1: Quero ganhar o seu amor. Eita, latinha na goteira pro meu amigo alemão do Brick do Alemão aí. Esse não é fraco, hein? É, o Bandas e Ação pra vocês até as 10 da noite com muita música. Boa participação do ouvinte pelo WhatsApp da Verdinha. Estamos aguardando aí, né? Estamos aguardando o pessoal aí participando. Boa noite, eu sou a Maria de Igrejinha e quero escutar Boletos do Coração com a Banda 10. Quero oferecer para todos os Cavalini e para vocês da rádio. Obrigado, obrigado, minha querida. Um abençoado final de semana para você e toda a sua família. Alô, minha querida amiga Terezinha. Boa noite.
2: Boa noite, amigos. Manda um abraço para quem está no programa, para vocês da rádio. Sou muito feliz de ver meu amigo das bicharadas, como diz ele.
1: Eita, tá?
2: Fiquei muito feliz.
1: Que
2: eu
1: bom.
2: Fui no baile ontem, porque eu ganhei ingresso e... Bah, eu tô muito feliz. Nossa,
1: que bom,
2: encontrar
1: que bom,
2: ele lá, porque eu queria conhecer todos vocês. Mas não falta oportunidade.
1: Com certeza, não vai faltar.
2: Sei que vocês são muito, muito legal. Umas pessoas abençoadas.
1: A senhora que é muito querida. Tá?
2: As pessoas queridas. Bah, fiquei muito feliz. Manda um abraço para quem está no escrito programa, para vocês e a rádio. Ainda hoje de tarde falei com ele. Manda um abraço para ele, que Deus e Nossa Senhora abençoe.
1: Amém.
2: A vida dele, a família dele. Tá? E vocês aí, tá? Beijão.
1: Obrigado.
2: E tenha uma ótima noite. Boa noite. Uma semana abençoada.
1: Amém. Para você também, minha querida. Tudo de bom.
3: Boa noite, Johnny, tudo certo,
1: guri? Ô, meu queridão.
3: Tá chovendo aqui em Itaquá, tomando chimarrão, escutando teu programa. Cheguei agora no mercado pra fazer um ranchinho, né, Johnny?
1: Eita, coisa boa, hein?
3: Tudo bem, guri? Como é que tá a família? Tudo bem?
1: Tudo certo, meu irmão.
3: Deus abençoe todo mundo, né?
1: Amém.
3: Johnny, eu gostaria de pedir uma música. Uma bem antigona do Corpo e Alma ali. Minha filha ali, a Gabriela, mandou te pedir aí que ela mora em Nova Hartz. E avisar ela que a gente vai jantar lá hoje de noite.
1: Eita!
3: Mas eu vou escutando a Rádio Verdes Campo FM na minha caminhonete, tem a Nova Rádio, chegando lá, ela já tá sintonizado no som desse, tá ok, gurizinho?
1: Valeu,
3: um abraço
1: querido
3: pro Matheus lá de Pituva, interior Taquara, o seu Orlando também tá escutando, o Lucas e o Ademar, que é o tio do Lucas, avisar eles que a gente tá indo pra Nova Rádio, jantar lá na casa da minha filha, que Deus abençoe todo mundo, tá ok, gurizinho?
1: Valeu, meu queridão, obrigado, um abençoado final de semana pra você, sua família! E o Banda Ação traz agora Os Monarcas. Campo. De Bota Nova, tchê!

0: vocês que cantaram Cabana São Francisco. Obrigado, gente!
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2: 6h53.
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É o Bandas em Ação com Johnny Wolf na comunicação, com muito prazer, com muito carinho pra você, até às 10 da noite, com muita música boa, participação do ouvinte, pelo 549-99270-979, WhatsApp da Verdinha. 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E a Maria de Igrejinha que pediu Banda 10. Boletos do Coração.

0: Ok, aí JM, primeiro baile. É o Bandas em Ação pra você, com o Johnny Wolf até as 10 da noite, com muita música boa, participação do ouvinte pelo 549-9920-979. O Ricardo disse pra nós assim, boa noite, aqui é o Ricardo de Glorinha. Manda uma música pra gente, qualquer uma, se for atendido, muito obrigado. Claro que vai ser atendido, meu amigão. Daqui a pouquinho a gente toca uma bem legal aí pra você, com certeza.
1: Boa noite.
0: Boa noite.
1: É a Zélia Machado Chaulete.
0: Ô, minha querida, tudo bem?
1: Eu queria escutar uma música que oferecer pro meu esposo, que nós estamos curtindo a verdinha. É muito bom, todas
0: as Obrigado, obrigado, minha querida.
1: Um abraço.
0: Um abraço, esse casal maravilhoso aí da cidade de Canela. Obrigado pela sintonia, também pela participação. A Dilene de Canela. Dilene, eu não consigo tocar agora Rick Renner pra você, ok? Mas vou tocar uma bem legal aí pra você arrastar o pé aí e dançar, que é bom também, hein? Daqui a pouquinho a gente toca uma bandinha ou uma gaúcha pra você, com toda certeza.
2: Boa noite, Jones.
0: Boa noite. Tudo bem?
2: Eu queria escutar a música de Percun, se for possível.
0: Vamos rodar para você, tocar, com certeza.
2: Eu agradeço, muito obrigado.
0: Valeu, valeu. Tamo juntos. Daqui a pouquinho vou tocar aí Vida e Perfume para você. A dona Maria aí do bairro Santa Corona, na cidade de Caxias, tá ligadinho conosco também. Boa noite. Daqui a pouquinho vou tocar. Ela pede uma Galdéria, qualquer uma Galdéria. A próxima é para você, ok? Obrigado aí pela sintonia, pela participação também. Boa noite, Johnny. É o Joel da JP Estacionamento. Tô aqui no estacionamento escutando a Verdes Campos. Vou trabalhar até a meia-noite. Eita, o homem não é fraco, hein? Top demais. Um abração, Joel. Gente boa por demais. Por falar em gente boa, rapaz, estamos recebendo aqui uma visita de uma turma, gente finíssima, né? O nosso amigo Pio veio aqui nos apresentar, mostrar o estúdio aqui. E a gente vai bater um papinho com o pessoal aí, que estão morando há algum tempo já em Canela, né? Mas eu já vi aqui uma de Uruguaiana e outro. Vamos apresentar o pessoal aí. Primeiro, nosso amigo aqui, como é que é seu nome?
3: Boa noite a todos, boa noite, Johnny.
0: Deixa eu ver aqui, peraí que tá baixo aqui, vamos tentar levantar aqui. Aí.
4: Boa noite a todos, boa noite à audiência da Verdes Campos. Quem tá falando é o Henrique, boa noite, Johnny. Obrigado por nos receber aqui.
0: Top, meu irmão.
4: Já tô me sentindo em casa.
0: Mas com certeza.
4: Eu já me considero canelense, né? Porque eu sou de Santana Livramento, tô em Canela desde 2009. E daí vim pra cá, pra Serra Gaúcha, me apaixonei e nunca mais quis sair, né?
0: Que bom, meu irmão.
4: Eu tenho a Sócio for Games lá em Canela. E já vai ficar o convite para a audiência aí, quem quiser nos visitar, conhecer o nosso espaço. Dizem que é a referência games do Rio Grande do Sul, hein?
0: Que top.
4: O pessoal tá falando isso, né?
0: Que
4: mas
0: top,
4: meu. Eu sou suspeito para falar.
0: Não,
4: então,
0: mas que top, que
4: muito
0: top.
4: Obrigado e parabéns pelo estúdio, o espaço muito bacana. Tô me sentindo bom, em casa. Muito obrigado pela recepção.
0: Valeu, meu queridão. Tamo juntos.
5: Então, aqui é o João Rodrigo, da Debuenas.melchima.
0: Eita.
5: Tô vindo aqui diretamente de Uruguaiana, com as 40 na mão, né? Como diz o outro, né?
0: Que
5: lá
0: top.
5: Da fronteira.
0: Que show.
5: E tô, olha, pensa na alegria que ficou esse gaúcho aqui.
0: Que bom.
5: Cheguei,
0: cara.
5: Fiquei em casa agora aqui, me sentindo em casa. Tem 3 anos que eu tô aqui em Canela, Gramado. Mas olhando essas pinturas no quadro aqui, meu Deus do
0: céu. Bom,
5: ele encheu os olhos d'água.
0: É emocionante. Realmente.
5: Parabéns pelo trabalho, viu? Parabéns.
0: Valeu, meu amigo.
5: Muito
0: bonito sempre. Estúdio. Vai ser sempre muito bem recebido aqui também. O nosso outro amigo ali que tá tirando um retrato ali, né?
6: Boa noite a
0: boa
6: todos.
0: Noite.
6: Muito legal estar conhecendo o espaço. Eu sou o Aleph Gebson, da República Criativa, de Brasília, mas também já me considero um gramadense canelense de coração,
0: que
6: né?
0: Bom,
6: já mais de 10 anos na cidade aí.
0: Isso aí.
6: Já dá pra dizer que é metade gaúcho, metade candango lá de Brasília, né?
0: Top demais, meu irmão. Top demais. Seja bem-vindo aí. O nosso, o Pio também aqui, tem que falar uma coisinha aqui, Pio. Chega mais perto aqui, dá um alô pra galera aí.
7: E boa noite, eu sou teu fã, né?
0: Tamo junto, meu irmão, tamo junto.
7: Eu,
0: aí,
7: toda vez que eu tenho gente importante, eu trago aqui, e eles já conheciam a rádio, e aí agora se apaixonaram mais em vir aqui conhecer o estúdio aí.
0: Que bom, obrigado a galera aí, sinta-se em casa e sempre que quiser aparecer aqui, a gente quando sai o mate, hoje eu não trouxe a minha secretária, a vez vem minha filha, eu faço um mate pra nós aí, hoje eu fiquei meio com preguiça, né, mas daqui a pouquinho a gente chega em casa aí, toma um mate bem amargo, né? Vamos mandar mais uma alôzinha aqui. A Tami, ela diz o seguinte: boa noite, música do Chico Torto. Vamos ver a Eva aqui de Caxias do Sul também.
8: Oi, Johnny. Boa noite, menino Sabadão. Gostaria de ouvir a música O Último Baile do só pra ele. E eu pensei pra todos os ouvintes da rádio. E pro meu irmão, hoje ele vai fazer a janta. Sou pra Dayolino. E quero mandar um alô lá pro seu Joel Pinto lá, que eu vou lá comer o costelão com ele, viu?
0: Eita, coisa boa, hein? Tem que vir, sim.
8: Ô, Dione.
0: Oi, oi.
8: Aí, ó, não dá nem pra ouvir o áudio.
0: Ah, não, dá pra ouvir sim, tá bem, saiu bem nítido aqui, tá, Eva? Vamos tocar pra você aí, daqui a pouquinho, a sua música. Um abençoado final de semana pra vocês aí. E nós vamos agora com Os Mateadores, tchê, e uma vaneira de respeito.

0: Alô, meu amigo Alex, especialmente para você, Corpo e Alma, Carolina. Alex aí de Taquara, hein? Para ele, para toda a família. Sempre ligadinho conosco.
1: Opa, boa noite.
0: Boa noite.
1: Valdir de Três Coroas, quero oferecer uma música para minha esposa Helena. Temos aqui tomando um chimarrão, escutando a Verdinha.
0: Top demais.
1: Se possível, mandar uma música do Gildo de Freitas, É Assim Que Eu Sou, ou qualquer outra aí do Terceira Dimensão. Se você atendido, eu agradeço. Um abraço aí.
0: Vamos ver se campeão essa do Gildo, né? Já que amanhã é o dia do Gaudério, nosso dia do gaúcho. Vamos tentar achar essa aí pra você, com certeza, meu amigo. Se não achar assim, mas eu vou tocar uma dele pra você aí curtir, ok? Você e sua família, obrigado. Valdir de Três Coroas. Olha só o que o Joel falou. Eita, o Joana Eva promete, mas não vem a Gramado. Ele mandou aqui a foto dos costelão. Olha só, aí que vou depois do trabalho, né? Top demais, Joel. Tem que aproveitar, tem que curtir. Isso aí, meu irmão. E a Tami pede uma música, a música com o Chiquinho Show, né? Nosso colega aqui da rádio também. A gente vai rodar Anjo Mal daqui a pouquinho aí. Especialmente pra Tami.
2: Boa noite, meu amigo. Manda uma música bem bonita pra todas as gaúchadas. E pra nós, pra mim, que sou gaúcho também, lá isso da aí. Santa Rosa.
0: Top, tá? Demais.
2: Eu sou bem gaúcho, gosto do chimarrão.
0: Eita!
2: Muito bom. Manda música, tua escolha, todas aí são bonitas. Dona, escuta, querezinha.
0: Valeu.
2: Uma ótima noite.
0: Amém, minha querida, abençoada noite pra você aí também. E nós voltamos daqui a pouquinho com mais música boa pra você.
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0: 7:22.
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0: É o Bandas em Ação, com Johnny Wolf na comunicação, com muito prazer, com muito carinho, até às 10 da noite, com muita música boa para você, participação do ouvinte, pelo WhatsApp da Verdinha. Gente do céu, tá bombando, hein? Muita gente participando, graças a Deus. Tô anotando os pedidos musical aqui porque, pra mim não me perder, hein? Muita gente pedindo, graças a Deus. Obrigado a todos que estão participando conosco. 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

0: 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Deixa eu ver aqui, deixa eu mandar só uns recadinhos aqui para nós não se perder, tem muita gente participando. Aí a gente já parte com a música, a parte musical aqui, ok? Vamos dar uma corridinha, vamos aqui.
1: Quero mandar uma música pro meu esposo, tá de aniversário hoje. Se for possível, Alma Nova, Coração Coração. Muito obrigado.
0: Valeu.
1: O nome dele é Miguel Fernando Becker.
0: Ok, ok. Tá dado o recado aí. Aqui a Fernanda e Renato da Vila Dante, escutando a melhor, a Verdinha. Adoramos a música do Terceira Dimensão, novela das oito. Obrigado, esse casal maravilhoso aí da cidade de Canela. Estão sempre ligadinho conosco. Obrigado mesmo de coração. Deus continue abençoando grandemente vocês, ok?
2: Boa noite, Verdes Campos.
0: Boa noite.
2: Manda uma bem Galdéria aí pra mim, pra Solange, que é aqui o Jair Mazurano, o Braulino, meu compadre, a Jane. Temos aqui no sítio atracado, eu e a minha mulher na canastra aqui,
0: eita,
2: jogando, tomando uma caipirinha.
0: Coisa
2: um
0: boa.
2: Um abraço, manda o porca véia pra nós.
0: Eita, aí. Valeu, pessoal aí, maravilhoso, obrigado, aproveita esse momento mais que especial. Deixa eu ver aqui. De Deus, eu não tinha. Bom, aqui deixa eu ver. Boa noite. Eu queria ouvir uma bandinha do JM cantando em uma sola J. É de Lene. Eu vou tocar pra ti, só que é com. Daqui a pouquinho é com o Cleiton Borges, tá? Mas vou rodar pra você, ok? Boa noite, meu amigo Johnny. Manda uma música aqui pra nós. Estamos na linha São Paulo. A música Os Olhos do JM, estamos aqui fazendo torresmo com pão de milho. Meu Deus do céu, hein? Que loucura, que coisa boa essa família maravilhosa, a Senira, o Marcos, enfim, toda essa família maravilhosa aí da cidade de Canela. Que Deus continue abençoando grandemente vocês. Boa noite, estamos aqui na sua escuta tomando um chimarrão, minha esposa Neuza e minha filha Bianca. Gostaria de pedir uma música do Rainha Musical, a música Provoca, Me Deixa Maluco, Judia, depois Me Consola. Um abraço, Roberto de Lajeadinho. Eita, valeu, um abração pra você aí, uma abençoada final de semana pra você e sua família.
3: Boa noite, Rádio Verde Campo. Boa noite, Johnny.
0: Boa noite, seu João.
3: Gostaria de escutar uma música mais tarde, Bugre do Mato, se for possível.
0: Vamos anotar
3: minha
0: aqui já.
3: Minha esposa Marlene gostaria de escutar Barco do Amor. Essas duas músicas.
0: Valeu, seu João.
3: Me oferecer para todos os ouvintes dessa rádio maravilhosa aí, para vocês aí da rádio. Um grande abração. Nós vamos dar seu logo, Canel. Tudo de bom pra nós, João.
0: Valeu, seu João. Tudo de bom, meu amigo.
4: Oi, Johnny Books.
0: Tudo bem?
4: Aqui é o Wanderlei de Gravataí.
0: Tudo bem, Wanderlei?
4: Queria a música do Porcelanato. Queria oferecer pra minha esposa, Nilza, e pra Mariane e Juliana, minhas filhas. E pro Messias, meu filho, meu genro.
0: Valeu, meu irmão.
4: Seu Potendito, muito obrigado.
0: Valeu, meu queridão. Abençoado final de semana pra você e sua família.
5: Oi, boa noite, Rádio Verde Campos.
0: Boa noite.
5: Aqui é o Daniel Agostini, motorista de aplicativo da Várzea Grande.
0: Ô, meu irmão.
5: Toca aí uma música, se puder rodar aí, Gritos de Liberdade para todos os gaúchos, que amanhã é Dia do Gaúcho. Parabéns para todos os gaúchos que são

0: São tradicionalista aí, um abraço. Tô piochado aí.
1: Eita, galo, velho.
0: Um abraço pra
1: todos. Valeu, meu irmão. Vai devagar e sempre que Deus te abençoe aí. Obrigado pela carona também. Daqui a pouquinho a gente vai tocar pra você, com certeza, Grito de Liberdade, que é uma das músicas aí que fala do nosso Rio Grande, tchê, que nos orgulha tanto, né?
2: Boa noite.
1: Boa noite.
2: Da rádio.
1: Tudo
2: Vem
1: bem?
2: Vem campo. Quero oferecer música pra Loisa, pro Pedro. Pra vocês da rádio.
1: Obrigado.
2: Pode ser uma só, Jota. Com Cleito Borges. Muito obrigada.
1: Valeu, Zenaide. Daqui a pouquinho a gente vai tocar pra você, com certeza. O Evaldo de Sapiranga tá ligadinho conosco também, tá mateando e ouvindo a Verdes Campos. Pode tocar qualquer uma, tá, tem todas as músicas boas estão rodando aí. Obrigado, meu irmão, obrigado mesmo de coração. Um abençoado final de semana para você. Alô, dona Rosiane de Sapiranga também, tá ligadinho conosco, tá preparando a janta. E ouvindo a Verdes Campos FM, tá sempre com o rádio ligadinho na Verdinha. Top demais, hein? Que Deus continue abençoando você e sua família. E agora nós vamos trazer pra vocês aí, né? Brilha Som com o Negão. Pra que te quero, coração? Dá volume aí. Porque é o Bandas em Ação até as 10 da noite com Johnny Wolf pra você.
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Banda Universitária, já tem alguém no seu lugar. É o Bandas em Ação até as 10 da noite com muita música boa pra você. Participação do ouvinte pelo WhatsApp da Verdinha. Quero mandar um alô muito especial, pessoal, que estão aí no CTG Querência, aí na cidade de Canela, preparando aquele jantar delicioso. Daqui a pouquinho, né, o jantar do Bento, né? Eita, vai ter o Marca do Tempo também tocando por lá. Especialmente aí o Everaldo Bulhões, né, que é padrinho do Bento, tá sempre na peleia aí em prol do seu afilhado, né? Valeu, obrigado aí pra essa galera, tão ligadinho. Bom evento pra vocês aí. Então ali já a cachorrasqueira bombando, né? Eita, com certeza será uma deliciosa janta e um evento aí de primeira, como sempre é feito por esse pessoal aí, legal demais, hein? A Lúcia da Várzea Grande tá ligadinha conosco também. Pede uma música gaúcha, bem gaudéria, oferece para todos os gaúchos. E amanhã é um dia muito especial para todos nós, com certeza. Com certeza. Deixa eu ver quem pediu aqui. A Tami, né? Pediu a música com o Chiquinho, daqui a pouquinho a gente vai tocar. E o Valdir, que está mateando com a família, pediu Gildo de Freitas. É assim que eu sou.

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0: Show.
1: Eita, Chiquinho Show, Anjo Mal. É, bombando, né? Bombando aí. WhatsApp da Verdes Campos. Top demais. Obrigado a todos que estão participando conosco. Gente, tô anotando as músicas aqui pra gente não ficar devendo nenhuma, né? Vamos ver na medida do possível aí. Top demais, hein? Obrigado de coração a todos que estão participando conosco. Boa noite, sou o Quindili de Caxias do Sul. Adoro bandas, tocava contrabaixo. Deixa eu ver aqui, quando morava no Paraná. Abraço, aguardo uma do seu gosto. Top demais, hein? Eita! Contrabaixo é... Nossa, é muito bonito, né? Muito bonito mesmo, toque de contrabaixo. Parabéns! Vou tocar uma banda bem legal pra você, com certeza. Obrigado aí. A Quindili de Caxias do Sul. Tchê! Boa noite, amigo. Toca... Deixa eu ver aqui. É, acho que é essa aqui, né? Deixa eu ver aqui, ó. Boa noite, amigo. Toca Gildo de Freitas. Para minha filha Ana Paula, que está de aniversário. Cristina de Magistério. Eita, mandaram aqui a foto, mas tá rolando uma carne lá daquelas de... Top demais, hein? Que Deus continue abençoando. Feliz aniversário para sua filhona. Ela botou aqui, já que tá tocando, Gilda, pode ser JJ Término Recente. Daqui a pouquinho eu vou rodar pra vocês aí, com certeza. Vou anotar aqui pra não esquecer, né? Obrigado, pessoal de Magistério. Deixa eu ver. O Gilson de Freitas e a filha Ana Paula, né? Tá de aniversário também, a Cristina. Deus continue abençoando vocês aí. Muita saúde e paz pra filhona de vocês, ok? Alô, meu querido amigo aí da cidade de Canela, Jorge Castelo Branco. Deixa eu ver aqui, olha o áudio. Botei o áudio no ar, hein?
2: Boa noite, Jorge.
1: Boa noite, meu irmão.
2: Esqueceu a tua escuta, né?
1: Eita!
2: Tua programação tá muito boa, né?
1: Tem valeu, meu irmão.
2: Anair, manda uma música boa pra nós, que é o Jorge Castelo Branco e a Anair, Terezinha e Calais Dix.
1: Eita! Esse casal maravilhoso, Jorge, que é meu irmão, meu amigo. Top demais, a sua esposa também. Gente finíssima, que Deus continue abençoando vocês aí, ok? O Walter de Sander Três Coroas tá ligadinho também. Pede uma bandinha das antigas pra curtir. Tá tomando uma gelada e ouvindo a Verdes Campos FM. Eita, show de bola, meu irmão. Deixa eu ver que toca uma música pra nós, Barco do Amor. Eu ofereço para ti, meu amigo. E manda um abraço pra nós aqui na linha São Paulo. Deixa eu ver aqui, não assinou ali. Deixa eu ver que tá, será que tá lá conosco lá. A linha São Paulo. Tá digitando aqui.
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1: Luiz Cláudio da cidade de Canela, do bairro Santa Terezinha, também tá ligadinho conosco. Pede uma Galdéria e oferece para todos os gaúchos nesse dia amanhã que nos orgulha tanto, como você falou antes. Com certeza, né? Amanhã é um dia do nosso gaúcho que não se entrega nunca, né? Tá sempre peleando. Ah, é o meu amigo da... Ô, Darlan, show de bola! Meu amigo Darlan aí, da linha São Paulo também. Um abração pra ti, meu irmão. Fazia alguns sábadozinho que não participava, né, meu irmão? Tá top demais, hein? Obrigado de coração. Um abençoado final de semana pra você e todos aí. Todos vocês aí, tá? Tamo junto. Daqui a pouco eu vou tocar uma bem legal aí. Barco do Amor, como tu pediu, né? Tô tadinho aqui já. Daqui a pouco a gente vai rodar aí pra vocês também, ok? E nós voltamos daqui a pouquinho com muita música pra você.
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1: 7h56.
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0: É o Bandas em Ação com o Johnny Wolf, até às 10 da noite com muita música boa pra você. 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E o pessoal que pediu todo é vindo ainda. O pessoal tá pedindo uma Sola J, daqui a pouquinho a gente vai tocar também. Deixa eu ver aqui, vamos dar um toquezinho já aqui. Né? O pessoal tá bombando aqui no WhatsApp. Vamos só dar mais um toquezinho legal aqui. Boa noite, meu amigo Johnny e a Stephanie. Estamos toda a família aqui ligadinha na Verdinha Roda. A música Gosto Que Me Enrosco dos Atuais. Para nós, um abraço. Eita, um abração a Stephanie, toda essa família maravilhosa. A Fernanda, né, que estava de aniversário essa semana também. Um abração, esse pessoal aí, top demais, hein? Deixa eu ver aqui. Vou tocar para você aqui uma Sola J daqui a pouquinho. O pessoal tá me xingando aqui. Não estão xingando, não. Estão só falando. Né? Daqui a pouquinho a gente vai rodar, com certeza. Boa noite, Johnny. Gostaria de ouvir uma música e oferecer para minha neta Betina e os ouvintes da Verdinha lá de Campo Bom. Eita, com certeza, Bernadette, daqui a pouquinho a gente vai rodar uma música aí bem legal pra vocês todos, especialmente pra sua neta, ok?
1: Alô, Johnny.
0: Boa noite.
1: É o Fernando Sapucaia.
0: Tudo bem, meu irmão?
1: Gostaria de escutar aí o JM, A Procura da Felicidade, Jones.
0: Eita!
1: Eu te agradeço, que tenha um bom final de semana.
0: Amém, meu irmão.
1: Pra animar agora, no sábado à noite. E vamos no bailão hoje ainda.
0: Eita, coisa boa.
1: Começar cedo.
0: Isso aí, meu irmão.
1: Eu te agradeço. Muito obrigado.
0: Valeu, meu irmão. Daqui a pouquinho vamos rodar pra vocês aí, com certeza. Obrigado, aproveita esse sabadão maravilhoso. E nós vamos assim, o pessoal que pediu aí Vidro de Perfume com Musical RC.

Novela das Oito, especialmente para o casal maravilhoso, a Fernanda e o Renato da Vila Dante, aí da cidade de Canela. É linda demais, hein? Nossa, a gente começa a recordar, lembrar, né? Dessa música que faz parte da vida da gente, né? De momentos, pescaria, encontro de família, em bailão, em tudo, né? Essa música realmente faz parte do nosso Rio Grande afora, tchê! O pessoal da Aliança São Paulo mandou aqui um vídeo da pizza caseira, pelo amor de Deus, gente, é castigo, né? Meu Deus do céu, chega a ficar com a boca aberta aqui, meu Deus, que delícia que deve estar essa pizza aqui. Deus continue abençoando vocês aí, o Darlan e todo esse pessoal maravilhoso aí da linha São Paulo, tchê! E o pessoal que pediu aí, Gritos de Liberdade, com o Grupo Rodeio, oferecendo para todos os gaudérios, todos os gaúchos, o pessoal que está dirigindo os aplicativos, né? Não consigo me lembrar o nome do rapaz aí que está na boleia e levando a verdinha de carona. E pediu o Grito de Liberdade. Especialmente para todos os gaúchos que no dia de amanhã vão comemorar o dia que nos enche de orgulho desse povo peleador que não se entrega nunca, né? Então tá aí, Grupo Rodeio! Dá volume aí, sabe por quê? Porque amanhã é um dia muito especial, dia para todos nós, gaúchos e gaúchas do nosso Pampa Tchê!

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É o Bandas em Ação com Johnny Wolf pra você até as 10 da noite com muita música boa e participação do ouvinte. 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A Quindilha aí de Caxias do Sul, né, que tá ligadinha conosco, pediu uma bandinha pra ela. Eu achei essa aqui, tomara que ela goste, tá? Então, especialmente pra você, pra recordar também, Banda Motrix, Lágrimas!

0: A pedido do nosso ouvinte musical JM, A Procura da Felicidade. E nós vamos até às 10 da noite com muita música de puro bailão pra você.
1: Alô, alô.
0: Aguardando a sua participação no WhatsApp da Verdinha.
2: Alô, boa noite, Rádio Verde Campos, Verdes Campos, é Cláudio Borber, de Eldorado Sul. Queria mandar uma música para meus filhos em São Francisco de Paula, com Wilson Paim, compondo Caminhos. Cláudio Borber, de Eldorado Sul, para os filhos em São Francisco de Paula.
0: Valeu, meu irmão, valeu, meu amigo, obrigado pela participação, também pela sua audiência. Deixa eu ver aqui o pessoal ligadito no MAS. Boa noite, peço a música Pé na Estrada, o Jorge Caberlon. Uns 3 copos de vinho e uma sopa de legumes. Eita, coisa boa, hein? Quem pede é a Elci da Várzea Grande. Top demais, hein? Eita, coisa boa. Que Deus continue abençoando vocês aí. A Tami pede São Marino Caso Novo. Vamos tocar, vai demorar um pouquinho. Tem muito pedido, mas daqui a pouquinho a gente vai rodar pra você. Ok, Tami? Ok, Tami? Obrigado aí pela participação, também pela audiência. Boa noite, vocês tocam A Valsa dos Namorados. Se vocês tocam, toca pra mim, é a Dilene. Vamos tentar por aqui, né? Vamos ver se nós conseguimos campear aí. Vamos anotar aqui, né? Esse pessoal aí que está curtindo a Banda Zé Ação, obrigado a todos vocês aí. O pessoal tá ligando, gente do céu, não pode ligar, tá? Só mandar áudio e texto aqui pelo WhatsApp da Verdinha. E agora especialmente para todos os gaúchos que amanhã comemoram mais um dia do gaúcho, né? Esse povo... Vereador, povo que não se entrega de jeito nenhum. Gaúchos e gaúchas de todos os pagos. E essa música é praticamente um hino, né? Aí do nosso Rio Grande do Sul, tchê. Eu estou falando, mas antes, dá um pouquinho de volume. Sabe por que eu estou falando dessa música que é linda demais? Querência mala, tchê!

0: A pedido da minha querida amiga Eva de Caxias do Sul, musical já tá aí no último baile. Também ouvimos Os Atuais, Gosto Que Me Rosco, pedido da Stephanie aí de, da linha São Paulo, no interior da cidade de Canela, tchê. Boa noite, Jones, sou o Rudinei de Taquara. Estou desde as 18 horas ouvindo todas as músicas boas. Pode tocar qualquer uma aí pra mim, a teu gosto, só pra registrar que estamos juntos. Aí te ouvindo esse belo programa. Obrigado, meu irmão. Obrigado mesmo de coração. Rudinei aí da cidade de Taquara, obrigado. Tamo junto, vou tocar uma bem legal pra você e com certeza.
1: Boa noite, amigo.
0: Boa noite.
1: É a Cláudia que tá lá, uma grande no Comburgo. Toca uma tudo música bem? Do JM Espuma de Cerveja. Foto 3x4. Foto 3x4. Pra nós escutar eu e minha esposa, o Rubens. Aqui no Comburgo tá chorando. Um abraço.
0: Um abraço. Vou tocar daqui a pouquinho, Foto 3x4 é com o Samarino, né? Daqui a pouquinho a gente vai tocar aí. Tem um pedido já também nessa música, não me lembro quem é que pediu. Alguém pediu aqui, mas daqui a pouquinho a gente vai dar uma revisada aí, né? E nós voltamos já já com mais música boa pra você. 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
5: 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Pois o ouvido só ouve quem entende o cérebro. Porém, o ouvido é a porta de entrada dos sons para o seu cérebro entender as pessoas e se comunicar com elas. Estudos mostram que a perda auditiva não tratada está associada a um maior risco de declínio cognitivo e demência. Isso acontece porque quando ouvimos mal, o cérebro precisa fazer um esforço muito maior para entender as conversas. Além disso, muitas pessoas evitam esses encontros, começam a deixar de conversar com as pessoas e acabam se isolando socialmente, o que também impacta na saúde mental. 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Se você ou alguém da sua família tem dificuldades para ouvir, aumenta o volume da televisão ou pede frequentemente para repetir o que foi dito, não espere. Quanto mais cedo a avaliação, maiores são as chances de preservar a audição, a comunicação e a qualidade de vida. 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

É o Banda de Ação com o Johnny Wolf até as 10 da noite com muita música boa pra você. 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Mas dá volume aí, sabe por quê? 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